0: aponta que o orçamento total previsto para 2027 é de 7 trilhões e 400 bilhões de reais e prevê um superávit de 18 bilhões de reais nas contas públicas para o ano que vem, o que indicaria arrecadação superior aos gastos do governo. O ministro do Planejamento e Orçamento, Bruno Moretti, explica os motivos que apontam para o cumprimento deste valor.
1: Primeiro, um peso um pouco menor das despesas obrigatórias, que nos dá mais instrumentos de manejo do orçamento público. Segundo, nós não estamos prevendo nenhum tipo de receita que dependa de aprovação do Congresso, porque, né, em outros exercícios nós encaminhamos o PELOA e junto a ele outras medidas de arrecadação, e aqui nós não contamos com nenhuma medida nova, ao contrário.
0: Estão previstos no documento 272 bilhões de reais para a saúde, 141 bilhões de reais para a educação e 133 bilhões para investimentos. O projeto de lei orçamentária prevê ajuste de R$ 1.741 no valor do salário mínimo para 2026, o que representa aí uma alta de R$ 120 ou 7,4% em relação aos R$ 1.621 atuais. E um ganho real aí de 2,3% em relação à inflação. O documento também projetou alta de 2,46% para o Produto Interno Bruto, o PIB, do ano que vem, que é a soma de todas as riquezas produzidas no país. Eu volto com vocês aí no estúdio.
2: Obrigada, Graziele Bezerra, pelas informações ao vivo aqui na Voz do Brasil.
3: Um novo passo nas negociações entre Brasil e Estados Unidos sobre as novas tarifas aplicadas ao nosso país.
2: Na tarde de hoje, os ministros Mauro Vieira, das Relações Exteriores, e Márcio Elias Rosa, do Desenvolvimento, Indústria, Comércio e Serviços, se reuniram de modo virtual com o representante de comércio dos Estados Unidos, Jamison Greer.
4: De acordo com nota divulgada após o encontro, o Brasil reafirmou que está aberto ao diálogo, mas voltou a criticar as tarifas impostas pelos Estados Unidos. Segundo o governo brasileiro, as medidas são unilaterais e não estão de acordo com as regras do comércio internacional. As taxas adicionais estão em vigor desde o dia 22 de julho. O ministro do Desenvolvimento, Indústria, Comércio e Serviços, Márcio Elias Rosa, destacou a importância da negociação.
5: Nada do que possa causar dano aos interesses econômicos do país ou ao interesse do Brasil, nós vamos negociar, vamos colocar na mesa.
4: Os dois países concordaram em realizar novas reuniões técnicas nas próximas semanas e depois um novo encontro em nível ministerial para avaliar os avanços das negociações. O governo brasileiro afirma que continuará buscando um acordo equilibrado e mutuamente benéfico com os Estados Unidos, com respeito ao diálogo e à soberania nacional. Reportagem Raquel Mariano.
3: A venda de ingressos para shows e eventos vai passar por mudanças. Um novo decreto protege o consumidor do chamado cambismo digital.
2: E um outro decreto define regras para a distribuição de água em eventos culturais.
6: O novo decreto sobre a comercialização de ingressos para eventos foi resultado de denúncias de consumidores sobre a dificuldade de acesso a ingressos nas plataformas de venda oficiais. Isso porque uma prática chamada cambismo digital costuma fazer compras em massa dos ingressos disponibilizados e revender a preços mais caros, o que, de acordo com a Secretaria Nacional de Defesa do Consumidor, é uma prática abusiva. Agora, os vendedores e revendedores devem obedecer a regras que garantam a transparência. É o que explica o secretário da Senacom, Ricardo Morichita.
7: A primeira coisa, aquele que vende, que é aquele comercializador primário, ele tem que tomar cuidado. Ele tem que evitar que esses robôs, que esses programas tirem a oportunidade dos consumidores. A outra coisa, quando a gente olha para aquele que está revendendo, que a gente chama do intermediador secundário, é aquele que compra de quem não vai no show. Ele precisa dizer que ele não é a bilheteria oficial, que às vezes o consumidor se confunde, e ele precisa fazer um alerta.
6: Outra regra prevista no decreto de comercialização de ingressos determina que haja clareza da destinação das taxas cobradas pelas plataformas. Os preços e taxas adicionais devem ser informados de forma visível em todas as etapas da compra no site. E uma novidade é o direito de arrependimento pela compra e de transferência do ingresso comprado para outro titular de forma gratuita. A advogada e representante dos consumidores em Minas Gerais, Luciana Ateniense, espera que as mudanças melhorem o acesso aos eventos.
8: Este decreto em relação ao evento realmente busca ajudar e ter acesso a todos vocês, fãs e nós consumidores que queremos apenas usufruir uma bela diversão, uma merecida diversão que infelizmente o computador deixa a gente longe deste acesso. Nós temos direito também a transferir aquele meu ingresso para quem eu quiser.
6: Outro decreto assinado nesta segunda-feira amplia e torna permanente a obrigatoriedade de oferecer água potável aos participantes de shows e eventos. A morte da jovem Ana Clara Benevides Machado num show da cantora Taylor Swift no Brasil em 2023 por desidratação trouxe à tona a necessidade de uma legislação específica que virou portaria naquele ano e agora vira lei. Eventos com mais de 1.000 pessoas, sejam festivais, congressos, feiras ou shows, por exemplo, em locais abertos ou fechados, devem permitir a entrada de garrafas de água próprias dos participantes ou oferecer água de fácil acesso. O secretário Ricardo Morichita detalha a medida.
7: Todas as pessoas têm direito a entrar com a sua garrafinha de água. E para eventos acima de 1.000 pessoas, duas possibilidades. Coloca bebedor para as pessoas beberem água ou distribua água. E se o preço for abusivo, a gente vai atrás.
6: As multas para empresas que descumprirem a lei podem chegar a 14 milhões de reais, de acordo com a Senacom. Reportagem Ana Gabriela Salles.
3: O Brasil vai adotar a biometria como sistema padrão de identificação em aeroportos, portos e hidrovias.
2: A utilização do modelo é voltada para o aumento da segurança e maior fluidez nos terminais.
3: A atual identificação manual será substituída em etapas.
9: Uma nova política estabelece diretrizes nacionais para a expansão do uso de biometria nos processos de embarque em terminais brasileiros. Segundo o ministro de Portos e Aeroportos, Tomé Franca, a proposta prevê a ampliação do fluxo digital de identificação de passageiros em aeroportos, portos, instalações portuárias e hidrovias.
10: A pessoa passa a ser a sua própria identificação. A partir de uma validação segura de identidade, a biometria poderá permitir que diferentes etapas da jornada sejam realizadas de maneira integrada. Uma viagem com menos necessidade de contato físico com documentos, equipamentos ou atendentes.
9: A implementação será realizada por etapas e terá acompanhamento de um comitê técnico interinstitucional de identificação biométrica. O grupo reúne representantes do Ministério de Portos e Aeroportos, da Agência Nacional de Aviação Civil, da Agência Nacional de Transportes Aquaviários e de entidades dos setores aéreo, portuário e aquaviário. Entre as atribuições do comitê estão acompanhar a execução da política, propor aperfeiçoamentos e elaborar um plano de implementação para cada modal com o cronograma das ações. O plano deverá ser publicado em até 90 dias. De acordo com Thiago Feierstein, presidente da ANAC, as novas diretrizes levam a experiência a padrões internacionais.
11: O primeiro passo para que o Brasil entre numa tendência internacional. O embarque biométrico, o embarque facial é uma coisa que eleva muito o padrão do Brasil internacionalmente.
9: De acordo com o documento, todo o tratamento das informações seguirá rigorosamente as diretrizes da Lei Geral de Proteção de Dados. Para a Regina Alencar, diretora da Polícia Administrativa Substituta do Departamento da Polícia Federal, o uso da tecnologia reforça a segurança das fronteiras.
12: Afinal, estão sob a nossa alçada o controle migratório, o policiamento aeroportuário e marítimo, além do gerenciamento de estratégicas bases biométricas biométricas nacionais voltadas à identificação humana, à emissão de documentos de viagem e à proteção de nossas fronteiras.
9: Nos voos internacionais, a biometria é utilizada atualmente no controle migratório. Já nos voos domésticos, o passageiro pode utilizar a identificação facial ou o procedimento tradicional. Com a nova portaria, a biometria passa a integrar o fluxo padrão de embarque, conforme as condições estabelecidas no ato. Reportagem Gabriela Noronha.
2: Acompanhar os primeiros dias de um recém-nascido, o aleitamento, as primeiras vacinas.
3: Passando pelos marcos da primeira infância e monitoramento da estatura e peso ao longo dos anos.
2: Um acompanhamento que é feito pelo SUS.
3: E a caderneta da criança é uma importante aliada neste processo.
13: A caderneta da criança, entregue ainda na maternidade, acompanha meninos e meninas até os 9 anos. Ela reúne informações sobre vacinação, alimentação e saúde bucal, além de permitir o acompanhamento do peso, da altura e do desenvolvimento da criança. E cuidar de cada etapa desse crescimento faz parte da rotina de muitas famílias. A Bianca Povoa, moradora de Brasília, por exemplo, faz questão de acompanhar a evolução do filho Gustavo, de 9 meses. Todos os meses procura a unidade de saúde para manter os cuidados com o bebê em dia.
14: Primeiro é a prevenção, quando o bebê nasce a gente não sabe ao certo como lidar, o que fazer, então esse acompanhamento é importante, desde o primeiro atendimento, no geral a saúde deles é o que mais importa para a gente, né?
13: No Sistema Único de Saúde, esse acompanhamento começa nos primeiros dias de vida, com atenção ao recém-nascido, apoio ao aleitamento materno e às vacinas. A médica de família e comunidade, doutora Camila Damasceno, orienta as famílias a procurarem a unidade de saúde de referência para manter o acompanhamento em dia.
15: A gente avalia, primeiro, alimentação, então se a criança está amamentando ou se por algum motivo ela não pôde ser amamentada, se ela está usando uma fórmula adequada. A gente observa também peso, altura, tamanho do perímetro cefálico, né, que é o tamanho da cabeça da criança.
13: E os cuidados continuam durante toda a primeira infância. Além da alimentação adequada e da vacinação, brincar, conversar, ler e estimular a criança também são importantes para o desenvolvimento saudável. A técnica da Coordenação Geral de Atenção à Saúde das Crianças, Adolescentes e Jovens do Ministério da Saúde, Tatiana Selbman, explica que todos esses marcos de desenvolvimento são monitorados com a ajuda da caderneta.
16: E para o profissional de saúde, ela vai ser importante não só para acompanhar o crescimento, né, mas também para a vigilância do desenvolvimento infantil. Então, com a ajuda do cuidador, o profissional de saúde ele tem a possibilidade de avaliar os marcos de desenvolvimento, como aquela criança está se desenvolvendo, né, em cada momento da sua vida.
13: Para garantir esse acompanhamento e manter os registros atualizados, é importante que as famílias levem a caderneta da criança em todas as consultas. Reportagem Pablo Mundim.
2: O estudante que não recebeu parcela do programa PEDMEIA pode verificar a situação do pagamento e checar se há pendências ativas em seu cadastro.
3: Antes de qualquer coisa, é importante verificar o motivo pelos canais oficiais e gratuitos de consulta.
17: O pagamento da quinta parcela do PEDMEIA já está caindo na conta dos estudantes de todo o Brasil e os depósitos vão até 31 de agosto. Mas o que fazer se você ainda não recebeu o dinheiro na data prevista pelo calendário? Em primeiro lugar, calma. A ausência do depósito não significa que o benefício foi perdido. Fatores como dados de presença ainda não enviados pela escola, pendências no CPF ou atualização do CAD único podem adiar a liberação. Como as redes de ensino possuem prazos para corrigir as informações, o valor retido pode ser pago de forma retroativa, como explica a Coordenadora Geral de Articulação com Redes e Beneficiários do PEDMEIA no MEC, Ana Cecília Vera.
18: Então, se o estudante ele não recebeu uma parcela naquele momento, isso não significa necessariamente que ele perdeu o incentivo. Por quê? As secretarias, institutos federais, eles têm períodos para corrigir, para complementar as informações. E quando isso acontece dentro das regras e dos prazos do programa, e o estudante cumpre todos os critérios, a parcela pode ser enviada para o pagamento em um ciclo posterior. Por isso, né, inclusive, tem os estudantes que podem receber mais de uma parcela em determinado período de pagamento. tratamento.
17: Antes de tomar qualquer providência, comece consultando os canais oficiais para identificar o motivo da retenção, como o extrato e a autorização de movimentação no aplicativo Caixa Tem. Ana Cecília Vera complementa a sugestão.
18: Principal orientação que eu dou é, antes de concluir que você perdeu uma parcela, né, primeiro espere o término da período de pagamento, olhe sempre a sua data de nascimento e, mais importante, consulta a sua situação no consulta PEDMEIA, tá? estudante.pedmeia.mec.gov.br, porque lá você vai conseguir acompanhar sua situação detalhada no programa e se existe, né, alguma pendência ou informação que ainda está sendo, né, enviada pela Secretaria de Educação, pela sua escola, tá bom? Para entender os próximos passos.
17: Então, vamos reforçar as dicas. Se identificar inconsistência de frequência, procure a secretaria da sua escola. Acompanhe seu benefício no aplicativo Caixa Tem e consulte sempre o portal estudante.pedmeia.mec.gov.br. Reportagem Gilberto Evangelista.
2: E celebramos em agosto o folclore brasileiro, uma época para lembrar das lendas e personagens que fazem parte da nossa cultura.
3: Quem gosta de histórias de Saci, Curupira e outras lendas brasileiras tem agora um espaço para conhecer mais sobre esses personagens.
2: Para ajudar a ter mais acesso a esse universo, a plataforma MEC Livros criou uma sessão especial com 15 obras gratuitas.
19: O MEC Livros passou a reunir em uma sessão especial obras sobre lendas e histórias da cultura popular brasileira. A sessão Lendas do Brasil entrou no ar no dia 3 de agosto e reúne 15 livros que já faziam parte do acervo gratuito da plataforma do Ministério da Educação. A novidade está na organização dos títulos em um espaço específico, o que facilita o acesso dos leitores às obras. Segundo a coordenadora geral de materiais didáticos do MEC, Jaqueline Mello, a iniciativa ampliou a procura pelos livros.
20: O espaço organiza 15 obras que já faziam parte do acervo da plataforma e passaram a ser reunidas em uma mesma sessão. Desde então, os títulos somam mais de 2 mil aberturas realizadas por quase 2 mil leitores. O livro mais acessado é o Livro de Ouro do Folclore Brasileiro, com 682 aberturas. A iniciativa ganha destaque em agosto, o mês em que é celebrado o Dia do Folclore, na data de 22 de agosto.
19: A sessão Lendas do Brasil reúne títulos como Bestiário Brasileiro, de Luiz Antônio Simas, Lendas Brasileiras para Jovens, de Luiz da Câmara Cascudo, e Histórias da Brasileira, de Ana Maria Machado. Também estão disponíveis obras de Roger Melo, como Curupira e Corre Cotia. O MEC Livros é uma plataforma gratuita do Ministério da Educação e está disponível para download nas principais lojas de aplicativos. A Biblioteca Digital do Brasil também pode ser acessada por meio de um navegador de internet, como Google Chrome ou Firefox. Para mais informações, acesse as redes sociais do Ministério da Educação ou portalgov.br/MEC. Reportagem Júlio César de Oliveira.
3: E estão abertas as inscrições para bolsas de doutorado e pós-doutorado no exterior, voltadas a mulheres negras, quilombolas, indígenas e ciganas.
2: O objetivo é ampliar a participação de pesquisadoras brasileiras em redes internacionais de cooperação acadêmica
3: e fortalecer políticas públicas voltadas a essas mulheres.
2: As inscrições vão até 30 de setembro e a previsão é de que as bolsas sejam implementadas entre março de 2027 e dezembro de 2028.
3: As informações sobre a chamada pública podem ser encontradas no endereço www.gov.br/CNPq.
2: Centenas de pessoas morrem diariamente em decorrência de doenças relacionadas ao tabagismo, segundo o INCA, Instituto Nacional do Câncer.
3: Uma campanha do Instituto reforça os riscos do cigarro e dos dispositivos eletrônicos, como os vapes, e destaca a importância da atividade física e do apoio profissional para quem quer abandonar o vício.
21: O cigarro contém, entre outras substâncias químicas, nicotina, monóxido de carbono e diversos compostos tóxicos e cancerígenos. Foi pensando nos malefícios provocados pelo tabagismo que o lutador de jiu-jitsu, Maicon Passos, decidiu procurar ajuda para parar de fumar pela segunda vez.
22: Eu botei na minha cabeça que não quero morrer de uma doença pulmonar. Eu acredito que com acompanhamento psicológico, né, vai ser bem mais fácil.
21: A ajuda que Maico buscou foi na Unidade Básica de Saúde de Vicente Pires, onde uma equipe multidisciplinar acompanha o fumante por um ano para que ele possa abandonar o vício. A coordenadora do grupo, a farmacêutica Larissa Dutra, fala sobre os desafios para evitar uma recaída.
0: A gente insiste para que o paciente não desista, porque a dependência à nicotina, ela é muito difícil de ser vencida. Então a gente sempre fala para o paciente, não é uma questão de força de vontade, é dependência física e precisa ser tratada como uma doença.
21: Segundo o Instituto Nacional do Câncer, o INCA, por dia, cerca de 440 pessoas morrem em decorrência de doenças relacionadas ao tabagismo. O cigarro também aumenta o risco de desenvolvimento de diversos tipos de câncer. Para o médico Fernando Barros, da Gerência de Vigilância de Doenças e Agravos, uma das preocupações é o aumento do consumo de cigarros eletrônicos.
1: A experimentação do vape, que é uma quantidade muito grande de nicotina que tem nesses aparelhos, que leva o indivíduo a se viciar rapidamente. Esse é hoje nosso grande desafio.
21: Em alusão ao Dia Nacional de Combate ao Fumo, celebrado no sábado, o Instituto Nacional de Câncer realiza a campanha anual de combate ao tabagismo. E o tema deste ano é atividade física e saúde. Treinar não combina com fumar. A coordenadora de prevenção e vigilância do Instituto Nacional de Câncer, Márcia Sarpa, fala sobre a campanha.
5: O uso de produtos de tabaco e nicotina compromete a capacidade respiratória, cardiovascular e o desempenho físico. Já a atividade física contribui para a saúde e é uma importante aliada para quem deseja parar de fumar, ajudando no enfrentamento da fissura e da abstinência.
21: A Organização Mundial da Saúde ressalta os riscos da exposição ao tabaco, em especial durante o período reprodutivo. Segundo a OMS, não existe nível seguro de exposição ao tabaco, seja pelo consumo ativo ou pela exposição à fumaça ambiental. Reportagem Cleide Lopes.
23: Hoje o IBGE disponibilizou os microdados do Censo 2022. Na prática, isso significa acesso ampliado a um conjunto mais detalhado de informações sobre a população brasileira.
3: Os dados permitem aprofundar estudos sobre temas como educação, trabalho, renda, condições de moradia, migração e as características da população.
23: Com essas informações, também é possível conhecer melhor as diferentes realidades do país e identificar necessidades específicas de cada região e grupo da população.
3: E essas foram as notícias do governo federal.
23: Uma realização da Secretaria de Comunicação Social da Presidência da República.
3: Com produção da empresa Brasil de Comunicação.
23: Fique agora com as notícias do Poder Judiciário do Congresso Nacional. Uma boa noite.
3: Boa noite para você e até amanhã.
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26: CNJ inaugura ponto de inclusão digital em reserva indígena.
27: Discussões sobre gratificações pagas a bancárias vão ganhar análise mais ampla na Justiça do Trabalho.
26: STJ decide que vítima pode atuar como terceira interessada em processo administrativo disciplinar que apura assédio sexual.
27: Boa noite, eu sou o Arthur Filho.
26: E eu sou Walter Lima.
27: Conselho Nacional de Justiça inaugura ponto de inclusão digital em reserva indígena de Dourados, Mato Grosso do Sul.
26: A estrutura foi instalada no último sábado, dia 29, no terreno de uma escola estadual, na aldeia Jaguapiru. Rony Cruz.
28: A inauguração dos equipamentos da Justiça contou com a presença do presidente do Supremo Tribunal Federal e do Conselho Nacional de Justiça, ministro Edson Fachin. Em seu discurso, o ministro destacou a importância de aproximar o poder judiciário dos povos originários dentro de seus territórios.
29: O ponto de inclusão digital indígena é mais do que tecnologia. É o Estado que inclui, é o Estado que abriga e, portanto, não exclui. e não trata os povos indígenas com violência.
28: O espaço permite, por exemplo, o acesso ao balcão virtual de diferentes ramos da justiça. Na prática, a comunidade indígena pode receber orientação para consultar processos, participar de audiências virtuais e buscar informações ou atendimento jurídico, inclusive na língua materna.
27: Vítima de assédio sexual supostamente cometido por servidor público pode atuar como terceira interessada em processo administrativo disciplinar ou PAD.
26: Essa conclusão é do Superior Tribunal de Justiça, o STJ. Fátima Uchoa.
23: Após manifestação favorável da Advocacia Geral da União e do Ministério Público Federal, a Corte Especial do STJ negou o mandado de segurança no qual a defesa de um servidor público alegava que a participação das denunciantes resultaria em indevida concessão de poderes semelhantes aos das partes ou do assistente de acusação, que não tem previsão no PAD. Mas para o relator ministro Antônio Carlos Ferreira, a atuação da vítima nesses casos, inclusive para fazer pedidos e se manifestar no processo, não viola as garantias da defesa, nem o sigilo dos autos.
27: Duas discussões sobre gratificações pagas a bancárias vão ganhar uma análise mais ampla no Tribunal Superior do Trabalho.
26: A decisão foi tomada pelo Tribunal Pleno e envolve processos da Caixa Econômica Federal e do Banco do Estado do Pará. Samanta Flor.
4: Os ministros ainda não decidiram se as trabalhadoras têm direito a continuar recebendo gratificações. O que o Pleno definiu, por enquanto, é que essas discussões merecem uma análise mais ampla do TST. Um caso envolve uma empregada da Caixa, o outro uma trabalhadora do Banco do Estado do Pará. Agora os processos vão ser distribuídos para os relatores. Mais adiante, o TST vai julgar essas questões e poderá definir um entendimento para orientar outros casos parecidos.
27: Tribunal Superior Eleitoral, TSE, inicia a preparação dos sistemas que serão usados nas eleições 2026.
26: Assinatura digital e lacração dos sistemas eleitorais serão realizados no dia 4 de setembro. Estevam Furtado.
6: De hoje até quinta-feira será feita a compilação dos programas eleitorais que reúnem os códigos e componentes necessários para gerar as versões finais dos sistemas. Já na sexta-feira será realizada a cerimônia de assinatura digital e lacração dos sistemas eleitorais. A assinatura digital permite verificar se o sistema usado nas eleições é o mesmo que foi testado e aprovado, sem alterações. A lacração garante a proteção dos sistemas contra modificações. As mídias com os programas ficam sob guarda do TSE e depois cópias são enviadas aos tribunais regionais eleitorais, que preparam as urnas com base nesse material oficial. Todo o processo é acompanhado por instituições fiscalizadoras, que podem verificar a integridade dos sistemas e participar das etapas de auditoria e fiscalização. Após a assinatura digital e a lacração, os resumos digitais dos sistemas são gerados, entregues às entidades presentes e publicados na internet.
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26: A você uma boa noite e até amanhã.
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1: Eu sou Paula Groba.
2: E eu sou Ricardo Nakaoka.
1: E estes são os destaques de hoje do Jornal do Senado, que começa agora.
2: Taxa das blusinhas e MP do mototáxi estão na pauta do plenário nesta terça-feira.
1: Comissão vota PEC da Segurança Pública na quarta-feira.
2: E já está em vigor lei que prevê redução de impostos dos combustíveis e apoio ao etanol.
1: Boa noite.
2: Boa noite.
1: Senadores e deputados retornam de suas bases eleitorais nesta semana para o esforço concentrado de votações no Congresso. E a chamada MP da taxa das blusinhas volta ao centro das discussões do Senado nesta terça-feira. A medida zera a tributação de compras internacionais de até $50.
2: Outras medidas provisórias que também estão na pauta tratam da simplificação de exigências para atividade dos mototaxistas, motoboys e profissionais do motofrete, da criação de uma nova linha de financiamento destinada a motociclistas que atuam no transporte de passageiros e em serviços de entrega por aplicativos. Repórter Pedro Pincer.
3: Os senadores podem votar nesta terça-feira uma lista de pelo menos 9 itens, dos quais 5 são medidas provisórias. Considerada prioridade, uma delas é a MP que altera regras do regime de tributação simplificada para zerar a cobrança do imposto de importação para compras internacionais de até $50. Desde junho de 2024, é aplicada uma taxa de 20% de imposto de importação sobre essas mercadorias. Com a medida provisória em votação, a cobrança está suspensa, mas com validade até 8 de setembro. Caso se torne lei, o fim da chamada taxa das blusinhas será definitivo. O presidente do Senado, Davi Alcolumbre, ressaltou na semana passada a urgência da aprovação da medida.
4: Nós vamos deliberar e ela virá lei para proteger milhões de brasileiros que usam desse instrumento para adquirir produtos muito baratos e terem qualidade de vida melhor.
3: Outras medidas provisórias dizem respeito à simplificação de exigências para a atividade dos mototaxistas, motoboys e profissionais de motofrete, a criação de uma nova linha de financiamento destinada dos mototaxistas, motoboys e profissionais de motofrete, a criação de uma nova linha

0: tributários sobre peças eletrônicas e produtos de tecnologia da informação. Davi Alcolumbre ressaltou a importância da proposta para a segurança nacional.
1: Nós sabemos da importância da matéria, nós compreendemos a importância da matéria para os investimentos no Brasil, nós entendemos que isso dará segurança aos dados do Brasil estarem no Brasil.
0: Três propostas fecham a pauta de terça-feira. A que estabelece um prazo de 5 anos para que ações administrativas sejam iniciadas contra notários e registradores, a que unifica os orçamentos de 4 órgãos da estrutura institucional do Mercosul e a que autoriza um acordo para a reestruturação da dívida do Senegal com o Brasil.
2: E mulheres com medida protetiva de urgência poderão ter direito a porte de arma de fogo caso um projeto em análise no Senado seja aprovado. A proposta, que pode ser votada nesta terça-feira pela Comissão de Segurança Pública, reduz de 25 para 18 anos a idade mínima para aquisição e porte de arma nesses casos.
3: Pelo texto, mulheres interessadas ainda terão que cumprir exigências como comprovação de capacidade técnica e aptidão psicológica. Se aprovado, o texto segue para a Câmara.
2: E uma vaga de ministro será aberta no Tribunal de Contas da União após renúncia do ministro Bruno Dantas. Ele deixou o cargo nesta segunda-feira, depois de 12 anos no TCU.
3: Agora caberá ao Senado indicar o nome que vai ocupar a vaga. Repórter Rodrigo Rezende.
4: O consultor legislativo Bruno Dantas foi escolhido em 2014 pelo Senado Federal para ser um dos integrantes do Tribunal de Contas da União. Durante os 12 anos que ocupou o cargo, Bruno foi presidente do TCU de julho de 2022 a dezembro de 2024. Ao apresentar seu pedido de renúncia ao cargo de ministro, ele agradeceu a confiança do Senado Federal e afirmou que continuará atuando em outros projetos.
5: Aos 48 anos, sigo intelectualmente inquieto. Encontrei nos projetos que quero abraçar agora o feixe de motivação de que precisava. Aos colegas ministros, aos auditores, à minha equipe, ao Senado Federal e, mais importante, à minha família. Levo cada um de vocês comigo para sempre.
4: A vaga aberta pela renúncia de Bruno Dantas será o ocupada por uma nova indicação do Senado Federal. O indicado pelos senadores passa por votação do plenário, onde precisa de pelo menos 41 votos favoráveis. O TCU é composto por 9 ministros, 3 indicados pelo Senado, 3 pela Câmara dos Deputados e 3 pelo Presidente da República.
2: E a segurança pública pode ganhar novas regras com a PEC que muda a atuação do governo federal e dos estados no combate à criminalidade.
3: A chamada PEC da Segurança Pública é uma das prioridades do esforço concentrado do Senado e pode avançar nesta quarta-feira na Comissão de Constituição e Justiça. O repórter Márcio Maturana tem mais detalhes.
6: Punições mais severas para chefes do crime organizado, criações de polícias municipais e do Sistema Único de Segurança Pública, ampliação das atribuições da Polícia Rodoviária Federal. Tudo isso está na PEC da Segurança Pública, que está na pauta desta quarta-feira na Comissão de Constituição e Justiça e é uma das prioridades do Senado nesta semana de esforço concentrado, conforme anunciou o presidente do Congresso, Davi Alcolumbre.
1: A iniciativa de propor uma PEC da segurança que possa definitivamente esclarecer as atribuições dos entes subnacionais, municípios, estados e a União, naturalmente, era necessária para que o Estado brasileiro pudesse propor a criação de um Ministério da Segurança.
6: O relator, senador Rogério Carvalho, do PT de Sergipe, disse que pretende manter o texto aprovado em março pela Câmara dos Deputados para agilizar a tramitação.
2: Alertas de desaparecimento de crianças, idosos e pessoas com deficiência poderão ser enviados obrigatoriamente para celulares em todo o país. É o que prevê um projeto que pode ser votado pela Comissão de Segurança Pública do Senado.
3: O texto obriga operadoras de telefonia e internet a dispararem os alertas. Repórter César Mendes.
7: O projeto torna obrigatória a veiculação de avisos por todas as operadoras de telefonia e provedores de internet, como explicou a senadora Damaris Alves, do Republicanos do Distrito Federal, relatora nas comissões de Direitos Humanos e de Ciência e Tecnologia.
8: Desapareceu uma criança aqui. Imediatamente, todos nós, no nosso celular, vamos receber um alerta que aqui na região uma criança desapareceu para que a gente já comece a ajudar a procurar.
7: O nome de alerta PRI, dado ao dispositivo, segundo Damaris, é uma referência a Priscila Belfort, desaparecida em 2004 no Rio de Janeiro, caso que permanece até hoje sem respostas definitivas da polícia. Depois de votado na Comissão de Segurança Pública, o texto será analisado pelo plenário.

0: O preço dos combustíveis pode cair ainda este ano com a possibilidade de redução de impostos federais.
1: Uma nova lei aprovada pelo Senado autoriza o governo a diminuir tributos sobre combustíveis para tentar conter os efeitos da alta internacional do petróleo. Repórter Patrícia Oliveira.
2: Já está em vigor a lei que permite ao governo federal reduzir impostos sobre a importação, produção e comercialização de óleo diesel rodoviário, biodiesel, gasolina, etanol e querosene de aviação. O objetivo é tentar reduzir os impactos do aumento internacional do preço do petróleo. A nova lei prevê que se os impostos sobre combustíveis fósseis, como a gasolina, forem reduzidos, a vantagem competitiva dos biocombustíveis terá que ser mantida. Assim, caso o imposto federal sobre a gasolina caia 30% ou mais em relação ao período anterior ao conflito no Oriente Médio, a cobrança sobre o etanol será zerada. Além disso, estão previstos até R$1,2 bilhão em auxílio para produtores e cooperativas de etanol hidratado. O projeto aprovado no Senado, que deu origem à lei, foi relatado pela senadora Tereza Leitão, do PT de Pernambuco, que apontou outros setores beneficiados.
3: Benefícios tributários relacionados à Política Nacional de Minerais Críticos e Estratégicos, ao Programa de Desenvolvimento da Indústria de Fertilizantes e à realização da Copa Feminina.
2: A lei ainda facilita a compra com suspensão de impostos de produtos agropecuários destinados à industrialização e à exportação.
1: Com edição de Paula Groba e trabalhos técnicos de Eliseu Caires, o Jornal do Senado fica por aqui. Acompanhe agora as notícias da Câmara dos Deputados. Boa noite.
0: Boa noite e até amanhã.
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5: Plenário da Câmara pode votar aposentadoria especial de várias categorias.
6: Avança projeto de lei que prevê punição maior para agressor de advogadas.
5: Deputados defendem melhorias na infraestrutura rodoviária e ferroviária.
7: Boa noite. Retomamos hoje o projeto de gravação de edições do jornal Câmara dos Deputados em emissoras da rede Câmara de Rádio. Este programa está sendo produzido diretamente da cidade de Salvador, com a participação do colega Samuel Barbosa, da Rádio Câmara Salvador. Eu sou Márcio Aquelissardi, bem-vindo, Samuel.
8: Boa noite, obrigado, Márcio. É uma honra profissional participar da apresentação desta edição do jornal Câmara dos Deputados, dentro da Voz do Brasil. Vamos agora às notícias da Câmara dos Deputados. Coronel Crisóstomo, do PL de Rondônia, cobra a revisão dos valores de pedágio cobrados na BR-364 e a realização de obras na rodovia. Ele afirma que a situação precária da estrada prejudica o transporte de cargas, comprometendo a logística e repassando custos para a população.
9: Hoje, não se pensa em tirar a concessão, mas que seja uma concessão adequada. É caro do jeito que está. Portanto, é uma luta dos parlamentares, é uma luta do povo, porque a rodovia, que nenhuma obra foi executada, a empresa entrou, já entrou cobrando, sem fazer nenhuma obra estruturante. O que queremos? Que haja obras imediatamente, obras de duplicação, obras que sejam estruturantes, que possa facilitar o acesso das cidades para a BR ou da BR para a cidade. Então, isso é necessário.
7: Coronel Crisóstomo ressalta que a BR-364 é a principal rota de escoamento da produção agrícola de Rondônia e de estados vizinhos. O deputado destaca também a importância das obras para a segurança das famílias que passam pela estrada.
8: Beto Preto, do PSD do Paraná, sugere a criação de uma subcomissão para avaliar a concessão da Malha Ferroviária Sul, já que o contrato atual vence no início de 2027. Ele defende uma parceria entre órgãos de controle, trabalhadores e concessionárias para definir o novo modelo de operação.
10: Nós temos diversos pontos para serem debatidos e estamos já no final da concessão e não temos ainda um modelo que foi colocado às claras para o entendimento de todos. Veja, eu fui prefeito de um município ferroviário, que é o município de Apucarana, no norte do Paraná. Lá nós temos 12 quilômetros do perímetro urbano cortado por linhas férreas. Isso nós podemos transferir para outros municípios. Curitiba, por exemplo, tem várias linhas passando pelo perímetro urbano, Ponta Grossa também no Paraná. Isso tudo tem que ser discutido, porque nós temos que entender qual é o projeto, modelo de concessão para os próximos anos.
7: Beto Preto alerta para os riscos diários da passagem de composições de carga dentro de grandes centros urbanos. O parlamentar acredita que a subcomissão vai colaborar para garantir transparência nos prazos contratuais e propor contornos ferroviários que reduzam acidentes nas cidades.
4: Justiça.
8: Projeto que prevê punição maior para agressor de advogadas avança na Câmara. A repórter Maria Neves tem os detalhes.
11: A Comissão de Defesa dos Direitos da Mulher da Câmara dos Deputados aprovou o projeto que aumenta as penas para crimes cometidos contra advogadas. Pelo texto da deputada Dandara, do PT Mineiro, a punição será maior quando o motivo da agressão envolver a condição de mulher da vítima ou a atuação dela na defesa de outra mulher. A proposta aprovada aumenta de um terço até a metade a punição prevista no Código Penal para o crime de coação no curso do processo. Hoje, a pena para o delito é de 1 a 4 anos de reclusão e multa. Com a mudança, quando houver agressão ou ameaça a advogadas, poderá variar de 1 ano e 4 meses a 6 anos mais a multa. De acordo com a relatora na comissão, deputada Jaque Rocha, do PT do Espírito Santo, é comum que advogadas também recebam ameaças dos agressores como forma de intimidação, principalmente quando defendem vítimas de violência doméstica.
12: Quando uma profissional é ameaçada por defender uma mulher, a mensagem que o agressor tenta passar é de que ninguém está seguro para enfrentar a violência. Dificultar o trabalho da defesa ou até mesmo desestimular outras mulheres a denunciar os seus agressores. É isso que a gente visa coibir nesse projeto. Por isso, combater a intimidação, garantir que as vítimas tenham acesso à justiça e à proteção dos seus direitos, estendendo também às advogadas.
11: Ainda de acordo com Jaque Rocha, pesquisa da Universidade Federal de Alagoas aponta que 80% das advogadas já foram ameaçadas ao defenderem vítimas do sexo feminino, sobretudo em casos de violência doméstica e direito de família. O projeto aprovado também aumenta a pena para os crimes de feminicídio cometidos contra uma advogada pelo fato de estar defendendo outra mulher. Hoje, a condenação para feminicídio é de 20 a 40 anos de prisão. O texto prevê que a reclusão poderá variar entre 26 anos e meio e 60 anos. A proposta altera ainda a Lei Maria da Penha para garantir a concessão de medidas protetivas de urgência à advogada que sofrer violência ou ameaças ao defender outra mulher. Caso seja intimidada pelo agressor de sua cliente ou por representante dele, a profissional poderá solicitar à justiça o distanciamento físico obrigatório e a proibição imediata de qualquer contato por parte do acusado. O projeto que aumenta penas para agressores de advogadas ainda será analisado pela Comissão de Constituição e Justiça. Se aprovado, terá de ser votado também pelo plenário da Câmara antes de seguir para análise do Senado. Da Rádio Câmara de Brasília, Maria Neves.
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4: Educação.
7: Maurício Neves, do PP de São Paulo, apresentou projeto que reserva uma parcela dos recursos da educação para fortalecer a inclusão escolar de alunos com deficiência e autismo. Ele explica que a ideia é investir em profissionais de apoio, acessibilidade e salas de atendimento especializado.
8: Para Maurício Neves, a proposta também reforça a transparência na aplicação dos recursos e prevê formação continuada para professores da rede pública. O deputado acrescenta que a medida busca garantir que a inclusão escolar tenha estrutura adequada e acompanhamento permanente.
4: Agricultura.
7: Fabricantes de produtos derivados de cacau terão até 8 de maio de 2027 para se adaptar às novas regras para produção e comercialização de chocolates e derivados no país. Daniel Almeida, do PCdoB da Bahia, destaca a importância da matéria aprovada na Câmara e no Senado este ano.
14: Hoje nós temos no mercado muito produto que se apresenta como chocolate e que não tem cacau. Então a regulamentação busca exatamente corrigir isso. Então quais são os principais beneficiários disso? Primeiro, o produtor de cacau, que está vivendo uma situação de preço baixo, exatamente porque estão substituindo o cacau com outras coisas na formulação desses produtos. Esses produtores vão se beneficiar. Na Bahia nós temos muitos produtores de cacau. E o consumidor, que terá, a lei também estabeleceu, no rótulo de cada produto um espaço de pelo menos 15% daquele rótulo com as informações precisas sobre a composição desse produto.
8: Daniel Almeida explica que para ser denominado chocolate, o produto deve ter pelo menos 35% de cacau em sua formulação e 25% para a versão ao leite. Ainda segundo o parlamentar, a nova lei prevê sanções para quem descumprir o padrão exigido.
4: Meio ambiente.
7: Padre João, do PT de Minas Gerais, alerta para os impactos das mudanças climáticas sobre populações vulneráveis. O deputado apresentou o projeto que insere na Política Nacional de Recursos Hídricos o programa Barraginhas e outras ecotécnicas para a recuperação hídrica.
15: O mundo passa por uma mudança e as pessoas não estão percebendo. E quem é mais prejudicado são os mais pobres, os vulneráveis, que às vezes estão em área de risco. Então, a iniciativa nossa tem sido um pouco na contenção de enchentes. Tem um projeto de lei nosso que cria o programa de barraginhas e as ecotécnicas. Ou seja, tanto evita as enchentes, porque segura a água de chuva, e ao mesmo tempo ela vai infiltrar durante dias ou até meses, e perenizando as nascentes e recuperando nascentes. Então, é uma ação de duplo efeito, e que tramita e que já é reconhecida da sua importância.
8: Padre João também é autor de projeto que proíbe a pulverização foliar de agrotóxico que contenha o ingrediente ativo fipronil, para evitar a morte de abelhas. Ele explica que a medida busca proteger os polinizadores, preservar a produção de alimentos e fortalecer a agricultura familiar.
4: Economia.
7: O Congresso Nacional aprovou em 2025 a ampliação da faixa de isenção do imposto de renda para trabalhadores que recebem até R$5.000 por mês. Para Reginaldo Lopes, do PT de Minas Gerais, a medida representa mais justiça tributária e redução das desigualdades.
8: Reginaldo Lopes reitera que a mudança vai reforçar o orçamento das famílias. O deputado acrescenta que o aumento da renda disponível pode se traduzir em mais qualidade de vida e em estímulo à economia com fortalecimento do consumo doméstico.
16: Tive a alegria de participar ativamente do projeto de reforma tributária sobre a renda, do imposto de renda. O que que significa na prática? É como se nós tivéssemos criado o 14º salário, essa renda disponível, que não será pago para o governo, vai transformar em qualidade de vida para as pessoas e para as famílias brasileiras. Portanto, um grande avanço na luta, no combate à desigualdade e na luta pela justiça social e justiça tributária.
7: Rodrigo Rodenberg, do PSB do Distrito Federal, defende a atualização do limite de faturamento anual do microempreendedor individual, que hoje é de R$81.000. Autor de proposta que eleva o teto para R$120.000, ele afirma que a medida traz mais segurança jurídica aos pequenos empreendedores.
8: Rodrigo Rollenberg comemora o anúncio da criação de uma comissão na Câmara para discutir o tema e diz que está confiante na aprovação da mudança. Na avaliação do deputado, a atualização do limite é necessária após anos sem reajuste no valor permitido para o MEI.
17: Isso será extremamente importante para dar segurança jurídica e para garantir que aquelas pessoas que batalham e batalham muito, utilizando de toda a sua capacidade de empreender, mas que são pequenos, que possam ali estar numa faixa de pagamento de imposto que seja correta, que não seja abusiva. Nós já estamos há muitos anos com esse limite de R$81.000 por ano e, portanto, nós precisamos atualizar esse limite.
7: Dal Barreto, do União da Bahia, apoia a lei complementar que ajusta as regras fiscais para viabilizar despesas com a ampliação da licença paternidade. A norma permite que os gastos com o benefício fiquem fora de uma das limitações previstas no arcabouço fiscal.
8: Dal Barreto avalia que a medida amplia a proteção aos pais, permitindo a licença paternidade de até 20 dias com pagamento durante o afastamento. O benefício dá maior participação nos cuidados com os filhos nos primeiros dias após o nascimento ou a adoção.
4: Votação.
7: A Câmara pode votar um projeto que reduz tempo de contribuição para a aposentadoria especial de diversas categorias. O repórter Antônio Vital tem os detalhes.
18: O plenário da Câmara pode votar projeto que reduz o tempo de contribuição para a aposentadoria especial de diversas categorias de trabalhadores expostos a riscos. A proposta já recebeu parecer favorável da Comissão de Previdência, Assistência Social, Infância, Adolescência e Família da Câmara. Nessa comissão, o texto apresentado pelo relator, deputado Pastor Eurico, do PSDB de Pernambuco, definiu o tempo de exposição a agentes nocivos que dá direito à aposentadoria especial de acordo com a profissão. Para trabalhadores que operam no interior de Minas, esse tempo de serviço passa a ser de 15 anos. Já para aeronautas, técnicos radiológicos e fiscais agropecuários expostos a agentes biológicos, o tempo é de 25 anos. Também ganham direito à aposentadoria especial depois de 25 anos de serviço, vigilantes patrimoniais, encarregados de transporte de valores, guardas municipais, fiscais do trânsito, trabalhadores que operam geradores e linhas de transmissão elétricas, bem como aqueles que transportam pacientes, órgãos e insumos hospitalares. O projeto ganhou regime de urgência, o que permite que seja votado diretamente no plenário, sem passar pela análise das comissões permanentes da Câmara. O autor da proposta, deputado Alberto Fraga, do PL do Distrito Federal, explicou que diversas categorias perderam direito à aposentadoria especial com a reforma da Previdência em 2019. Ele pediu apoio do governo para a aprovação da proposta.
19: O governo vai ter que entrar nessa negociação porque é um projeto que visa tirar algumas injustiças que foram cometidas. Não se admite que alguém que exerce a sua profissão com risco de vida, ele não tenha uma aposentadoria especial. Não se admite que aquele que exerce a sua profissão sofrendo os riscos de uma grave doença, ele não tenha o amparo do governo federal ou da nossa legislação.
18: O regime de urgência foi aprovado de maneira simbólica pelo plenário, com voto contrário apenas do Novo. Deputados da base do governo também defenderam urgência para análise da proposta, mesmo sem se comprometerem em manter o texto original. Foi o que disse a deputada Jandira Fegali, do PCdoB do Rio de Janeiro.
20: Ele trata dos trabalhadores de transporte de valores, cujo risco é a vida, a integridade física, para além de outros agentes nocivos à vida e à saúde. Portanto, é muito importante que a gente consiga recuperar essa dificuldade desses trabalhadores que perderam a sua aposentadoria especial, que já tinham, e que perderam por conta da reforma da Previdência do ano de 2019. Com a reforma da Previdência, a situação deles piorou muito.
18: Ainda não há data para votação no plenário da Câmara do projeto que reduz o tempo de contribuição para a aposentadoria especial de diversas categorias de trabalhadores expostos a riscos. Da Rádio Câmara de Brasília, Antônio Vital.
4: Previdência.
8: Hilton Rocha, do MDB do Maranhão, apoia projeto que estabelece reajuste anual das aposentadorias acima de um salário mínimo, com base no Índice Nacional de Preços ao Consumidor. Ele argumenta que a medida preserva o poder de compra dos aposentados ao longo dos anos.
21: Para que você tenha uma ideia, hoje o teto da aposentadoria é R$ 8.475,55. Daqui a 5 anos, esse aposentado ele vai estar recebendo 60% só do que ele recebe hoje. Ou seja, ele vai ter uma diminuição de quase 40%, ou mais de 40% do que ele recebe hoje. Então, para que não haja tanta perda do poder de compra que nós estamos estabelecendo em lei, que o Índice Nacional de Preço ao Consumidor, o INPC, seja adotado anualmente para o reajuste das aposentadorias.
7: E o do Rocha garante que a proposta não compromete o equilíbrio da Previdência, uma vez que há mais contribuintes do que beneficiários. Ele acredita que o combate às fraudes e às aposentadorias irregulares também é fundamental para evitar prejuízos ao sistema previdenciário.
8: Eunício Oliveira, do MDB do Ceará,
2: apoia a votação do projeto que regulamenta a aposentadoria especial para os agentes comunitários de saúde e de combate às endemias. Pelo texto, mulheres poderão se aposentar aos 50 anos e homens aos 52, desde que comprovem no mínimo 20 anos de atuação.
7: Eunice Oliveira explica que a votação é necessária para dar efetividade a um direito já previsto na Constituição, mas que ainda depende de lei complementar para valer. De acordo com o parlamentar, a medida faz justiça a profissionais que atuam na linha de frente da saúde pública.
2: Termina agora esta edição especial do Jornal Câmara dos Deputados, produzida e apresentada pela Rádio Câmara de Brasília, em parceria com a Rádio Câmara Salvador, integrante da Rede Câmara de Rádio.
7: Eu agradeço ao Samuel e a toda a equipe da Câmara de Vereadores de Salvador pelo excelente trabalho conjunto.
2: Obrigado à Câmara dos Deputados por esta oportunidade. Este programa teve trabalhos técnicos de Wellington Teles e apresentação de Samuel Barbosa e Márcio Aquiles Sardi. Boa noite.
7: Muito boa noite. O Jornal Câmara dos Deputados volta amanhã. Você fica agora com o Minuto do TCU.
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3: 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Boa noite.

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4: Sabe como surgiu o pão? O nascimento do pão está ligado ao surgimento da própria agricultura, há mais de 12 mil anos, quando plantas com grãos começaram a ser cultivadas. A cevada foi o primeiro cereal plantado pelo homem, e por isso, muitos consideram que era a matéria-prima dos primeiros pães. Mas foram os egípcios, em 1800 a.C., que descobriram como fazer um pão macio e saboroso.
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0: 22h41.
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4: Você sabia que o Moca é um dos mais saborosos tipos de café? É feito a partir de um tipo raro de grão. Ocorre quando apenas uma semente forma-se dentro do fruto do café. E o único grão concentra todo o nutriente da polpa do fruto, por não ter de reparti-lo com outro grão. Assim, fica com sabor mais concentrado e seu formato regular permite uma torrefação mais uniforme. Os mocas são conhecidos ainda como frutos machos ou caracóis.
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0: 23:07.
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4: Sabe como surgiu o pão? O nascimento do pão está ligado ao surgimento da própria agricultura, há mais de 12 mil anos, quando plantas com grãos começaram a ser cultivadas. A cevada foi o primeiro cereal plantado pelo homem, e por isso, muitos consideram que era a matéria-prima dos primeiros pães. Mas foram os egípcios, em 1800 a.C., que descobriram como fazer um pão macio e saboroso.
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0: 23:34.
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4: Você sabia que o Moca é um dos mais saborosos tipos de café? É feito a partir de um tipo raro de grão. Ocorre quando apenas uma semente forma-se dentro do fruto do café. E o único grão concentra todo o nutriente da polpa do fruto, por não ter de reparti-lo com outro grão. Assim, fica com sabor mais concentrado e seu formato regular permite uma torrefação mais uniforme. Os mocas são conhecidos ainda como frutos machos ou caracóis.
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2: Hora certa. 0:27.
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4: Você sabia que para os budistas e hinduístas ortodoxos, a sexualidade é inconveniente? O sexo não é bem visto por desgastar energias. Em compensação, nos tantras budistas e hinduístas, a sexualidade aparece como fonte de energia espiritual, sob a condição de se conseguir dominá-la em vez de ser dominado.
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0: Nossa, né, Maiara?
1: É boiadeira.
2: É boiadeira.
1: Ana Castela!
3: Maiara de Vida!
1: Não, a princesa, gente.

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0: Olá, muito bom dia, sejam todos bem-vindos a 99.1 Rádio Grande Rio FM, uma empresa do Grupo Moacir Andrade. Hoje é terça-feira, 1º de setembro de 2026. Aqui Luiz Dantas e traz para você mais uma edição do Bom Dia Grande Rio, que tem o melhor do forrozão das antigas. E esse clima segue até às 6 da manhã. Das 6 às 9 tem informações, tem Grande Rio Notícias. Vamos então começar a nossa programação forrozeira.
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0: Tem Calcinha Preta, Devolva Minha Calcinha.

0: Agora 5h35, você curtiu Limão com Mel, finalizando a nossa primeira sequência de músicas. Eu vou pro break, vou dar uma faturada, volto já já.
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7: Agora 5h39, estamos de volta. Tem desejo de menina? Vai pra Dona Iracema lá na Coab, ela oferece pra sua amiga Gilvânia.

0: Nossa última de hoje, Anjos e Demônios, Nada Mais Farei. São 5:52 e tá rola comercial na sequência. Tem o Padre Alex logo após, tem Grande Rio Notícias.
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0: Seguimos firmes em nossa fé e neste dia 1º de setembro, terça-feira, começa mais um dia, o programa Manhã de Luz. Hoje é dia de Santo Egídio, de Nossa Senhora de Belém, Nossa Senhora da Penha, e queremos com você e por você elevar o nosso coração até Deus nesta oração da manhã. Recordo que no próximo domingo teremos a transmissão da Santa Missa que eu presido na capela do Mosteiro Preciosíssimo Sangue, em Jacarezinho, no Paraná. Santa Missa às 8 horas no horário de Brasília. Você pode acompanhar pelo YouTube. E hoje é o terceiro dia da novena a Nossa Senhora Menina, novena disponível no canal do YouTube Padre Alex Nogueira. E recordo que iniciamos o mês da Bíblia, um mês muito importante, onde nós recordamos um dos pilares da nossa fé, que é a Sagrada Escritura. Ela é essencial para a nossa fé e por isso, neste mês eu convido você, leia alguma coisa sobre a Sagrada Escritura, medite todos os dias para você poder se aproximar da Palavra de Deus. Se precisar de alguma ajuda, no nosso site, padrealexnogueira.com, nós temos diversos artigos gratuitos para te ajudar a entender melhor a Palavra de Deus. E eu gostaria aqui de motivar aqueles que são meus alunos, seja na escola bíblica, seja no Aprenda a Interpretar a Bíblia, permaneça aí firme nos seus estudos. Eu tenho certeza de que vocês já estão colhendo diversos frutos espirituais por estudarem as Sagradas Escrituras. Vivamos bem este mês da Bíblia. Vamos agora rezar com muita fé. Em nome do Pai, e do Filho, e do Espírito Santo. Amém. Que a graça de nosso Senhor Jesus Cristo, o amor do Pai e a comunhão do Espírito Santo estejam sempre convosco. Bendito seja Deus que nos reuniu no amor de Cristo. Assim unidos, ouçamos o Evangelho nesta terça-feira.
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0: Evangelho de Jesus Cristo segundo Lucas, capítulo 4, versículos de 31 a 37. Naquele tempo, Jesus desceu a Cafarnaum, cidade da Galileia, e aí ensinava-os aos sábados. As pessoas ficavam admiradas com o seu ensinamento, porque Jesus falava com autoridade. Na sinagoga, havia um homem possuído pelo espírito de um demônio impuro, que gritou em alta voz: "O que queres de nós, Jesus Nazareno? Vieste para nos destruir? Eu sei quem tu és. Tu és o Santo de Deus." Jesus o ameaçou, dizendo: "Cala-te e sai dele." Então o demônio lançou o homem no chão, saiu dele e não lhe fez mal nenhum. O espanto se apossou de todos e eles comentavam entre si: "Que palavra é essa? Ele manda nos espíritos impuros com autoridade e poder, e eles saem." E a fama de Jesus se espalhava em todos os lugares da redondeza. Palavra da salvação. Glória a vós, Senhor. Estamos diante de um exorcismo realizado por Jesus. Em primeiro lugar, este exorcismo manifesta o poder e a autoridade que tem Jesus sobre Satanás. Jesus veio para destruir o reino de Satanás, que quer nos perder. Nós fomos amados tanto por Deus, que Jesus, ao morrer no alto da cruz, nos abre as portas do céu. Mas o demônio tem inveja da salvação que nos foi conquistada por Jesus, e por isso ele quer nos fazer perder pelo caminho, seja pelas tentações que nos oferece, seja quando nos aprisiona nos vícios e nos pecados. Mas Jesus tem o poder sobre Satanás. Em nossas vidas, nós rezamos sempre a oração do Pai Nosso, pedindo que o Senhor nos livre de todo mal, que o Senhor não nos deixe cair na tentação. E temos que pedir isto sempre do profundo de nossos corações e confiando no poder e na graça de Deus. Não queira enfrentar as tentações sozinhos, apenas com suas forças. Peça a graça de Deus. Peça o auxílio de Jesus e a intercessão dos santos e santas, da Virgem Maria. Nós precisamos, na nossa vida, empreender esta batalha contra as tentações, sempre contando com a graça de Deus. E é interessante que no Evangelho de hoje, todos estão admirados. Por quê? Porque Jesus expulsou aquele demônio com a força de uma palavra. Naquele tempo, aconteciam alguns exorcismos feitos por outras pessoas, mas eram realizados com fórmulas mágicas. Às vezes eles utilizavam também algumas raízes aromáticas, tudo isso para expulsar o demônio. Mas agora, Jesus chega com a força de uma palavra, mostrando, portanto, que no nome de Jesus, que na pessoa de Jesus, nós não precisamos de raízes aromáticas ou de fórmulas mágicas. Nós precisamos da fé na pessoa de Jesus para vencermos o inimigo de nossa salvação. Foi assim então que Jesus, com poder e autoridade, com uma só palavra, expulsou aquele demônio. Que nós tenhamos fé em Jesus e saibamos viver esta fé para vencermos constantemente e diariamente todas as tentações que sobrevêm à nossa vida. E se estivermos presos em cadeias de pecado, se estivermos presos em nossos vícios, peçamos com a força da graça de Deus a libertação que nos é necessária. Vamos agora com você rezar, pedindo que o Espírito Santo nos ilumine e nos guie durante este dia em todas as decisões que devemos tomar. Pai nosso que estais nos céus, santificado seja o vosso nome. Venha a nós o vosso reino. Seja feita a vossa vontade, assim na terra como no céu. O pão nosso de cada dia nos dai hoje. Perdoai-nos as nossas ofensas, assim como nós perdoamos a quem nos tem ofendido. E não nos deixeis cair em tentação, mas livrai-nos do mal. Amém. Ave Maria, cheia de graça, o Senhor é convosco. Bendita sois vós entre as mulheres, e bendito é o fruto do vosso ventre, Jesus. Santa Maria, Mãe de Deus, rogai por nós, pecadores, agora e na hora de nossa morte. Amém. Glória ao Pai, ao Filho e ao Espírito Santo, como era no princípio, agora e sempre. Amém. Jesus, manso e humilde de coração, fazei o nosso coração semelhante ao vosso. O Senhor esteja convosco. Ele está no meio de nós. A nossa proteção está no nome do Senhor, que fez o céu e a terra. O Senhor Jesus Cristo esteja contigo para te proteger. Esteja à tua frente para te conduzir e atrás de ti para te guardar. Olhe por ti, te conserve e te abençoe. Amém. E a bênção de Deus Todo-Poderoso, Pai e Filho e Espírito Santo, desça sobre vós e permaneça para sempre. Amém. Que nesta terça-feira você permaneça na paz e na alegria que vem de Jesus. Abençoado dia para você e sua família. Amém.

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1: Olá, muito bom dia, 6 da manhã, 12 minutos. Terça-feira, 1º de setembro de 2026. Aqui Luiz Dantas e traz mais uma edição do Grande Rio Notícias, o seu programa informativo de todas as manhãs.
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1: Pela sua 99.1, Rádio Grande Rio FM, uma empresa do Grupo Moacir Andrade. Seguiremos até as 9 com as informações de Penedo, de Alagoas, do Brasil e do mundo. Vamos então às manchetes, aos destaques de hoje do Grande Rio Notícias, que está só começando.
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1: Confirmando 6:12. E a gente começa com os destaques de Penedo. Prefeitura de Penedo divulga a lista dos selecionados para o programa Criando Renda.
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1: Capacitação no Teatro 7 de Setembro orienta profissionais sobre entrega voluntária para adoção.
0: Grande Rio Notícias.
1: Estudantes da escola da Prefeitura de Penedo brilham na sexta Olimpíada Mandacaru de Matemática.
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1: Padre Wellington é homenageado em missa de despedida da paróquia São Francisco.
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1: E os destaques em nível estadual. Você vai ficar sabendo sobre a previsão do tempo para Alagoas nesta terça-feira, dia 1º de setembro.
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1: Superintendência Regional da Polícia Federal em Alagoas tem novo comando.
0: Grande Rio Notícias.
1: Ação judicial do Ministério Público solicita mudança em provas de concursos públicos e questiona a contratação do SEBRASP.
0: Grande Rio Notícias.
1: TRE de Alagoas e Exército alinham ações preventivas para a segurança das eleições 2026.
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1: E os destaques de Sergipe. Corpo de Bombeiros de Sergipe resgata jiboia com mais de 2 metros no bairro Coroa do Meio, em Aracaju.
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1: Justiça Federal acolhe pedido do Ministério Público Federal e determina medidas para proteger peixe boiastro em Sergipe.
0: Grande Rio Notícias.
1: STJ não conhece recurso de Suquita e mantém condenação por acusações sem provas contra Silvane Malac e Cristiano Gonçalves.
0: Grande Rio Notícias.
1: E o TRE de Sergipe marca julgamento sobre impugnação ao registro de candidatura de Valmir e Francisquinho, sexta-feira, dia 4.
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1: E os destaques em nível nacional. Anvisa aprova nova caneta emagrecedora à base de semaglutida.
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1: SUS terá 3 novos medicamentos para câncer de pulmão.
0: Grande Rio Notícias.
1: Defesa Civil reconhece situação de emergência em 3 cidades do Sul.
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1: Toffoli suspende propaganda de Renan Santos na internet.
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1: Teremos estas e outras informações no decorrer do Grande Rio Notícias, desta terça-feira que está só começando. Agora são 6 da manhã, 16 minutos, vamos à previsão do tempo.
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1: Vamos nós então, tempo e temperatura, as informações sobre a previsão do tempo. E a gente começa falando aqui da nossa terrinha de Penedo, que neste momento registra uma temperatura de 23 graus, com sensação térmica também de 23 graus. Vento de 12 km por hora. A umidade relativa do ar está em 92%. A previsão do sol nascer foi às 5h29 e a previsão dele se pôr será às 17 horas e 23 minutos. Para Penedo hoje, sol com muitas nuvens durante o dia e períodos de céu nublado. Noite com poucas nuvens. A variação de temperatura fica com mínima de 23 e a máxima podendo chegar a 31 graus. Em Piaçabuçu, vento de 14 km por hora. Variação de temperatura mínima de 25, máxima de 28. Em Igreja Nova, vento de 12 km por hora. Variação de temperatura mínima de 22, máxima de 32. Em Neópolis e Santana do São Francisco, as cidades vizinhas do estado de Sergipe apresentam as mesmas referências. Vento de 12 km por hora. Variação de temperatura mínima de 23 e a máxima podendo chegar a 31 graus. Agora são 6h18.
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1: Confirmando 6 da manhã, 18 minutos. No decorrer do Grande Rio Notícias, nós teremos os companheiros da agência Rádio Web, trazendo os destaques do Brasil e do mundo. As principais reportagens dos telejornais, os telejornais de Alagoas e de Sergipe. Vamos ter também os destaques do Jornal Nacional, a edição de ontem. Governo prevê R$ 1.741 para salário mínimo em 2027 e reserva de R$ 44 bilhões de reais para emendas parlamentares impositivas. Jornalista Carlos Monforte, uma referência na profissão, morre aos 77 anos. Lembro como hoje, o garoto, estudando Gabino Besouro, estudando primeira, segunda série, e logo cedinho, né? Meu pai já estava com a TV ligada, acompanhando Bom Dia Brasil, Carlos Monforte apresentando. Lembro como hoje, direitinho. Grande jornalista. (3551) nosso fone fixo e também nosso WhatsApp, para você interagir com a gente, trazer suas sugestões, suas reclamações, parabenizar quem você acha que merece, aproveitar a tribuna do nosso programa que está sempre ao seu inteiro dispor. Hoje, 1º de setembro, ó, já estamos no mês de setembro. Setembro é o, já junho, julho, terceiro, né? A gente já está no terceiro mês do segundo semestre, aliás, segundo mês do segundo semestre. Hoje, dia 1º, nós temos como comemoração hoje o Dia Mundial da Oração pelo Cuidado da Criança. Hoje também, dia do médico endocrinologista. Dia 1º, hoje, inicia o Setembro Amarelo, prevenção do suicídio, que vai até o dia 30 deste mês. Hoje também, início do Setembro Verde, que fomenta a doação de órgãos. Vai também até o dia 30. Hoje é dia da bailarina, dia do profissional de educação física. Hoje também é dia de Santa Beatriz. 3551-6600, nosso fone fixo e nosso WhatsApp, para você interagir com a gente, trazer suas sugestões, suas reclamações, parabenizar quem você acha que merece, aproveitar a tribuna do nosso programa que está sempre ao seu inteiro dispor. 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Mandar aquele cheirão especial para as mamães, as vovós, as titias, aquela irmã mais velha. Elas logo cedinho estão de pé, cuidando da casa, preparando café, deixando tudo prontinho, tudo organizado, para quando a família acordar, já está tudo ok, tudo 5 estrelas. Coisa boa, não é? Ter mamãe, ter vovó, ter quem cuida da gente, é excelente. Mas família, não esquece não, hein? Todo mundo fazendo sua parte, chegando junto e ajudando a mamãe. A mamãe não é escrava não, hein? Então, todo mundo fazendo sua parte e colaborando também com as atividades no seio familiar. Abraçar você que é pai, aquele paizão de verdade, pai com P maiúsculo. Você que é bem mais que um pai, é um grande amigo dos seus filhos. É bem mais que uma esposa, é um grande companheiro da sua esposa. Você se enquadra nesse perfil? Então, receba um abraço do nosso programa do Grande Rio Notícias. E você, filhão, você, filhona, não esquece não, hein? Já sabe bem, não é? Qual é o mandamento? Honrar papai e mamãe. Esquece não, garotada. Honrar pai e mãe sempre, tá? Meus amigos alunos, tudo certo por aí? Todo mundo se organizou? São 6h25, hein? Já tá prontinho para tomar aquele cafezão que a mamãe fez? Maravilha, então aproveita, hein? Vai lá, toma aquele cafezão e depois, ó, pé na estrada, tá? Perde tempo não. Ó, em nome do Edson, no Vale do Marituba, filho da Paulinha, da Maísa, da Gabriele, são as filhas do João Marcos e também do Jonathan Rafael, Aquiles Samuel e o Ícaro, os netos do BV, os netos do meu amigo Nado, lá do BV. Um abraço a todos os demais alunos e alunas. Vamos nós, 35516600. Quem tá por aqui, já mandou mensagem pra gente desde cedo, tá interagindo conosco? Evânio Santos tá aqui, é? Veio em duas parcelas. Fala, Evânio, tudo certo?
2: Fala, meu amigo Luiz Dantas, muito bom dia, uma ótima terça-feira abençoada para você, a todos os ouvintes da Rádio Grande Rio FM. E hoje eu reforço mais uma vez o convite especial a todos os homens da cidade de Penedo, porque hoje acontece o texto com os homens, o texto em louvor, em agradecimento, em renovação de pedidos, junto à intercessão de Nossa Senhora. E especialmente aqui na Igreja São Francisco de Assis, no conjunto Rosete Andrade, a partir das 19 horas. Sintam-se todos convidados. Nossa Senhora possa proteger e abençoar você e sua família. A todos uma abençoada terça-feira. Forte abraço.
1: Ele vem na segunda parcela agora.
2: E eu estava aqui pensando, viu, Luiz? Ontem à noite, quando chegava do trabalho, tinham 6 santinhos do mesmo candidato. E aí a gente fica se pensando. Normalmente as pessoas, elas criticam muito os políticos, apontam muito os erros, os supostos erros de políticos. E, infelizmente, começam a generalizar, né? Todo mundo é corrupto, todo mundo erra, todo mundo rouba, todo mundo engana. E acaba perdendo a credibilidade da classe política. Mas veja, nesse período político se abre oportunidade de emprego. Por exemplo, essas pessoas que saem distribuindo santinho de porta em porta. É uma oportunidade de emprego, é um dinheiro bom. Se eu não me engano, é 1,5 mês. E hoje em dia é contrato, se paga bem para fazer esse serviço. E veja como as pessoas se utilizam de má fé. Você deixar 6 santinhos, 10 santinhos de um único candidato em uma casa, isso já é desonestidade. Então, as pessoas não têm direito de apontar erro de política. Porque, infelizmente, a maioria dos eleitores erram tanto quanto a classe política. Mas, como sempre, é mais fácil apontar os erros dos outros e encobrir os nossos. É lamentável. Como é que a gente quer mudar a realidade política, a realidade do nosso país, se somos os primeiros a errar nessas pequenas coisas? É bom que as pessoas pensem nisso, né? E aproveitem mais as poucas oportunidades de emprego que aparecem.
1: É verdade, Evane. Fora aqueles que vendem o voto e aí depois quer reclamar do político, é dizer, ah, não, mas ele não quis pagar. Só tem político que compra voto porque tem eleitor que vende, por isso, né? Querem honestidade dos seus políticos, mas não fazem por onde serem honestos. Lamentável, né? É o sujo falando mal lavado, minha mãe dizia muito isso. É o sujo falando mal lavado. Dona Rita Andrade, fala, Dona Rita, tudo certo?
3: Bom dia, Luiz Dantas. Primeiramente, quero desejar uma boa terça-feira abençoada por Deus. E um bom programa, Luiz Dantas. Luiz Dantas, eu gostaria que você parabenizasse uma pessoa muito especial. Essa pessoa sou eu, Luiz Dantas, que hoje eu estou completando mais uma primavera. Que Jesus me abençoe e me dê muitos anos de vida, muita paz e muita saúde, Luiz Dantas. E eu também estou alegre e, ao mesmo tempo, estou meio triste, Luiz Dantas, porque a primeira pessoa que, quando eu completaria a minha primavera, me dava um abraço, era minha mãe. E eu sei que, onde ela está contente, porque mais uma primavera eu estou completando. Viu? Muito obrigado e bom dia, Luiz Dantas.
1: Felicidades, Dona Rita. Muita saúde, Deus sempre presente na sua vida e na vida de todos os seus, tá? Tem mais um áudio dela, aniversariando do dia, Dona Rita, já iniciando o mês de setembro festivo com o aniversário dela, graças a Deus, Dona Rita. Fala
3: e
1: mais uma vez.
3: Quero sempre continuar essa pessoa maravilhosa, entendeu? Humilde com as pessoas e com meus familiares, viu? Muito obrigado mais uma vez, Luiz Dantas. Estou completando mais uma primavera. Primeiramente, né, quando eu acordei, agradecer a Deus por mais uma primavera e que venha muitas e muitas outras primaveras para mim. Que Deus me dê muita saúde, né, o que nós precisamos. Saúde e paz. Graças a Deus, paz eu tenho. Agora falta saúde, né, que a saúde é o mais principal. Mas ele está no comando, está no controle de tudo, né?
1: Viu? Verdade, Dona Rita.
3: Muito obrigado. Bom dia, meu amigo. No final do seu programa, você toca aquela vinheta, viu? Dos parabéns. para mim, por favor?
1: Pode deixar, deixa com a gente, se preocupe não. Dona Rita Andrade, aniversariante do dia. Fez a coisa certa, né? A primeira coisa que a gente tem que fazer é agradecer. Temos que ser gratos, né? E gratidão não é o muito obrigado, não. Gratidão é a retribuição. Ser grato, totalmente diferente de você agradecer por algo, né? Tem muita gente que vê assim, ah, gratidão, gratidão, gratidão, gratidão é uma coisa. E agradecer e dizer muito obrigado por algo é outra. São coisas distintas. Felicidades para a senhora. No finalzinho do programa, claro, vamos tocar os parabéns para a senhora e para todos os demais aniversariantes. E hoje, 1º de setembro, iniciando mais um mês. Que Deus possa abençoar todos nós nessa lida. Vamos lá, quem também está por aqui? Seu Manuel lá de Canoa de Baixo. Fala, seu Manuel.
4: Danta, hoje é o dia 1º de setembro.
1: Isso, verdade. 1º de setembro, né? Mais um mês se inicia. Que Deus possa abençoar todos nós neste mês que inicia hoje. Quem também está por aqui é Dona Iracema, lá da Coab. Ela diz, manda um alô para a Dona Zenite, para a Vilma, Dona Morena, Júnior Ganjão, para o meu filho Edson, Cida Lima e Lúcia Barbosa. Grande Dário, lá da Coab, que é que o Dário disse aqui para nós? Nossa Senhora abençoe sua casa, que nela não haja tristeza nem discórdia, mas que acima de tudo haja bênçãos e proteção de Jesus. Amém, Dário? Um abração, meu amigo Dário, toda a turma da Coab e a turma também da Ponta Mufina, que ele sempre pede para a gente mandar um abraço, um alô. O Oswaldo da família Buscapé também está por aqui com a gente. Alô, Oswaldo e todos da família Buscapé. Um abraço para todos. Bom dia, meu amigo Luiz, que tenha uma ótima terça-feira abençoada por Deus. Aqui é Gil e Mano da Vila Matias. Ceiça Melo. Ô, Ceiça, fala, minha querida. Santa. Bom dia.
5: Hoje eu estou aqui na escuta desse programa maravilhoso. E quero pedir para que você toque os parabéns para uma pessoa especial, Rita Andrade, é minha irmã, que está completando mais uma primavera hoje. E Jesus abençoe ela hoje e sempre, e que os seus objetivos sejam alcançados, e que esta data se repita por muitos e muitos anos.
1: Felicidades a Dona Rita. Ô Rita, sua irmã Ceiça mandou essa mensagem 4h47, antes da rádio entrar no ar. Bem cedinho, ó. Só que eu vi primeiro sua mensagem. Vi sua mensagem antes da mensagem da Ceiça, mas a Ceiça já mandou logo cedinho, né? 4h47 ela já mandava mensagem para parabenizar a irmã que está completando idade nova hoje, a Rita Andrade. Altair de Piaçabuçu também está por aqui. Quem está com a gente? Vamos lá, quem também? Ah, Zé Padeiro está por aqui, é? Fala, Zé, tudo certo? Manda as ordens.
6: Bom dia, Luiz. Tá aqui, é seu amigo, rapaz, é Padeiro. Bom trabalho, meu amigão. Luiz, vou mandar um alô pro Carlinho da Coreia, o Edício da Canjim Cucuzá, Santos Jardim América, Zé da Itapuranga, o Ailton da Vila Matias, Serrão da Macaxeira, Roberto, Jéssica, Basta Isabel. Vou mandar pro Messias do Cemitério, Eduardinho do Cemitério, Zé Maria do Cemitério. Vou mandar um alô aí para o Chama na Bota, vai Carroceiro, o seu Tarcísio, rapaz, seu Tarcísio. Vou mandar um alô aí pro Cido Carroceiro de Sergipe. Vou mandar um alô aí pra Maria do Potência, Potência, Galeguinha, a Selma Moisés, tá certo, Luiz? E manda um alô também aí, Luiz, pra o Janilson lá da Escavadeira, lá da Operativa. E manda um alô também, Luiz, aí pro todos meus amigos aí, Luiz, tá certo? E estamos aí, rapaz. E o Valdero também. E bom trabalho. Manda um alô aí pra minha esposa, o Gugu, o Alisson e o Cássio, tá bom? E bom trabalho, meu amigo.
1: Valeu, Zé. Forte abraço, meu querido, pra você e toda a família. Adilson, bom dia, meu amigo. Aqui é Adilson. Manda um abraço para meus familiares e amigos. Bom dia, meu amigo Zé Padeiro. Dona Arlinda, fala, Dona Arlinda.
7: Que seja a nossa força hoje.
1: Amém.
7: Manda um alô pro seu Cinto, Japatão. Manda um alô pra galera da Vila Matias. Logo cedo todo mundo tá ligado no seu programa, Luiz. Chama na bota, manda um alô pra Linda, Luiz.
1: Um alôzão, dona Arlinda, toda a turma nos acompanhando da Vila Matias, loteamento de Santa Luzia, um abraço a todos. Júnior Cavador de Fossas também tá por aqui. Bom dia, Luiz. Bom dia, Júnior. Aquele abração para você, meu querido, toda a família. Seu Carlinhos do Campo Redondo. Fala,
8: bom
1: seu
8: dia,
1: Carlinhos.
8: Tá tudo paz por aí? Tô vindo aqui, eu vi só a oração do padre para cá. Bom dia para o André e a Márcia na Itapuranga. Bom dia para o Renato também na Itapuranga. Bom dia para o Zé Ailton na Itapuranga. Bom dia para o Ananias também na Itapuranga. Bom dia para o seu Francisco Gomes, da Praça de Santa Luzia. Bom dia para o Tony dos Gols. Bom dia para o Pato Bro. Bom dia para o seu Valdeci, a dona Semana, no povo lá do Cátia. Bom dia para a Maria Nilda aqui no Campo Redondo. Bom dia para a Claudenice também no Campo Redondo. Bom dia para a Marisa lá no povoado de Penedinho. Bom dia para todos os ouvintes. É, Luiz Danta, o Júnior Danta já tá bom, já ficou bom. Até o Boninha, bom trabalho.
1: Júnior tá se recuperando, viu? Graças a Deus tá se recuperando. Em breve ele retorna, mas ainda não tá com possibilidade de voltar ao trabalho não. Mas em breve ele retorna, com as graças de Deus. Mas se recupera bem. Sim, dona Rita, fala aí. Obrigada, mais uma vez.
9: Que Deus lhe abençoe.
1: Amém. Ui, foi bem rápido, não foi?
9: Obrigada, minha irmã.
1: Pronto.
9: Que
1: Deus
9: lhe abençoe.
1: São 6:37, eu vou pro break, vou dar uma faturada. Volto já já.
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7: Você sabia que o moca é um dos mais saborosos tipos de café? É feito a partir de um tipo raro de grão. Ocorre quando apenas uma semente forma-se dentro do fruto do café. E o único grão concentra todo o nutriente da

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5: Você sabia que para os budistas e hinduístas ortodoxos, a sexualidade é inconveniente? O sexo não é bem visto por desgastar energias. Em compensação, nos tantras budistas e hinduístas, a sexualidade aparece como fonte de energia espiritual, sob a condição de se conseguir dominá-la em vez de ser dominado.
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13: Estamos de volta às 6h47, faltando 13 minutinhos para às 7 horas da manhã, lembrando que a partir das 7 tem a propaganda eleitoral gratuita. Trago agora os detalhes das informações relacionadas a Penedo. Já já a gente vai para mais um break. Faturar, intervalo comercial, já já. E a Prefeitura de Penedo divulga a relação dos participantes selecionados para os cursos profissionalizantes gratuitos do programa Criando Renda. As aulas tiveram elas começaram ontem, segunda-feira, e marcam mais uma etapa da iniciativa voltada à qualificação profissional e à ampliação de oportunidades para a população penedense. Ao todo, a relação final reúne 300 participantes distribuídos em 12 turmas, com 25 selecionados em cada uma. São oferecidas capacitações nas áreas de maquiagem, cabeleireiro, unhas em gel, design de sobrancelhas, gerenciamento de mídias sociais e barbeiros. Uma turma nos períodos da tarde e da noite. Todos os participantes selecionados já foram informados diretamente pela organização do programa. Ainda assim, a Prefeitura de Penedo, através da Secretaria de Assistência Social, publica a relação nominal com o objetivo de ampliar o acesso à informação e garantir transparência ao processo de seleção. A divulgação apresenta exclusivamente os nomes dos selecionados. Informações pessoais como CPF e telefone não são publicadas, assim como os nomes que integram a lista de espera. O Criando Renda é desenvolvido por meio de parceria entre o governo de Alagoas e a Prefeitura de Penedo, envolvendo a Secretaria Municipal de Assistência Social e Direitos Humanos, a Secretaria de Estado da Primeira Infância e a Secretaria de Estado do Trabalho, Emprego e Qualificação. A iniciativa fortalece as ações de capacitação profissional realizadas no município, oferecendo conhecimento prático que pode contribuir tanto para o ingresso no mercado de trabalho quanto para a geração de renda por meio do empreendedorismo. 6h49. Capacitação no Teatro 7 de Setembro orienta profissionais sobre entrega voluntária para adoção. Durante toda a manhã de ontem, dia 31, a Rede de Proteção de Penedo reuniu profissionais de diversos setores da Prefeitura, do Estado e da sociedade civil para discutir o acolhimento e a proteção relacionada ao Instituto de Entrega Voluntária para Adoção, previsto no Estatuto da Criança e do Adolescente, o ECA, desde 2017. O encontro, realizado no Teatro 7 de Setembro, foi promovido em parceria com o Poder Judiciário de Alagoas e as Secretarias Municipais de Assistência Social e Direitos Humanos e de Saúde. A capacitação contou com as contribuições da Juíza de Direito da Infância e da Juventude da Comarca de Penedo, Marina Gugel, do Promotor de Justiça da Infância e Adolescência de Penedo, João Batista, e da Defensora Pública do Estado de Alagoas, Suelen Aguiar. A iniciativa teve como objetivo ampliar o conhecimento dos profissionais para que possam acolher, orientar e encaminhar de forma cada vez mais humanizada e segura mulheres que manifestam o desejo de realizar a entrega voluntária de seu filho ou filha para a adoção. Durante a capacitação, os participantes puderam compreender de forma mais ampla como funciona o Instituto de Entrega Voluntária, previsto no ECA. Entre os temas abordados estiveram o procedimento para a entrega voluntária, os direitos e garantias da gestante ou mãe, a importância do acolhimento sem julgamentos e o papel da rede de proteção. Outro palestrante que contribuiu para as discussões foi o promotor de justiça da infância e adolescência de Penedo, João Batista. Para ele, o diálogo é importante para ampliar o conhecimento sobre uma questão que envolve diferentes setores da sociedade. Abre aspas. Hoje, trocamos informações que buscam resolver problemas sociais. Existem pessoas que desejam adotar e há mães que, por não terem condições de criar suas crianças, optam por fazer a entrega de forma voluntária. É isso que foi discutido. E eu, junto ao Ministério Público, também pude trazer informações importantes para contribuir com este importante tema, fecha aspas, afirmou o promotor. A capacitação reforça a importância da atuação da assistência social, saúde, judiciário, Ministério Público, Defensoria Pública e demais integrantes da rede de proteção, garantindo que mulheres que optem pela entrega voluntária sejam acolhidas com respeito, sigilo, segurança e sem julgamentos. 6h52, vou ter que ir para o break porque já tem a propaganda eleitoral gratuita e a gente volta na sequência com muito mais informações. 6h53.
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7: Sete da manhã, 26 minutos.
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7: Estamos de volta com o Grande Rio Notícias. Nós tivemos a propaganda eleitoral gratuita e agora seguimos com o Grande Rio Notícias, que tem um oferecimento de Avícola Santa Clara, Rodovia Mário Freire, Lei número 59, Vila Santa Clara, Bairro Senhor do Bonfim, onde você encontra frangos vivos e abatidos, venda no varejo, no atacado, de portas abertas de terça a domingo, das 6 da manhã, aliás, de segunda a sábado agora, hein? 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Deixa eu dar um golezinho no meu café. Enquanto passava o horário eleitoral, estava aqui no meu cafezinho. Toma logo antes que ele esfrie, não é? Porque só está faltando dois dedinhos. 7h32. Eu ainda tenho informações relacionadas à nossa terrinha, Penedo. Gente, os estudantes da escola, de escola da Prefeitura de Penedo, eles brilharam na 6ª Olimpíada Mandacaru de Matemática. A Prefeitura de Penedo, por meio da Secretaria Municipal de Educação, celebra o excelente desempenho de estudantes da Escola Municipal de Educação Básica Santa Luzia, na 6ª Olimpíada Mandacaru de Matemática. A competição educacional para estudantes do 4º ano do ensino fundamental ao 3º ano do ensino médio acontece em Brasília. Aliás, acontece em todo o Brasil. Foi criada uma proposta de aproximar a matemática da cultura nordestina, estimulando o interesse pela disciplina, valorizando os conhecimentos dos alunos e contribuindo para a melhoria da educação básica. Organizada pela Mandacaru Soluções Educacionais, a Olimpíada estabelece 4 níveis em seu regulamento de 2026. Cajuína, Luiz Gonzaga, Zumbi dos Palmares e Lampião. E foi realizada em fase única, composta por uma prova objetiva de 20 questões de múltipla escolha, que somavam até 70 pontos. Graças à isenção da taxa de inscrição para escolas públicas, o acesso dos estudantes da Escola Municipal de Educação Básica Santa Luzia foi plenamente favorecido, resultando em uma premiação expressiva que coroa o esforço coletivo da comunidade escolar da unidade da CEMED Penedo. Os estudantes que se destacaram com excelência, excelente desempenho na competição e conquistaram medalhas e menções honrosas foram medalha de prata para Arielle Camille, Larissa Gabriela e Rayane Lima. Medalha de bronze para Rian Gabriel. Medalha, menção honrosa para José Adriel, Liliane Gabriela e Railane Sofia. 7h34. E o padre Wellington foi homenageado em missa de despedida da paróquia São Francisco. A comunidade católica de Penedo participou no domingo, dia 30, da Santa Missa em Ação de Graças, a despedida do padre Wellington da paróquia São Francisco de Assis. A celebração foi realizada no conjunto Rosete Andrade e reuniu fiéis em um momento de fé, gratidão e comunhão. Recentemente, o sacerdote celebrou 11 anos de ordenação sacerdotal e ao longo desse período, padre Wellington tem vivido seu chamado com generosidade, colocando seu ministério a serviço da comunidade e dedicando sua missão ao cuidado e à evangelização do povo de Deus. As celebrações que aconteceram pela manhã e à noite reuniu a comunidade para agradecer pela trajetória do sacerdote à frente da paróquia, além de elevar orações pelo novo caminho que será trilhado. 7h35. E começa hoje a Semana da Pátria. Hoje é dia 1º de setembro. Começa hoje a Semana da Pátria. E como sempre, na frente da Prefeitura Municipal, acontece uma programação. Vai de 1 a 7 de setembro. E a programação, ela será a seguinte. Hoje, dia 1º, terça-feira. Hoje o orador é o Luciano Barros Lucena, secretário municipal de educação. Está programado, a programação informa que o início é às 7h30, então já deve estar iniciando. Os convidados são bombeiros, polícia militar, exército brasileiro, marinha do Brasil, secretários municipais, servidores públicos, autoridades públicas, Nona G, Escola Estadual Gabino Besouro, Escola Estadual Doutor Alcides Andrade, Colégio Imaculada Conceição, Escola Municipal de Educação Básica Santa Luzia, Escola Municipal de Educação Básica Douglas Aprato, COPEP, Escola Municipal de Educação Básica Professora Helena de Oliveira Carvalho, Escola Municipal de Educação Básica Josef Bergman, Escola Municipal de Educação Básica Vereador José da Costa Mangabeira e Escola Municipal de Educação Básica Barão de Penedo. A apresentação será da Banda Municipal Jorge Souza Nascimento. Bom, essa programação ela vai seguir até o dia 7 de setembro, é o ponto máximo, né? Essa programação, ela vai até sexta-feira, dia 14, ou lá vou eu, dia 4, dia 4, então é terça, hoje é quarta, quinta, sexta, e aí vem o 7 de setembro com o desfile cívico, a partir das 14 horas, a concentração do desfile ela acontece na Praça Clementino do Monte e o término será no Largo São Gonçalo. Esse ano não vai terminar na 12 de abril. Esse ano o palco com as autoridades ele ficará, salvo engano, é de frente ao teatro. Salvo engano, vai ficar com as autoridades ele ficará, salvo engano, é de

0: Clube de Desbravadores, CAPS e as escolas municipais. Vem sendo puxada, as escolas do município serão puxadas pela banda municipal Jorge Souza Nascimento. Banda Fanfarra Independente Fênix Penedo, Colégio Nossa Senhora de Fátima, Escola Estadual Doutor Alcides Andrade e Escola Estadual Comendador José da Silva Peixoto. São estas entidades escolares que estarão presentes no desfile cívico do dia 7 de setembro, além das forças de segurança, Marinha, Exército, Polícia Militar e Bombeiros. E aí vem o Clube de Serviço, tem o Clube de Desbravadores, CAPS, que é, pertence ao município, órgão municipal. Né? São 7h40, tenho que faturar. Intervalo comercial, a gente vai dar uma faturada. Na volta eu tenho mais informações. Ok? 3556600 também. Vou trazer a sua participação lá no nosso WhatsApp. Se você ainda não enviou sua mensagem, mensagem de texto, mensagem de voz, envie a sua mensagem. Estou aqui no aguardo. Na volta, a gente também visualiza as participações do 3551-6600. Eu volto já já.
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7: Atenção artistas e fazedores de cultura de Penedo. A Secretaria Municipal de Cultura, Lazer e Juventude, em parceria com o Conselho Municipal de Políticas Culturais, convoca músicos, artistas, cênicos, escritores, grupos de cultura popular, produtores culturais, mestres, mestras e demais agentes culturais para participar do Cadastramento Municipal de Cultura. A inscrição é gratuita e será feita até o final de setembro, com atendimento das 8 da manhã até 1 hora da tarde, na sede da Secretaria de Cultura, localizado no Centro Histórico, na Rua Damaso do Monte. 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

0: Estamos de volta com o Grande Rio Notícias pela sua 99.1. Vamos lá para o 3551-6600. Vamos falar com os nossos ouvintes. Tô devendo aqui a participação do pessoal que mais cedo já esteve interagindo conosco. Miguel, meu amigo Miguel, subtenente, tá lá em São Sebastião. Fala, Miguel, tudo certo?
1: Bom dia, muito bom dia. Olha, que bênção, né? Hoje já é 1º de setembro. Olha, que a paz, que a graça, que o amor de Deus esteja aí presente no cara coração, viu? Um abraço forte e apertado para os nossos penedenses, para o nosso povo ordeiro de São Sebastião. Bom dia. Olha, deixa eu dizer só mais uma coisa. Que o Senhor te abençoe e te guarde. Que este novo mês que se inicia seja repleto das bênçãos de Deus. Que em tudo que fomos fazer seja guiado pela mão de Deus. Seja abençoado em tudo. Amém. Que Jesus abençoe e te guarde. Mais uma vez eu digo, olha, aquele cheiro no coração, viu? Um abraço apertado, um sorriso dobrado.
0: Grande Miguel. Que é que ele mandou? Tem um vídeo aqui, ele mandou, tá fazendo café, Miguel.
1: Bom dia, Luiz.
0: Oi, lá ele.
1: Bom dia, olha, aquele cheiro no coração hoje, olha.
0: Abóbora.
1: Uma brobinha, viu?
0: Abóbora, aí.
1: Tomar café agora de manhã. Quer vir pra cá, mas eu?
0: É bom. Convite é bom,
1: dia,
0: convite.
1: Bom dia pro povo de Penedo, hoje é pra fazer inveja, Luiz. Jesus lhe abençoe, meu filho, Jesus lhe guarde. De traga tudo de bom aí pra você, pro povo de Penedo.
0: Amém, Miguel. A abóbora tá bonita. Pão, café da manhã com abóbora. Sem falar nisso, domingo, quando fui almoçar, matei uma abóbora tão gostosa, docinha, que a minha esposa colocou no feijão. Tava uma maravilha. E ontem até agradecer a minha amiga Ana, nossa colega de trabalho. Ana ontem trouxe abóbora pra todo mundo aqui na rádio, né? Eu não sei se é conversa de... Tem conversa de pescador? Tem conversa de pescador e deve ter também conversa de agricultor, né? Ela disse que a abóbora... 15 quilos foi, Ana? 15, 14? Ah, Maria, abóbora não. Era o que ali, daquele tamanho? Uma abóbora com 15 quilos. Eu sei que ela trouxe abóbora para todo mundo. Eu levei inclusive a abóbora e eu acho que eu esqueci ontem, Ana, de... Coloquei na geladeira, esqueci de avisar a minha esposa, ela cozinhou o feijão. Não sei se ela viu a abóbora. E caramba, esqueci. Esqueci de avisar. E do jeito que tava enroladinha no plástico, eu coloquei na geladeira. Eita, mas a Ana ontem fez um festival de abóbora aqui na rádio, né? Quem tá por aqui? Bom dia, Luiz. Sou Marcelo da Vila São Francisco. Quero aproveitar sua audiência para informar a comunidade das vilas que hoje teremos na Capela São Francisco, na Vila Primavera, às 19 horas, o Santo Terço e às 19h30, Santa Missa. Ok, Marcelo? Todos, hein? Da Vila, Vila Primavera, Vila Santa Clara, Vila São Francisco e adjacências estão convidados. Hoje haverá às 19h30, Santa Missa e às 19 horas, antes, meia hora antes da missa, haverá o Santo Terço. Todos convidados. Um abraço, hein, Marcelo? Pessoal da Vila São Francisco, Vila Santa Clara e Vila Primavera. Abraço para todos vocês. A celebração ela vai ser na Vila Primavera. Estão todos convidados na capela, tá? Quem também está por aqui é o Nildo, lá em São Paulo, está nos acompanhando, hein? Entregue os seus planos nas mãos de Deus. É isso aí. Amém. Esse é o caminho. Quem também está por aqui é Valdério. Será que é ele?
2: Filhos. Bom dia, meu amigo.
0: É ele. Cantas,
2: aqui
0: Valdério. É
2: Valdério. Eu tô na Travessa Frei Damião. Eu, Tonho, da Medida.
3: Do nosso programa.
2: O Jupira não tá porque foi pra praia.
3: E você, filha?
2: A Jana também não tá porque foi pra praia. Tá o Nen.
3: Já sabe bem,
2: tá,
3: não é?
2: Todo mundo aqui na sua escuta, viu?
3: Qual é o mandamento?
2: Dê um alô pro Zé Padeiro, um alô pro Chama na Bota.
3: Pai, mamãe.
2: Tá certo?
3: Esquece
2: de 5 horas que a gente tá na sua escuta.
3: Mãe. sempre, tá?
2: Um abraço, Luiz. Estamos na sua escuta, viu?
0: Beleza, meu querido. Ele vem em duas parcelas. Vamos lá para a segunda?
2: Esqueci para você dar um alô para a Lu, de Igreja Nova, viu? A Paula, da Batatinha, viu?
3: Lá do BV.
2: Dali da escola ali, lá da Cidade do Povo, viu? Um abraço. Estamos na sua escuta, viu?
0: Valeu, meu querido. Aquele abração. Um abraço, Valdério. Toda a turma que está nos acompanhando, meu amigo Valdério. Quem mais? Tem mais participações? Tem sim. Sandoval do Madre. Tá por aqui. Na escuta, né, Sandoval? Aquele abraço. Quem mais? Rita do Povoado Capela. Bom dia, Luiz Dantas. Deus abençoe o nosso dia. Amém, Rita. Que assim seja para todos nós. Sempre, sempre abençoado. Seu Antônio Ginaldo e todos que fazem o A Penedo, o que é que ele manda para nós? A Terra é a grande escola das almas em que se educam alunos de todas as idades. Chico Xavier. É verdade. Um abraço, hein, seu Antônio. Quem também está por aqui, Maluquinho do Brega. Uma terça-feira abençoada para todos vocês, amigos e familiares. São os votos do Maluquinho do Brega, de Penedo, Alagoas. Aquele abraço. Beto Friedman também está conosco. Alô, Beto. Um abração para você, hein. Bom dia, Luiz. Tudo bem. Não deu para ir ontem para o curso que... O curso que será hoje, posso ir? Eu consegui fazer... se você fez a inscrição, ok. Se você fez a inscrição, não pôde ir ontem. Ontem foi a abertura. Se você não pôde ir, tem problema não. Vai hoje, tá? Mas não perde não. Você se inscreveu em qual curso, hein? É a Jocicleide, né? Se inscreveu em qual, Jocicleide? Inclusive a Prefeitura de Penedo, ela publicou a lista dos selecionados. É o programa Criando Renda, que você se inscreveu. Se você se inscreveu e o pessoal da Prefeitura manteve o contato, então não perde não, viu? Vai lá, vai fazer o curso. Aproveita a oportunidade. Tem mais participações no 3551-6600. Vamos nós. Quem tá por aqui é Dona Maria José de Piaçabuçu. Fala, Dona Maria.
4: Tá falando que é José Piaçabuçu. Como é que você vai, nome do Senhor Jesus? Vai tudo na paz? Vai tudo bem, graças a Deus.
0: Tudo tranquilo, Dona Maria.
4: Família, mamãe, papai e filho. Tudo vai bem, não é, Luiz? Graças a Deus. E a Sandrinha chega por aqui hoje.
0: Filha dela. Volta hoje, a Sandra. Volta hoje.
4: Tá, Luiz. Espírito Santo que tome conta de você.
0: Amém. Amém, Dona Maria. Aquele abração para Dona Maria e todos que estão nos acompanhando em Piaçabuçu. Cido de Japotã, ele? Fala, Cido.
5: Bom dia, doutor. Tudo certo? Padre Luiz Danta. Estou aqui na Calçada da Fama, aqui transmitindo aqui para o Grande Rio FM, né? Um abraço a esse irmão Lagoane, com a doutora Dona Petrúcia aqui de Forte Abraço, Dona Linda, a Dona Nubera Neira Santo, com o pastor João Corrêa, seu amadeus aqui lá em São Francisco, aqui em Sergipe, com o padre do Chão aqui em Boa São Miguel. Rapaz, esqueceu da bola, não foi? Valeu, meu pai.
0: Foi, meu amigo. Esqueci de avisar a mulher.
5: Marizana Saúde, a família Corrente Forte, viu? Um abraço aí para todos os nossos amigos ouvintes. Que Deus abençoe, meu irmão. Rapaz, esqueci também do doutor, com o padre Zé Padeiro, viu? Pessoal nas planificações em Penedo, viu? Um abraço a todos, que Deus abençoe.
0: Falou. Isso aí. Grande Cido de Japotã. Abração, Cido, direto da Calçada da Fama, lá em Japotã. Cido é desenrolado demais, né? Quem também tá por aqui é Diva, povo de Itapuranga. Bom dia, que Deus abençoe todos vocês da rádio, amém. Dona... Quem tá por aqui? Deixa eu ver. Fátima Belo. Fala, bom Fátima. Dia, bom dia.
6: Tudo bem, Fátima Belo do Raimundinho. Cadê sua mãe? Tá bem? Nosso Senhor deu um bom dia. A saúde dela de tudo de bom. São meus 4 netinhos, as minhas 3 filhas, toda a turma da rádio, para toda a turma do Raimundinho, viu? a minha amiguinha aqui, a Mirabel. Para vocês aí, viu? Nasceu, abençoe. Bom dia, fique com Deus. Fátima Belo. Ah, eu tô ótima, graças a Deus, em nome de Jesus, se for possível. Amém. Agradecer a Deus, né? Primeiramente. Bom dia, fique com Deus.
0: Bom dia, Fátima. Fátima Belo, lá do Raimundinho. Alô, professor Hélio Gonçalves do Raimundinho. Professora Mirabel, cheiro para Mirabel, Otília. Esse povo maravilhoso que está aí na Praça dos Artistas, no Raimundinho, acompanhando o nosso programa. Deise Tavares. E aí, Deise, tudo bem?
7: Tem problema não. Bom dia, Luiz Danta. Que tem uma segunda-feira. Com muita saúde e muita paz. Luiz Dando, gostaria que cantasse o parabéns da Rita, que ela tem muitos anos de vida, que esse ano repita anos e anos, que Nossa Senhora Aparecida dê a saúde dela, proteja ela de todos os mal. E um abraço, Rita. Feliz aniversário.
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0: Deise Tavares também parabenizando a Rita, que hoje está completando. Dona Rita é nossa ouvinte, todas as manhãs, acompanhando sempre o Grande Rio Notícias, inclusive Dona Rita, de muitas das nossas ouvintes que acompanham a programação da Grande Rio FM. Não ouve somente o Grande Rio Notícias, mas toda a programação. Sábado eu estava ouvindo Sérgio Melo e ouvi a participação da Dona Rita. Também com o Sérgio Melo aos sábados. Os nossos ouvintes são assim, né? Eles gostam da programação da Grande Rio FM, gostam de todos os apresentadores e acompanham sempre todos os programas. Vamos com informações agora. Tem notícias por aqui. Vamos lá. São 7h59. Deixa eu trazer informação relacionada à previsão do tempo para Alagoas, inclusive neste dia 1º de setembro. Ó, o mês de setembro, ele começa com tempo firme na maior parte de Alagoas. A previsão para esta terça-feira indica variação de nebulosidade durante a manhã e maior presença de sol ao longo da tarde, principalmente no interior do estado. Na capital, em Maceió, amanhã terá períodos curtos de sol, intercalados com nuvens. À tarde o céu fica parcialmente nublado, com sol entre poucas nuvens, condição que deve continuar durante a noite. Os termômetros variam entre 21 e 30 graus. A mesma previsão vale para o litoral, também com mínima de 21 e máxima de 30. Na zona da mata, a temperatura deve ficar entre 20 e 30 graus, com variação de nebulosidade pela manhã e poucas nuvens no restante do dia. No Baixo São Francisco, ó, nós por aqui, amanhã ainda terá alternância entre sol e nuvens, mas à tarde será de predomínio de sol. A máxima pode chegar a 31 graus, enquanto a mínima prevista é de 21. O tempo fica ainda mais aberto no Agreste e no Sertão. Nas duas regiões, a previsão aponta variação de nebulosidade pela manhã, predomínio de sol à tarde e tempo seco durante a noite. No Agreste, as temperaturas ficam entre 20 e 32 graus. Já no Sertão de São Francisco, Sertão e Sertão do São Francisco, atenção, minha tia Vilma, em Delmiro Gouveia, aí no Sertão de São Francisco, hein? Os termômetros podem alcançar 33 graus. Por lá, vai fazer um pouquinho mais de calor que as demais regiões. Com mínima de 20, também, a mínima lá, frio, hein? A noitinha lá, o negócio vai ser frio. A previsão indica sol durante a maior parte da tarde e à noite de tempo seco. Essa é a previsão para o dia 1º. Em nosso estado. 8 e 2. E a Superintendência Regional da Polícia Federal aqui em Alagoas. Terá um novo comando. O delegado Ronaldo Guilherme Campos foi designado para assumir a função, substituindo Bruna Risato Barbosa, que estava à frente da unidade desde 23 de junho de 2025. As mudanças foram oficializadas em portarias do Ministério da Justiça e Segurança Pública, publicadas ontem, dia 31, no Diário Oficial da União. A portaria de pessoal número 1238 designa Campos para exercer a função de Superintendente Regional da Polícia Federal em Alagoas. No mesmo ato, ele é dispensado da função que ocupava anteriormente. Já a portaria 1237 formaliza a dispensa de Bruna Risato Barbosa do cargo de Superintendente Regional da Polícia Federal em Alagoas. Ronaldo Guilherme Campos chega a Alagoas após atuar na Superintendência Regional da Polícia Federal de Roraima. Delegado da Polícia Federal desde 2003, ele possui uma trajetória de mais de duas décadas na instituição e já exerceu funções de chefia e direção em diferentes unidades da Polícia Federal. Campos é bacharel em Direito pela Universidade Presidente Antônio Carlos, com formação para delegado pela Academia Nacional de Polícia. Também possui MBA em Gestão Pública pela Universidade Anhanguera e cursos de aperfeiçoamento em Gestão Estratégica pela Copenhagen Business School e em Liderança e Motivação pela University of Michigan. Antes de ingressar na Polícia Federal, ele atuou como militar do Comando da Aeronáutica entre 1987 e 2002. Na Polícia Federal, foi chefe das delegacias de Guajará Mirim, em Roraima, e Cruzeiro, em São Paulo, além de ter comandado a Delegacia de Migração da Superintendência em Santa Catarina. Também ocupou funções de direção no Tocantins, onde foi delegado regional executivo e superintendente regional substituto. Em Brasília, atuou em áreas relacionadas a assuntos sociais e políticos, direitos humanos e defesa. Entre novembro de 2015 e 2020, foi chefe da Delegacia da Polícia Federal em Juiz de Fora, Minas Gerais. A atuação de Campos também inclui atividades na área de direitos humanos. No ano de 2015, ele foi palestrante da Organização das Nações Unidas por meio do Escritório das Nações Unidas sobre Drogas e Crimes em Cabo Verde, em um curso de formação voltado a policiais daquele país. Ele também foi professor da Academia Nacional de Polícia em disciplinas relacionadas a direitos humanos e ordem social política. Quem tem currículo é ele, né? O homem tem currículo. Só corrigir aqui, porque eu falei University of Michigan, mas é Michigan, não é? A Universidade de Michigan. Certo, só para dar uma retificada. 8:06. Eu vou pro break, daqui a pouquinho eu volto. Tem ação judicial do Ministério Público que solicita mudanças em provas do concurso, dos concursos públicos, e questiona a contratação do SEBRASP. Eu trago já já. E também o TRE de Alagoas e o Exército alinham ações preventivas para a segurança das eleições em 2026. Estas e outras informações já já, após o intervalo comercial. 8:06, faturo, mas eu volto logo logo.
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0: 8h18. 8 da manhã, mais 18 minutos, estamos de volta com Grande Rio Notícias pela sua 99.1. Tem mais informações. Daqui a pouquinho eu volto a interagir com você no 3551-6600, tá? Em uma ação judicial do Ministério Público solicita mudanças em provas de concursos públicos e questiona a contratação do SEBRASP. O Ministério Público do Estado de Alagoas ingressou ontem, dia 31, com ação civil pública na Justiça Estadual, pedindo alterações nas provas dos concursos públicos realizados pelo governo de Alagoas por meio do SEBRASP, a exemplo dos certames da saúde e da Controladoria Geral do Estado. A ação também questiona a contratação direta do SEBRASP pelo Estado e pede que seja analisada a justiça, aliás, a justificativa apresentada para a escolha da instituição, argumentando que a experiência e a capacidade técnica da banca, por si só, não seriam suficientes para demonstrar a escolha específica da banca organizadora. O MP também solicita que sejam apresentados documentos e informações relacionados aos processos administrativos de contratação, além da preservação de metadados e históricos dos documentos utilizados na tomada de decisão. Assinada pelo promotor de justiça, Coraci Fonseca, a ação apresentada pela 17ª Promotoria de Justiça da Capital, Fazenda Pública Estadual, solicita, entre outras medidas, a ampliação do tempo de realização dos certames. O promotor disse ao blog que, caso a liminar judicial seja concedida, valerá para todos os certames organizados pelo SEBRASP. O MP pede que a justiça determine a alteração dos editais para que a duração das provas sejam ampliadas de 270 para 310 minutos, garantindo 40 minutos adicionais a todos os candidatos submetidos ao regime geral. A medida, segundo o MP, não alteraria nenhuma das questões, conteúdo, critérios de correção, nota mínima ou classificação. O pedido também inclui a garantia do tempo adicional de 60 minutos para candidatos com TDAH, dislexia ou transtornos específicos de aprendizagem, desde que apresente documentação técnica que comprovem a necessidade da adaptação. A medida deve valer independentemente de o candidato concorrer ou não às vagas reservadas para pessoas com deficiência. O MP esclarece que não pretende revisar respostas, notas ou substituir a banca examinadora, mas verificar a legalidade e a fundamentação técnica das escolhas administrativas relacionadas ao formato das provas. O promotor de justiça ainda sustenta que o questionamento não está relacionado ao conteúdo das questões, mas à forma como o instrumento de avaliação foi estruturado, incluindo a quantidade de itens, o tempo disponível e a relação entre o modelo escolhido e as competências exigidas para os cargos. Entre os argumentos apresentados, a promotoria aponta que as provas adotaram uma estrutura semelhante, com 120 itens de julgamento, aspas, certo ou errado, fecha aspas, prova discursiva e duração total de 4 horas e meia. Para carreiras consideradas distintas, como analista de controle interno e profissionais da área de saúde, e para promotoria, essa padronização exige uma demonstração técnica de que o modelo é adequado às diferentes funções. A ação também questiona a ausência de estudos técnicos que, segundo o MP, comprovem a adequação do limite de tempo estabelecido. A promotoria afirma que não foram identificados documentos com informações como tempo médio de resposta dos candidatos, percentual de participantes que conseguem concluir a prova e possíveis feitos da limitação temporal no desempenho. Na avaliação da promotoria, a concessão da medida antes da realização das provas é necessária, porque após a aplicação dos exames, não seria possível recuperar as condições de avaliação dos candidatos caso o tempo seja considerado inadequado posteriormente. E o TRE, juntamente com o Exército, alinham ações preventivas para a segurança das eleições de 2026. O presidente do Tribunal Regional Eleitoral de Alagoas, desembargador Alcides Guzmão da Silva, e o juiz auxiliar da presidência, Fausto Magno Alves, reuniram-se na tarde de ontem, dia 31, com representantes do Exército Brasileiro para alinhar as ações preventivas de segurança para as eleições de 2026. Participaram da reunião o general Roberto Furtado, comandante da 10ª Brigada de Infantaria Motorizada, e o comandante do 69º Batalhão da Infantaria Motorizado, o 69º BLMTZ, Coronel Robério. Durante o encontro, foram discutidos o planejamento para o pleito de outubro e o eventual emprego de forças federais em Alagoas. O presidente do TRE destacou que o planejamento integrado e o diálogo permanente com as forças de segurança são fundamentais para garantir a normalidade do processo eleitoral. Abre aspas. Estamos trabalhando de forma preventiva e integrada, mantendo diálogo com todas as instituições envolvidas na segurança das eleições. O cenário em Alagoas é de tranquilidade e nosso objetivo é preservar esse ambiente, garantindo que eleitoras e eleitores possam exercer o voto com segurança em todo o estado. Fecha aspas, afirmou o desembargador Alcides Guzmão. O alinhamento entre a Justiça Eleitoral e o Exército busca antecipar cenários, estabelecer estratégias de atuação e assegurar que as instituições estejam preparadas para responder a eventuais necessidades durante o processo eleitoral. O encontro integra a série de reuniões realizadas pelo TRE de Alagoas com as forças de segurança para concluir o planejamento integrado das eleições 2026. Nesta segunda-feira, o tribunal também manteve agenda com a Polícia Civil e participou em parceria com a Polícia Federal de atividade voltada ao alinhamento dos profissionais que atuarão durante o período eleitoral. 8h27, 8 da manhã, mais 27 minutos. E tem pesquisa, tem resultado de pesquisa eleitoral para o governo. Aparece JHC com 42,2% e Renan com 41%. Também tem pesquisa para Senado, que apontam, a pesquisa aponta Arthur e Renan na liderança. Deixa eu trazer logo a informação do governo, né? JHC tem 42,2% e Renan 41,3% na disputa pelo governo, segundo a pesquisa Paraná, né? Paraná Pesquisas. O ex-prefeito de Maceió, JHC, do PSDB, lidera a disputa pelo governo de Alagoas. Segundo a pesquisa, divulgada pelo Instituto Paraná Pesquisas, nesta segunda-feira, dia 31, no cenário estimulado, ele aparece com 47% das intenções de voto. Estimulado é quando você diz, ó, fulano, ciclano, beltrano, aí você, eles indicam quem, os nomes e você diz em quem você vota. O ex-governador Renan registra 41,3%. A diferença entre os dois principais candidatos é de 5,9 pontos percentuais. Na sequência, aparecem Lenilda Luna, do UP, com 1%, e Márcio Jombo, do Democrata, com 0,4 pontos percentuais. Entre os entrevistados, 5,6% disseram que não votariam em nenhum dos candidatos ou escolheriam o voto branco ou nulo, enquanto 4,6% não souberam ou preferiram não responder. O levantamento ouviu presencialmente 1.400 eleitores em 55 municípios de Alagoas entre os dias 26 e 29 de agosto. A margem de erro é de aproximadamente 2,7 pontos percentuais, com um grau de confiança de 95%. Segundo o Instituto, a amostra foi definida por critérios proporcionais de gênero, idade, escolaridade e renda domiciliar. Pelo menos 30% das entrevistas foram auditadas, e o equivalente a 420 questionários. Encomendada pela TV Pajuçara, esta é a segunda pesquisa do Paraná Pesquisa sobre a eleição estadual. O levantamento está registrado no Tribunal Superior Eleitoral sob o número 03316/2026. Só para corrigir, eu tinha falado 42 lá em cima, né? Mas 47,2% para o JHC e 41,3% para o ex-governador Renan Filho. Deixa eu trazer também o resultado para o Senado. Arthur e Renan lideram a disputa ao Senado em Alagoas, aponta Paraná Pesquisa. Arthur, líder do PP, e Renan Calheiros, do MDB, lideram a disputa pelas duas vagas de Alagoas no Senado Federal. Segundo a pesquisa divulgada pelo Instituto Paraná Pesquisas, nesta segunda-feira, dia 31. No cenário estimulado, Arthur aparece na primeira posição, com 40,4% das citações. Renan, candidato à reeleição, ocupa o segundo lugar, com 36,8%. Na sequência, estão Marina JHC, com 28,4%, e Davi Davino Filho, do Republicanos, com 24,4%. Dr. Vanderlei registra 10,8%, Alexandre Fleming aparece com 2,5% e Marietson alcança 0,3 pontos percentuais. Entre os entrevistados, 7,8% disseram que não votariam em nenhum dos nomes apresentados ou escolheriam o voto branco ou nulo. Outros 5,8% não souberam ou preferiram não responder. Como o eleitor poderá escolher dois candidatos ao Senado, cada participante da pesquisa também pôde citar até dois nomes. Por isso, os percentuais não devem ser somados como se representassem uma única intenção de voto. A encomenda foi feita pela TV Pajuçara. Esta é a segunda pesquisa do Paraná Pesquisa sobre a corrida pelo Senado em Alagoas. O levantamento está registrado no Tribunal Superior Eleitoral de Alagoas, sob o número 03316/2026. Pois é, estamos em setembro. Setembro, viu? Estamos no mês de setembro e o mês que as coisas vão esquentar, não é? A partir de agora, o negócio vai começar a pegar fogo. E com os resultados das pesquisas, os candidatos vão começar a tomar alguns posicionamentos, já. Então tem os candidatos ao governo do estado e os candidatos ao Senado. Com o resultado da pesquisa Paraná, eles têm pesquisas que eles fazem, e não são pesquisas que são registradas no tribunal, mas são pesquisas para que eles vejam como é que está a situação e possa fazer o comparativo. Mas a verdade é que daqui para frente a coisa vai mudar de cenário, principalmente com esses resultados que as pesquisas apresentam. O eleitor não pode esquecer, gente, o detalhe para o Senado. Todos nós vamos ter que escolher, se for votar em alguém para o Senado, são duas opções. Esse ano, todo o país, os estados, eles votarão em dois nomes para ocupar o Senado Federal. Então a gente tem vários nomes no estado concorrendo. Vamos aguardar os desdobramentos da campanha, que a gente está começando a entrar agora em setembro. A eleição, ela vai ocorrer no dia 4 de outubro, o seu primeiro turno, 4 de outubro. Se porventura não houver aquela margem suficiente para a eleição ser consolidada no primeiro turno, aí no dia 25 de outubro haverá o segundo turno. E aí vai depender do resultado do primeiro turno. A gente está com a propaganda eleitoral no rádio e na TV, que começou na última sexta-feira e vai seguir, foi dia 28, sexta-feira passada, e vai seguir até o dia 1º de outubro, a propaganda no rádio e na TV. Então vamos aguardar os desdobramentos, porque tem muito pano para manga ainda durante esse mês, tá? Muita coisa vai acontecer. São 8 da manhã, 35 minutos, Grande Rio Notícias, no oferecimento de Avícola Santa Clara, Rodovia Mari Freire e Lee, número 59, Vila Santa Clara, Bairro Cedo Bonfim. 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Bomboi Prime, qualidade e sabor em sua mesa. 8 da manhã, 38 minutinhos, 8h38. Tem ouvinte aqui? Mensagem de voz, é? Vamos lá. Fala, ouvinte.
1: Bom dia, Luiz. Deus abençoe seu dia, dê muita saúde, que Deus derrame bênçãos a você e a sua família. Aqui é a Meire da Santa Cruz. Eu queria que você parabenizasse a Rita, que Deus dê muita saúde a ela, muita paz, muita felicidade. Eu queria que você tocasse uma... Não sei se você toca música. Se você toca música, você passa a música de Zezo pra ela, viu? Tchau, bom dia, fica com Deus.
0: Um abraço, Meire. Só não vou poder tocar música, tá? Mais tarde você pede a Sandra a partir das 9. E ela vai poder tocar pra você, tá bom? Mas no finalzinho do programa, nós tocaremos aquela vinhetinha de parabéns e vamos homenagear a Rita Andrade e todos os aniversariantes de hoje, dia 1º. Mandar um abração pra dona Núbia, ela que recebeu, o título dia 1º. Mandar um abração pra dona Núbia, ela que recebeu,

0: aqui da nossa cidade. E neste final de semana, ela foi convidada para receber o título. E, salvo engano, foi... Ela me falou a cidade. Eu não estou recordando. Foi em Arapiraca. Arapiraca, isso. Foi em Arapiraca. Ela foi receber lá em Arapiraca o título de embaixadora da literatura lagoana, ó. Outro dia eu trouxe uma matéria também sobre a dona Núbia, que ela tinha recebido em Pernambuco também, né? Ela foi homenageada em Pernambuco. Oi, Sandra, é você, não é? O Jair. Ela recebeu em Pernambuco também uma homenagem, uma composição dela. Foi executada pela orquestra de uma universidade lá de Pernambuco. Uma composição dela, falando sobre a mulher, aquela coisa maravilhosa que a dona Núbia faz, né, com suas composições. Parabéns, dona Núbia. É uma representante da nossa cidade, que está dentro dos artistas da nossa terra, que leva o nome de Penedo pelo Brasil afora. Um abraço, dona Núbia. Ah, mandar um cheirão para a dona Irene. Dona Irene, encontrei com ela também na semana passada, encontrei com dona Núbia, estava com a minha mamãe na porta conversando um pouquinho, né? Eu, meu irmão, minha mãe, elas iam passando e foram lá conversar conosco. E a dona Irene: Luiz, eu gosto demais quando você fala nas mamães, na abertura do programa, fala dos filhos, orienta os filhos para seguir o mandamento, que é honrar pai e mãe. Eu gosto tanto de ouvir aquilo ali quando você fala. Um cheiro, dona Irene, um abraço, tá, para a senhora. Nosso ouvinte está sempre acompanhando o nosso programa. Eu vou faturar, vou pro break. São 8h41. Na volta, eu trago as últimas informações do Grande Rio Notícias. E a partir das 9 tem ela, que já está por aqui, Sandra Maurício, com muita música no Rio FM Show. Hoje ela estará de volta. Faturo, volto já já.
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4: 8h47, estamos de volta, faltando 13 minutinhos para as 9 horas da manhã. As últimas informações do Grande Rio Notícias. Deixa eu trazer as informações de Sergipe. O Corpo de Bombeiros Militar de Sergipe, ele foi acionado na tarde de ontem, dia 31, para realizar o resgate de uma cobra no bairro Coroa do Meio, em Aracaju. A equipe foi direcionada para a rua João VI, sem número, no bairro Coroa do Meio, no antigo espaço da Marina da Coroa do Meio, onde funciona o restaurante do Camilo. De acordo com as informações apuradas pela Central de Atendimento do Corpo de Bombeiros, uma cobra, uma jiboia de grande porte, com aproximadamente 2 metros de comprimento. O réptil encontrava-se preso dentro de um galinheiro na propriedade. O animal apresentava comportamento calmo e o local é de fácil acesso, não havendo necessidade de uso de escadas ou equipamentos para acessos em altura. A equipe militar deslocou-se ao endereço para realizar a captura segura do animal e adotar o procedimento padrão de destinação adequada ou devolução do réptil ao seu habitat natural. A operação foi comandada pelo subtenente Aurélio e contou com o sargento Danilo Bispo e dos soldados Lucas Daniel, Milene e Jenison. Oh, imagine, você tá em casa, vai lá no galinheiro, dá uma olhada. Chega lá, tem uma cobra, uma jiboia de 2 metros, ó. O bom é que essa cobra, ela não é venenosa, ela não é peçonhenta. Mas um aperto dessa cobra pode matar, não é? Se for uma criança, então, é um perigo por conta da força que ela tem na hora de dar um aperto. Mas ela não tem peçonha, ela não tem veneno. Ela não consegue matar a sua presa com o veneno de suas presas, né? Ela mata pelo estrangulamento, né? O aperto. Vamos nós, 8h49. A Justiça Federal, ela atendeu em partes a um pedido do Ministério Público Federal de Sergipe e determinou medidas imediatas para reduzir riscos de novas colisões de embarcações para acabar com o assédio de banhistas, o assédio de banhistas ao peixe marinho conhecido por Astro. O animal costuma transitar entre o complexo estuário Piauí Real Fundo, a Praia do Saco, em Estância Sergipe, e o estuário Rio Vaza Barris, em Aracaju, Sergipe. A fiscalização das embarcações ficou a cargo da União, por meio da Marinha, Capitanias dos Portos de Sergipe e da Bahia. Ela deve apresentar, até 4 de setembro, um plano de fiscalização nas áreas frequentadas pelo animal para fazer valer os limites de velocidade e as demais regras de navegação, com prioridade para fins de semana, feriados e períodos de maior movimentação turística. Pelas normas da Marinha, barcos com motor só podem navegar a partir de 200 metros da arrebentação. E a aproximação da praia deve ser feita no máximo 3 nós, cerca de 5 quilômetros e 600 metros. Também caberá à Marinha exigir o uso de protetores de hélices nas embarcações que circulam na região. Até 25 de setembro, a autoridade marítima deve avisar a cada um dos donos e operadores cadastrados e divulgar a regra em marinas, pontos de embarcação, colônias de pescadores e empresas de turismo náutico. A partir de 1º de outubro, o barco irregular pode ser autuado e até apreendido. O Instituto Brasileiro do Meio Ambiente e dos Recursos Naturais Renováveis, o IBAMA, o Instituto Chico Mendes de Conservação da Biodiversidade, a Administração Estadual do Meio Ambiente de Sergipe e o Instituto do Meio Ambiente e os Recursos Hídricos, o INEMA, da Bahia, os estados de Sergipe, da Bahia e os municípios de Estância e de Aroba, Aracaju, todos em Sergipe, e Jandaíra, na Bahia, tem até 28 de setembro para apresentar plano de campanhas educativas nos principais pontos turísticos sobre a presença do astro, os riscos das embarcações e a proibição de tocar no animal, alimentá-lo, dar-lhe bebida ou persegui-lo. No mesmo prazo, precisam criar um comitê permanente para coordenar a proteção do peixe-boi, com a primeira reunião convocada pelo ICMBio. Quem descumprir qualquer dessas obrigações incorrerá em multa diária. Eu não sei porque o povo tem o mau hábito de ver o peixe-boi ainda inventar de querer passar a mão no animal. Não existe, né? Pessoal, a teimosia chegou ali e ficou, né? E tá povinho danado, né? Povo é uma teimosia. Outro dia eu trouxe a matéria sobre o pessoal que tá pegando algumas conchas de mar, coisas que não podem ser retiradas dali e levando como um souvenir, como algo para lembrar daquele local, né? E no aeroporto, se você for pego com algo desse gênero aí, você vai ser repreendido. E a peça ali vai ser apreendida e devolvida ao seu local natural. Não pode. O pessoal teimoso demais. O STJ, ele não conhece recurso de Suquita e mantém condenação por acusações sem provas contra Silvane Manlac e Cristiano Cavalcante. O ex-prefeito de Capela, Manuel Messias Suquita, sofreu nova derrota na Justiça. O Superior Tribunal de Justiça, o STJ, não conheceu o recurso apresentado por sua defesa e manteve a condenação por danos morais decorrente de declarações ofensivas contra a ex-prefeita de Capela, Silvane Manlac, e o deputado estadual Cristiano Cavalcante. A condenação foi estabelecida inicialmente pela Justiça de Primeiro Grau, que reconheceu abuso no exercício de liberdade de expressão e condenou Suquita ao pagamento de R$8.000 para cada um dos autores, totalizando R$16.000, além das custas processuais e honorários advocatícios. O Tribunal de Justiça de Sergipe manteve integralmente a decisão. O processo teve origem em declarações feitas por Suquita durante entrevista em programa de rádio, posteriormente divulgadas nas redes sociais. Entre as afirmações analisadas pela justiça estão, abre aspas, a junção dele foi para pegar o cofre da prefeitura, fecha aspas, e, aspas novamente, os dois respondem processo por destruírem a Previdência Pública Municipal, fecha aspas. Ao analisar o caso, o TJ de Sergipe entendeu que as declarações ultrapassaram os limites da crítica política legítima por imputarem condutas graves a Silvane Manlac e Cristiano Cavalcante sem respaldo probatório, atingindo a honra, a imagem e a reputação dos dois. Após a decisão, o TJ de Sergipe, a defesa de Suquita, tentou levar a discussão ao STJ. O recurso especial não foi admitido e a defesa apresentou agravo em recurso especial para tentar modificar o resultado. O STJ, entretanto, não concedeu o agravo, mantendo intacta a condenação estabelecida pelas instâncias anteriores. Com a decisão, permanecem válidos o reconhecimento da prática de ato ilícito civil e a condenação de Suquita ao pagamento de R$8.000 a Silvane Manlac e R$8.000 a Cristiano Cavalcante, além dos demais encargos processuais. O entendimento reafirma que a liberdade de expressão não autoriza acusações graves e sem comprovação contra adversários políticos. Para a justiça, críticas e divergências fazem parte do debate político, mas não afastam a responsabilidade por manifestações que ultrapassem os limites legais e atinjam a honra de terceiros. E o Tribunal Regional Eleitoral de Sergipe julgará na próxima sexta-feira, dia 4, a ação que discute a impugnação ao registro de candidatura de Valmir de Francisquinho ao governo de Sergipe. A data foi fixada no domingo, dia 30, pela desembargadora Ana Bernadette Leite de Cavalcante Andrade, relatora do processo, que também deverá decidir sobre o pedido do órgão nacional da Federação Renovação Solidária, PRD Solidariedade, para ser incluído no feito como parte responsável pela ação em substituição ao órgão estadual da federação, atualmente inapto a participar das eleições de 2026. A ação de impugnação contra Valmir foi ajuizada pelo órgão estadual da Federação Renovação Solidária na última quinta-feira, dia 27, porém, a própria desembargadora Ana Bernadette indeferiu o demonstrativo de regularidade de atos partidários apresentado por esse órgão estadual, declarando-o inapto a participar das eleições de 2026 em Sergipe. A decisão instaurou um impasse processual, caso a inaptidão do órgão estadual seja mantida, ele poderá perder a legitimidade para prosseguir com a impugnação à candidatura de Valmir. Diante desse cenário, o órgão nacional da Federação Renovação Solidária requereu sua habilitação no processo, de modo a assumir a condição de parte responsável pela impugnação em lugar do órgão estadual. Segundo o pedido, a legenda federal, abre aspas, busca incessantemente a regularização das contas para deferimento do DRAP, fecha aspas, e a habilitação do órgão nacional seria necessária para assegurar a representação da federação no feito e possibilitar o regular prosseguimento de análise de impugnação movida contra a Valmir. Na decisão que fixou a data de julgamento, a relatora ainda não se pronunciou sobre o mérito do pedido de habilitação. Determinou por hora que as partes se manifestem a respeito no prazo comum de 2 dias, com base no artigo 120 do Código de Processo Civil e nas disposições da Lei Complementar número 64/1990, que rege o rito ordinário especial dos processos de registro de candidatura. Deixa eu trazer o giro de notícias da agência Rádio Web para a gente finalizar o nosso programa. Hoje é o Alan Barbosa que vai trazer informações para a gente no giro de notícias. O governo prevê superávit de 18,6 bilhões no orçamento para 2027. Vamos lá? Giro de notícias, agência Rádio Web, com Alan Barbosa.
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5: Olá, eu sou o Alan Barbosa e estou chegando com mais um Giro de Notícias, os principais destaques do momento. O governo federal enviou a proposta orçamentária anual ao Congresso nesta segunda-feira, conforme previsão constitucional. O documento prevê um 2027 superavitário em R$18,6 bilhões. O ministro do Planejamento, Bruno Moretti, avalia um peso menor nas despesas obrigatórias e sem medidas de arrecadação que dependam de aprovação parlamentar. O cantor Lionel Hitch, de 77 anos, está internado em uma unidade de terapia intensiva. Ele passou mal após um show na cidade de St. Louis, nos Estados Unidos. Médicos avaliam uma possível desidratação de Hitch como causa do mal-estar. A previsão é de que o cantor receba alta nesta terça-feira. O número de mortos na tragédia do Nepal está próximo de 800, segundo a imprensa local. As equipes de resgate correm contra o tempo para tentar encontrar os cerca de 3 mil desaparecidos. A Cruz Vermelha estima que mais de 90 mil pessoas foram afetadas pela catástrofe. O torcedor corintiano acusado de matar a esposa palmeirense foi a júri popular nesta segunda-feira. Leonardo Ceschini, de 34 anos, assassinou Érica Fernandes Ceschini, da mesma idade, após uma discussão de futebol em janeiro de 2021, um dia depois da final da Copa Libertadores, que sagrou Palmeiras campeão. Segundo a acusação, o crime foi cometido a facadas na frente dos filhos gêmeos, que tinham 2 anos de idade. Flamengo prepara o anúncio de 2 reforços para o restante da temporada. O atacante equatoriano Anthony Valencia, de 23 anos, fez exames médicos e já treinou nesta segunda-feira no Ninho do Urubu. Outro atacante, o argentino Joaquim Freitas, está sendo contratado junto ao River Plate. Os dois serão pagos com dinheiro recebido da venda do atacante Plata, vendido para o Dínamo de Moscou. 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Podem participar estudantes do 8º e 9º anos do ensino fundamental e do 1º e 2º anos do ensino médio. Acesse onee.org.br, inscreva sua escola e participe. Uma iniciativa da ANEEL, coordenada pelo Instituto Abrade e realizada por 48 distribuidoras de energia elétrica. O Giro de Notícias é uma produção da Agência Rádio Web, texto e apresentação Alan Barbosa, edição Thiago Pedruzzi.
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0: E giro de notícias, agência Rádio Web, hoje com Alan Barbosa. Pra gente finalizar o nosso programa, já já tem Sandra com muita música. Quem é que tá por aqui, mandou mensagem de voz pra gente?
1: Bom dia, eu faço um apelo, Luiz, aqui é a moradora do sítio Lagoa Seca, por trás do Ápice Motel. Luiz, faça um apelo aí, pelo amor de Deus, pra... quem for dono dessas terras aqui da usina, passar o trator, a máquina, nesse pedaço de mato que tem aqui, estão se escondendo, meu mundo de coisas que não presta, viu? A gente quando desprepara, saindo de dentro do mato, tudinho, a gente mora aqui, a gente não pode, nós estamos insegura, a gente não está tentando ficar sossegada, tá entendendo? O mato... aqui na frente das casas, por trás do Ápice Motel. Faça um apelo para que venha uma pessoa passar a máquina, pelo menos a máquina, para derrubar o mato, pelo menos para acalmar o mato, para ficar tudo livre, tá entendendo? Para não se esconder ninguém. Que saiu, fez esse negócio do aeroporto aí, e o que não presta só se esconde dentro do mato agora aqui, por trás do Ápice Motel. Faça esse apelo, pelo amor de Deus. A gente está vivendo aqui com medo. Eu sou com sobrosso, vivendo o dia a dia com medo, com tanto mato na frente das casas. Pelo menos passar a máquina, acalmar o mato, fica melhor. Viu? Tenha um bom dia, faça esse apelo pra gente.
0: Ok, meu amigo, vou enviar seu áudio casa do pra a Secretaria de Serviços Públicos.
1: Claro, de dia. E a gente não... não pode viver sossegada.
0: É lamentável, né? Eu vou enviar o seu áudio para o pessoal da Secretaria de Serviços Públicos para ver se é de competência deles tomar uma providência com relação a essa situação, né? E é bem provável que aí sejam terras particulares, mas eu vou entrar em contato para ver se há a possibilidade da pessoa da Secretaria de Serviços Públicos fazer alguma tomar alguma providência e limpando, tá?
2: Bom dia, Luiz. É o Luiz, sou Rosa, Luiz, da cidade do Povo.
0: Ô Rosa, bom dia, minha querida.
2: Eu faço os parabéns para Ionete Rodrigues, que mora lá no Comércio.
0: Ionete.
2: Na Travessa São José, que Deus abençoe ela hoje, amanhã e sempre, viu? Obrigada.
0: Ok, Rosa. Vamos agora, então. Parabenizar os aniversariantes do dia, tá completando idade nova hoje você? Deus abençoe sua vida, com saúde, sabedoria, sempre. Logo cedo a gente recebeu mensagem parabenizando a dona Rita Andrade, a sua irmã Ceissa Mello. Logo cedo mandou mensagem para nós pedindo pra gente parabenizar a Rita. A Rita também já falou com a gente, informando que hoje é o dia do seu aniversário, 1º de setembro. A Deise Tavares também mandou mensagem parabenizando a Rita pelo dia de hoje. A Rosa, ainda há pouco, mandou mensagem para nós, parabenizando a sua amiga Ionete Rodrigues, que hoje está também completando a idade nova. Hoje, dia 1º de setembro, a todos os aniversariantes de hoje, que Deus abençoe vocês com saúde e sabedoria sempre. Dia 1º hoje, quem é que está aniversariando aqui também? Ó? Meu amigo Beto, é o Beto Belforte. Grande Beto, gente boa demais, hoje também está completando a idade nova. A todos que hoje, 1º de setembro, está completando mais uma primavera, Deus abençoe a todos vocês com saúde, sabedoria, felicidades, parabéns.
3: Parabéns, parabéns, parabéns pra você.
0: E assim finalizamos o Grande Rio Notícias. Na sequência tem ela, hein? Está de volta hoje. Sandra Maurício já já assumindo aqui a bancada, trazendo muita música no Rio FM Show. Ao meio-dia as informações do programa A Voz da Cidade. Às 14 horas, o programa Derrubado. Às 18 tem Grande Rio Esporte. Às 19 A Voz do Brasil, a partir das 21, volta aquela programação musical da sua 99.1, feita especialmente para você. Eu quero mandar um abraço pro nosso companheiro Eudes Alves, que ontem ele anunciou a suspensão do seu programa, do programa Ronda na Grande Rio, em virtude do corre-corre, da dificuldade que está para poder o meu amigo Eudes também ter na sua agenda o Ronda no rádio, né? Tá ficando uma correria grande. Ontem o nosso amigo Eudes informou o último programa do Ronda na Grande Rio, pelo menos nesse momento, né? Quem sabe um pouco mais na frente o Eudes consegue, dentro da sua agenda, fazer o Ronda na Grande Rio de volta aqui na sua 99.1. Mas quero abraçar o meu amigo Eudes Alves, que é um cara do bem, chegou aqui para somar, fez amizade com todo mundo, um cara sempre participativo, parceiro demais, parceiro de todos. E eu quero mandar um forte abraço ao meu amigo Eudes, que eu já conheço, ó, de longa data, né? Já conheço o Eudes faz é tempo. Nem eu estava no rádio, nem Eudes também no rádio, a gente já se conhecia. Então, desejar tudo de bom pro meu amigo Eudes Alves, com o seu Ronda. O Eudes segue com o Ronda Penedo e também com o Ronda Alagoas. Mas, por enquanto, no rádio, o Eudes está suspendendo o Ronda, mas quem sabe, brevemente, ele pode voltar. Ô, Rita não, Ceiça, o que é que você mandou aqui? É para mim ou para Sandra? Rita, ô.
4: Maurício, eu estou ligando. Ceiça.
0: Ah, ela tá mandando para Sandra. Então, Sandra, passa já o seu áudio, viu, minha amiga? Gente, uma excelente terça-feira. Eu volto amanhã a partir das 5 com o melhor do Forrozão das Antigas, se assim Deus permitir, né? No Bom Dia Grande Rio. E às 6 da manhã, com mais uma edição do Grande Rio Notícias, Sandra de volta, hein? Já aqui em nossa programação, com muita música no Rio FM Show. Forte abraço, excelente terça. Até amanhã.
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0: dia, bom dia, bom dia, bom dia para você, querido amigo e ouvinte que está na estação 99.1. A partir de agora, o meu bom dia para você que vai ficar comigo até o meio-dia. São 9 horas e 24 minutinhos dessa terça-feira, dia 1º de setembro de 2026. Que bom estar aqui novamente e poder estar juntinho com você através da internet, através das ondas do rádio. Seja meu fiel companheiro até o meio-dia, participe comigo, peça aquele sucessinho, tá? Manda sua mensagem de texto de voz para o nosso WhatsApp 82-3551-6600. 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Especialmente hoje eu festejo juntinho com você todos os aniversariantes do dia. Paz, saúde, amor, alegrias e muitas realizações. Parabéns!
1: Parabéns pra você.
0: Bem-vindos ao nosso programa. Vamos destacar as melhores músicas pra você que tá juntinho comigo. Tá chegando elas: Nayara Azevedo e Mari Fernandes.

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0: E nós aqui até o meio-dia. Que coisa boa! Uhul, que saudade eu tava desse lugar, tá? Porque aqui é um encontro super especial com você, meu querido amigo e ouvinte. 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

0: 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São 9h40, tem muita gente por aqui comigo. Antes de dar continuidade aqui aos nossos anunciantes, eu quero falar pra você, eu quero falar com você, querido amigo e ouvinte, vamos lá?
1: Bom dia, Sandra Maurício.
0: Bom dia, querida.
1: Para você e parabenizar a minha irmã Rita Andrade, que está completando mais uma primavera hoje. Que Jesus proteja ela, abençoe hoje e sempre. E tudo de bom na vida dela aconteça. Coloque uma música bem bonita para ela. Bom dia e obrigado.
0: Minha amiga Rita Andrade hoje está idade nova. É uma pessoa sensacional, incrível, mulherão da porra. Isso mesmo, uma pessoa que eu tenho muito carinho, muito apreço e que eu agradeço muito por ser minha amiga. Há alguns anos a gente se encontrou por acaso e até hoje, mesmo não se vendo constantemente, a gente celebra a nossa amizade. Obrigada por esse coração lindo, limpo, por suas orações, por seus votos sempre de saúde, de alegria, por se preocupar comigo, com os meus filhos. Obrigada por me preservar no seu coração. Eu tenho certeza que assim você é, com todas as pessoas que lhe cercam. Tem um coração, gente, uma sensibilidade incrível. Sofre por todos e se pudesse, acolheria e ajudaria cada um para ninguém sofrer. Essa é minha amiga Rita Andrade, que hoje completa a idade nova. Em seu nome, eu saúdo com muito carinho todos os aniversariantes do dia. Rita Andrade, um dia lindo, perfeito, agradável, repleto de grandes surpresas, cada uma melhor que a outra. Viva feliz hoje, amanhã e sempre!
2: Parabéns,
0: muitos anos de vida!
2: Você.
0: Grande Rita Andrade. Também na nossa sintonia tem ela, Ana Célia, do Sítio Alvorada. Já, né, tem sucessos gospel aí pra todos vocês que estão na sintonia. Beijo, obrigada. Ela disse que tá feliz porque eu voltei. E tá oferecendo também a programação pra sua amiga Valquíria Martins.
3: Bom dia, Sandrinha.
0: Bom dia, Sandrinha.
3: Que bom que você voltou pro programa. Menino, ficou bom.
0: Tá bem, graças a Deus.
3: As coisas, graças a Deus, né?
0: Cada vez melhor.
3: Já tá de volta, então as coisas já tá tudo bem, graças a Deus.
0: Isso, obrigada pelo carinho, obrigada pela presença VIP, tá bom, meu querido?
4: Mas, bom gente, dia, Sandrinha. Sou
0: bom dia, linda flor.
4: Como é que você está?
0: Tô bem.
4: Estou
0: melhor.
4: Bem, graças a Deus,
0: graças
4: viu?
0: Graças a Deus.
4: Estou trabalhando.
0: Oh, coisa
4: com minhas
0: boa.
4: Colegas aqui, Ana Paula.
0: Sim. É,
4: Maria Eliette.
0: Eliette, minha querida.
4: Parabéns para a avó do meu neto, Ionete Rodrigues, que mora no comércio, ali no Atravessa São José. Canto os parabéns para ela, E ofereço a ela e a todos, aniversariante, que estiver ouvindo a rádio. Três dias, qualquer um, viu? Obrigada.
0: Okay.
4: Beijo.
0: Todos os aniversariantes do dia, chuvas de bênçãos, tá? Paz, saúde, amor e realizações.
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0: Tá joia, meu amor, tá joia, viu? Estamos aqui juntinho. Vamos lá, vamos lá. Quem mais tá aqui? Hoje é terço dos homens, né? Seu Manuel Adalto, bom dia.
1: Bom dia, Sandra Maurício. Quem tá falando é Manuel Adalto do Povoado Canoa de Baixo. Como é que tá o seu filhão?
0: Tá bem, na graça.
1: Essa semana eu perguntei para o Manuel Rodrigues, que estava no seu programa. Ele falou que depois você explicava. E como é que tá o nosso amigo Abis Correia? Se você também tiver notícia, pode me explicar.
0: Meu bebezão está bem, graças a Deus, tá? Já recebeu alta ontem na medicação. E o Alves Correia também. Alves Correia tá novinho. O pessoal que trabalha com ele lá em Arapiraca disse que ele tá pulando até de um pé só. Ele pula a altura dele, de tão bom que ele tá. Então, Deus abençoe o senhor, toda a sua família. Muito obrigada, tá? Pelo carinho de todos vocês que se preocupam comigo, se preocupam com a minha família. Gratidão, gratidão, gratidão imensa. Obrigada de coração, tá? Vamos lá, quem mais está por aqui para falar comigo? É muita gente bonita. Amém. Olha o J. Abdon. Bom dia, estou lhe ouvindo, querida. Sou J. Abdon, do povoado Caititu, Jacaré dos Homens. Meu Deus, e Jacaré dos Homens, que coisa linda. Valeu. Quer falar com a Ana Pacotão, é isso? Quer falar com a Ana Pacotão? Depois você me diz aí se é isso mesmo, tá? Bom dia.
2: Bom dia, Sandrinha, que está falando aqui, mas é de Sabuçu. Sandrinha, puder... Sandrinha, seu filho está melhor. Graças a Deus, está melhor. Você está por aqui hoje, né? Porque está bom, graças a Deus. Deus Jesus dê muitos anos de vida e saúde e a melhora dele, toda a sua família. Sandrinha, passa uma música evangélica aí, se puder passar. Passa uma música, qualquer um, tanto faz de padre como do evangélica, viu? Qualquer um, tá bom. E para oferecer meus irmãos da igreja, da minha nora, meus filhos todinhos, meus irmãos evangélicos, para Irá, para do céu, para filha da Irá, para filha da Dilma, aqui do Sabuçu. E para todas as minhas colegas, que não me esqueci do nome, para todos, a Giovânia, minha prima, para todo mundo. Em nome do Senhor Jesus, chamo, fico com Deus, Deus abençoe. E eu me esqueci, vou ter de volta para passar para meu pai, que ainda está fazendo os exames ainda, está na Aracaju, fazendo os exames ainda, que o médico passou uma bateria de exame para ele, ele ainda está terminando, ele fazendo, não terminou ainda, tem um bocado de exame que está fazendo na Aracaju, para depois ir mostrar os exames ao médico de novo. Em nome do Senhor Jesus, muito, Jesus deu saúde, muitos anos de vida, meu pai. Tchau, Sandrinho.
0: Tchau, meu amor. Saúde pra todo mundo. Maluquinho do Brega, aquele bom dia especial. Quem mais chegou por cá? Bom dia, ouvinte. Tem áudio que não tá carregando.
3: Bom dia, bom dia, bom dia, bom dia, Sandra Maurício. Por gentileza, me toca uma música de Roberto Carlos, Nossa Senhora. Quero oferecer minha mãe, minhas irmãs, minha família, meus amigos, meus conhecidos, meus parentes e meus colegas. Se a senhora tocar a música, eu ficarei muito grato.
0: Todas as músicas.
3: Aqui é o Jefferson do bairro Santo Antônio. Muito obrigada. Gentileza, viu?
0: Por nada. 9h48, vamos lá de música para todos os aniversariantes do dia.
4: Eu sinto a tua presença nesse lugar, Deus.
0: Para todos os enfermos, para todos que sabem, né, que estão na vitória. Senhor, mais uma vez, obrigada por tudo. Conheces o meu coração, as minhas fraquezas, mas sempre me completa e me dá o que eu necessito para a vitória. Bom dia a todos, bem-vindos, eu voltei.

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0: Graça, são 10 horas e 16 minutos.
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2: Sandra Maristio. Beijo.

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São 10h17, 10h17. Vou tocar um sucesso pra eu me refletir.

0: Bom dia, Sandrinha, tudo bom? Cadê seu filho? Está melhor, minha amiga. Que o Senhor abençoe, viu? Fátima Belo do Raimundinho. Parecer minha música, meus quatro netinhos. É toda a turma da rádio, viu? Pra mim.
1: Obrigada.
0: Também. Bom dia.
1: Bom dia,
0: Fátima Belo.
1: Bom dia, Fátima Belo e toda a família. Bom dia, Raimundinho. Bom dia, Jeane. Jeane lá de Pia Sabuçuela diz aqui que... Que bom ouvir sua voz novamente. Eu que agradeço, querida. Beijão para todos vocês de Pia Sabuçu ouvindo a gente.
2: Bom dia, minha princesa. Fiquei tão preocupada com você e com seu filho. Ele está bem? Como é que ele está? Me passa a notícia para mim. Graças a Deus que você voltou. É a alegria da gente, é você, minha linda. Eu quero saber do seu filho, como é que ele está de saúde, se ele está em casa se recuperando.
1: Ele está em casa sim, viu, dona Terezinha? Ele está em casa, como eu expliquei aqui, foi pedida a internação dele, mas à noite, isso na segunda, durante o dia e à noite, quando mudou o plantão, as duas médicas conversaram e acharam melhor mandar ele para casa, e todos os dias a gente ia para a UPA para ele ser medicado. Porque como ele estava tendo vômitos, né? Não estava se alimentando, desidratado, aí tinha que ter uma cobertura melhor, né, para ele na questão da medicação. Mas ele evoluiu bem. A partir do quarto dia ele já amenizou, já ficou sem febre. Só mal-estar, vez em quando, e a dor no ouvido que permaneceu. Até ontem ele ainda reclamava da dor no ouvido. Mas, graças a Deus, os médicos todos olhavam os ouvidos, estava tudo ok. Era por conta dessa bactéria da garganta, que era resistente, né? Ele estava em casa tomando antibióticos, mas infelizmente não evoluía, não melhorava, e chegou ao ponto da garganta dele ficar praticamente fechada. Quem já teve edema de glóten, ou sabe o que é isso, pode me entender, né? Ele não conseguia nem comer, nem engolir nada, tadinho. Ficou realmente muito, muito fragilizado. Mas graças a Deus deu tudo certo. E a médica que o recebeu na segunda-feira falou ainda, né, na possibilidade de deixar ele mais alguns dias sobre a medicação. Mas ontem, no plantão de ontem, o médico que nos recebeu deu uma avaliada e disse que ele deve, o corpo dele, né, vai conseguir... De boa, que ele tá bom, que já pode ir-se embora, que vai dar tudo certo, que não vai não revigorar não aquela bactéria, com fé em Deus, né? Aí tá lá, quietinho em casa. Mas hoje vai pra escola, graças a Deus, né? Vai voltar à normalidade, se alimentar bem, repousar, e Deus já abençoou e já curou, né? Em nome de Jesus, amém. Obrigada a todos pelo carinho, pela preocupação. Obrigada, obrigada, obrigada, obrigada, obrigada. Vocês são... especiais demais pra mim. Obrigada mesmo.
3: Oi, Sandra, querida, bom dia. Já estava com saudade, minha querida, de você. E aí, como é que tá seu filho? Melhorou? Estávamos em oração com ele.
1: Obrigada, minha
3: graças flor. A Deus, né, que ele já tá bem. E é isso aí. Ô, Sandra, gostaria que você cantasse os parabéns da Rita, amigona aqui da rua de infância da gente aqui. E... depois colocasse uma música para ela de Paula Fernandes, qualquer um, a escolha é sua. Tá bom, Sandra? Para oferecer a ela de coração, é que nem uma família, a gente aqui, tudo de infância, conhecer a Rita de infância, toda a família dela. Então, hoje é especial para ela e depois, Sandra, para mim, para meus irmãos, toda a minha família. E para todos aqui da Santa Cruz, tá bom, querido? Um abraço, que bom, tava com saudade de você. Beijo, um abraço, bom dia.
1: Eu que agradeço esse carinho de vocês e também vamos aqui festejar junto com a Rita Andrade o aniversário dela. A Rita Andrade, vou aproveitar aqui, que ela gosta também de Pássaro de Fogo. E a Ana Castela regravou essa música com a Paula Fernandes. Eu vou oferecer especialmente para nossa querida amiga Rita Andrade, aniversariante. Saúde, paz, amor e realizações.
4: Bom dia, Sandrinha.
1: Bom dia, querida.
4: Sandrinha.
1: Bom dia, moça.
4: Como você está? Está bem?
1: Estamos bem, na graça de Deus.
4: Graças a Deus.
1: Obrigada,
4: né?
1: Senhor. Obrigada a todos.
4: Eu quero que você bate os parabéns para minha neta, que fez 3 aninhos agora, domingo, né? Tem 3 aninhos, dia 30, né? Dia 30 fez... fez 3 aninhos ela.
1: Abençoa ela.
4: Brenda, viu? Neta da Patrícia.
1: Uma vida bem feliz pra ela, de saúde, amor e alegrias. Parabéns pra sua netinha.
5: Parabéns pra
1: você. Olha ela, aniversariante do dia.
2: Você mora no meu
1: coração, é cara.
2: Paga aluguel. Graças a Deus, meu amor, que seu filho está bem.
1: Deus, graças a Deus.
2: Nas minhas orações sempre eu pedia por ele.
1: Amém, eu creio.
2: Para ele se recuperar. As graças, estou muito contente, minha amiga, e muito obrigada. Eu lhe dei um bom dia e um bom trabalho.
1: Uma vida bem feliz para você.
2: Eu gostaria de ouvir a música de Zézio, Mulherão da Porra.
1: Bora, simbora, menina.
6: Bom dia, Sandra Maurício.
1: Diz que ela é um mulherão.
6: Quem fala é o Cleiton, da Central Nova, a Central 2 aqui de cima. Manda um alô aí pro meu amigo Meio Quilo, pro meu amigo Gilson Pinheiro, que trabalha aqui com a gente. Pra Sorriso. Manda um abraço aí, gente. Tamo aqui ligado na rádio.
1: Valeu, querido. Vamos lá de música, galera.
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0: Vamos lá, dando sequência à nossa programação às 10 horas e 35 minutos. 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Vamos destacar os nossos queridos amigos e ouvintes que interagem com a gente. Olha, Samara, oi.
1: Bom dia, Sandrinha.
0: Bom dia, gata.
1: Que Deus abençoe grandemente sua vida e a da
0: As
1: sua família.
0: As nossas vidas, meu
1: Hoje
0: amor.
1: Eu gostaria de escutar a música de Suel com o grupo Menos é Mais, Vitamina C. Oferecer pra mim, pra você, pra todos que estão ligadinhos nessa rádio maravilhosa. Tô muito feliz pelo teu retorno, tá? Deus abençoe grandemente o seu dia. Beijo, gatona.
0: Tava com saudade também de você, Samara. Dá um beijão também no seu rapaz. Deve estar grandão, né? E obrigada também pela parceria de sempre, viu, gata? Beijo, beijo. Vou procurar aqui a vitamina C. Faz bem pra saúde, né? Será que essa daí é vitamina pro coração? Vou conhecer essa música. Em Neópolis tem a Suzane. Beijo, Suzane. Tá sim, graças a Deus. Oi.
2: Bom dia.
0: Oi, meu amor.
2: Bom dia, tá bom?
0: Tá melhor sim, meu amor. Muito
2: tá
0: obrigada.
2: Mamãe, tô voltando casa, pegando a senhora. Você tava até pagar.
0: E agora, quando você quer música?
2: Tá bem, seu filho.
0: Tá bem.
2: Tô com saudade.
0: Eu que tô com muita saudade de todos os netinhos da dona Ana Rosa. Beijo carinhoso, tá? Outra coisa, eu não entendi a música. Canta mais um pouquinho, só a música pra eu saber qual é. Por favor, tá? Porque eu não consegui acompanhar. Não entendi. Oi, Zé Veinho.
3: Bom dia.
0: Oi, meu bem.
3: Você faz muita falta aí nessa emissora.
0: Oh, e vocês também me fazem falta.
3: Faz muita falta. Você é pontual. Você é uma pessoa que dá alegria nos corações dos ouvintes.
0: Oh, coisa
3: você
0: fofa.
3: Traz muita energia. Sandrinha, diz que deu um bom dia, uma boa tarde, uma boa noite. Um
0: pra
3: beijo, seu
0: nós.
3: Amigo Zé Veinho.
0: Obrigada, meu bem.
3: Eu vi ao escorrer no enterro de seu Zé. Aquele José de Oliveira, né, que morreu, ele de óculos de grau, a repórter conversando com ele, começou a chorar.
0: Foi, né, ele lançou aquele rapaz pro rádio.
3: Aí depois ele falou, rapaz, não tava tá acontecendo, tá, cabeça branca, você tá um velho danado, né? E aí veio a Alves Corrêa, assistindo o enterro, não foi porque ele tava assistindo o enterro do...
0: se ele ouvir esse áudio, você dizendo que ele tá velho, pronto, ele pula de um banquinho. Um abraço, Zé Veinho, pra sua esposa, pros seus netinhos, todo o povo de Neópolis, Sergipe, meu carinho especial e obrigada pela audiência. Olha, Gina!
4: Bom dia, Sandrinha, minha querida. Como é que está o seu filho? Creio eu que ele esteja muito bem, porque Deus é fiel. Deus é fiel em nossas vidas. Quando a gente tem fé em Deus, a gente orando consegue tudo, viu? Tenho certeza que Jesus já abençoou, que seu filho está melhor. Sandrinha, meu amor, queria ouvir uma música, se possível.
0: Sim.
4: Amado Batista, oferecer ao meu José da Gina.
0: É.
4: Sandrinha, meu amor, queria ouvir uma música, se possível.
0: Sim.
4: Amado Batista, oferecer ao meu

0: Beijo no coração de todas.
1: Beijo, meu bem. Obrigada.
0: Um abraço, Sandrinha. Ofereço a todos os ouvintes e a vocês aí do rádio.
1: Obrigada, Gina do Zé. Oi, Sandra. Manda um alô para o Márcio Pedreiro, na Mata Atlântica. É um guerreiro, um caba topado. É sim, o Márcio Pedreiro. E você também, grande Drago. Beijo, Drago. Obrigada a você, sua esposa, toda a sua família pelo carinho de sempre. Agora vamos falar de coisa melhor ainda. 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Vamos lá de sucesso, trazendo por aqui Suel. E menos é mais, vitamina C. São 10h42, bem-vindos!

0: meninas, eu soube, né, que quando eu não tava aqui, meu amigo Antônio Silva me disse
1: criança
0: que eu tô
1: demais,
0: aqui,
1: né?
0: Uma vendedora
1: de
0: bilhetes da igreja. Ele não mentiu não, é verdade. Tô voltando hoje, prometi lá no na minha equipe lá do Catecumenato que eu ia divulgar aqui pra vocês, tá? E ajuda, me ajuda, gente, me ajuda, por favor, tá? São R$5 apenas cada bilhetinho. Eu estou aqui com a rifa do sorteio de uma Smart TV de 32 polegadas em prol da realização do 5º Congresso Teológico da Diocese de Penedo. Esse congresso vai acontecer nos dias 17, 18, 19, 20 e 21. Eu tô falando certo? De 17 a 21, se não me engano. Ou é 17 a 20, 17, 18, 19, 20, isso. É, lá em Arapiraca. É um congresso teológico que vai, né, ajudar a gente que quer conhecer mais a palavra de Deus, se aproximar mais do Senhor Jesus. E a gente sabe que isso demanda custos, porque vem palestrantes de outras regiões, de outras localidades, a gente tem que pagar a locação do local, né, do ambiente, aí vem ornamentação, vem os cuidados, enfim, a manutenção que é necessária, som, iluminação, BBB, e a gente conta assim, né, com os nossos cristãos amigos da paróquia de Santa Luzia e também de Penedo, da região do Baixo São Francisco. É apenas R$5 cada bilhetinho, tá bom? E o sorteio, gente, para você não ficar ansioso, vai ser agora, neste sábado, dia 5. Meu amigo Jura Sigila já me comprou logo de imediato, Luizinho. O Márcio Reis também. Quem vê outros ouvintes agora, o Cidinho, que é de Neópolis. O Mingau também. O Chicão. Quem mais? Foram várias pessoas, algumas pessoas daqui que falam comigo fora do ar, já compraram. Mas você que não comprou e quer fazer o seu ato de caridade do mês, do dia, fala comigo, tá bom? Aqui através do telefone da rádio Grande Rio FM. Vocês sabem que quando eu tô aqui eu moro, só não durmo. Manhã e tarde estarei aqui. E eu só tenho essa semana para vender os meus bilhetinhos, esses bilhetinhos. 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Até sexta eu preciso vender e prestar conta. Me ajuda, por favor. Apenas R$5. 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Um bilhete, dois bilhetes, só custam R$5, e neste sábado você pode ganhar uma TV, tá bom? São 10 horas e 52 minutinhos, seguindo por aqui com muito mais gente linda. Oi, bom dia.
2: Vida Santa Cruz.
0: Bom dia, Mary.
2: Que Deus dê muita saúde a seu filho.
0: A nós todos, querida.
2: A você, que Deus abençoe o dia dele, o seu dia. Sandinha, eu queria que você parabenizasse a Rita. E eu queria que você cantasse uma música. Ou de Zezo, ou de O Homem da Lancha, da Cabeça Branca. Tá bom? Tchau, Sandinha. Abração.
0: Obrigada.
2: Estava com saudade de você.
0: Obrigada.
2: Você é uma pessoa querida.
0: Você também é, Mary.
2: Do pessoal da cidade penedense. Tchau.
0: Obrigada, meu bem, obrigada. Olha, eu vou ficar devendo algumas musiquinhas que vocês estão me pedindo aí pra detalhe, tá bom? Mas parabéns, Rita Andrade!
3: Parabéns pra você.
0: Obrigada a todos pelo carinho. Juliene tá por aqui na sintonia com a gente. Muito obrigada, Juliene, por sua presença VIP. Ela tá aqui agradecendo também o meu retorno. Fabiana Estácio, véia, ela tá aqui parabenizando. Sua filha Aline. Aline, muitos anos de vida. Você é o orgulho da sua mamãe. E que toda sorte de bênçãos esteja sempre no seu coração. Que você seja sempre essa filha querida, especial, amada. E em nome da sua mamãe, do seu irmão, receba o carinho de toda a família e meu também, né? A Aline é uma pessoa maravilhosa, é a prima do Marcos, já faz parte da minha família. Enfim, seja sempre essa pessoa linda por dentro e por fora, garota.
3: Parabéns, parabéns, parabéns, parabéns pra você.
0: É uma pancada de mulher.
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0: Esse cantor, ele acho que ele mente tanto, tanto, tanto, mente tanto que tá gaguejando nessa música, né? Então, ó, fica pra próxima. Hoje você não tá legal. Hoje nem é segunda, hoje é terça, você já tá cantando assim. Ai, Vitinho, sei não, viu? Bora lá.
1: Bom dia, Sandrinha. Eu gostaria que você passasse hoje pra mim qualquer uma música de Unha Pintada.
0: Tô tão por fora, gente. Esses dias sem ouvir música. Lembre-se de sempre, sempre me dizer o nome da música, de preferência.
2: Bom dia, Sandrinha. Eu tô com saudade. Seu filho tá bem?
0: Tá bem,
2: melhor. Eu quero ver a sua folha. A doce da pipoquinha.
0: tenho não essa pipoquinha, não. Tenho não essa dança, não, da pipoquinha, infelizmente. Viu? Teu não. Vamos lá de Unha Pintada pra encerrar esse bloco. Eita, olha o vilão chegando aqui, gente. Dani Leide, Marcos Corujinha,

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6: Muito bom dia de volta por aqui, são 11 horas e 9 minutinhos, 11 e 10 já, 11 e 10, e agora a gente vai seguir por aqui, para deixar os nossos ouvintes em destaque com a gente.
7: Bom dia, querida. Bom dia, seu filho, tá bem,
6: né? Ah, graças a Deus, graças a Deus.
7: Tá com saudade, não via sua voz. Aí depois tá falando que tá com seu filho.
6: Só gratidão, Senhor, já deu, já deu.
7: E tudo, Deus. Quero Esse pedir é bom um demais. De novo, você qualquer um de Frei Gilson.
6: Certo.
7: Aparecer meus filhos, minhas filhas, os meus netos, minhas netas, a minha nora, meus irmãos, para mim, para você e toda a minha família e meu esposo. Deus te abençoe. Tchau, beijo.
6: Beijo, meu amor. Muito, muito, muito obrigada a você também pelo carinho, pela sua audiência. Quem mais está por aqui deixando mensagem, pedindo sucesso? Vamos lá, vamos lá. É, no Velho Chico 2. Eita, nós. Fala com a gente a partir do meio-dia e 20, por favor, tá? No programa Voz da Cidade. Gratidão. É, vamos lá, vamos lá, vamos lá. Tchê, tchê, tchê, tchê, tchê. Quem mais? Grande, chama na bota.
8: Bom dia, minha amiga Sandra. Sandra, Maurício, aqui bom é o dia, calceiro menino. Topado, capado. De Peneira Lagoa. Esse é o calceiro conhecido. Quem se interessar pelo calceiro é o
6: 12,
8: é o 9, é o 99, é o 93, é o 24, 25. Chão na bota, chão calceiro topado, chapado. De Peneira Lagoa, esse é o calceiro vendigual.
6: Então, ó, pra fazer frete aí, tá? Olha, entrega de areia, é, retirada de entulhos, mudanças, pequenas mudanças. Fala com o Hélio, nosso amigo Hélio Carroceiro, trabalhador, muito querido aqui na região, tá bom? É 829-9993-2425. Ele tava lá no Manibu e eu achei tão bonitinho. O pessoal, esse aí é o carroceiro famoso. Então, esse é o famoso carrosselho, o carrosselho, diga ele mesmo. Ganhou, gente, o fogão. Não tive nem oportunidade de dividir com vocês a minha ida lá no povoado Manibu. Foi uma festa linda. Eu e o Natampa, né? Tava, a galera tava animada. Eu lá bem rapidinho, como vocês sabem, né? Eita, nós. Foi massa. Muitos prêmios, muitas pessoas. Que coisa linda. Eu fiquei assim, impressionada. O Manibu todo tava ali presente naquela festa para ajudar a capela. Que lindo, que lindo. Então, todos que ganharam de Penedo, teve gente de Piaçabuçu, de Igreja Nova, dos povoados da região, né? É, que foi pra lá e que ganharam presentes. E todos, todos mereceram. Especialmente, eu fiquei muito contente, né, gente? Porque quando a gente conhece, e sabe do talento, mas acima de tudo da humildade, a gente fica feliz. E o Hélio Carroceiro ganhou um fogão. Na mesma hora, teve gente que disse, eu dou tanto. E ele, não, vou dar para minha filha. E presenteou a filha dele com um fogão. Que coisa linda, Hélio. Você e sua família são, que sejam sempre blindadas por Deus, tá? Que vocês tenham tudo. E parabéns por você ser esse homem rico. Porque ele é desprendido dos bens materiais, está sempre querendo servir todo mundo. Mas trabalha com honestidade. 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
8: Bom dia, povão de peneira.
6: Bom dia, menino.
8: Chama na bota. Chama. A todos vocês que curtem essa rádio maravilhosa. Chama na bota. Tamo junto. Carroceiro Topaz, Chapadinha Lagoa. Esse é o Quase Feliz Gás. Bom dia! Hoje é dia primeiro. Minha
6: bom
8: amiga, Sandra Maurício.
6: Menino.
8: Você é topada. Você
6: nós
8: é
6: somos.
8: Tá, chama na bota. Chama. Chama. Sandra Maurício. Tchau!
6: E todo chupa. Dia, de manhã e à noite.
8: O carroceiro topado, chapado, tem da boa. Chama a bota. Tamo junto.
6: Todo dia, Hélio e a família dele, a esposa dele do lado dele, todos os dias falavam comigo de manhã e à noite pra saber do meu filho. Inclusive, ainda disse, se for pra dormir lá, a gente dorme. Obrigada, Hélio. Graças a Deus não foi preciso, mas muito obrigada mesmo, viu? Só tenho gratidão a Deus por todos vocês que manifestaram bondade e desejo de cura para o meu filho, tá? Obrigada mesmo de coração. Que Deus retribua, porque eu sou só uma, né? Mas ele pode alcançar cada um de nós.
9: Bom dia, Sandrinha.
6: Nossa, Deus, bom
9: você
6: dia,
9: tá
6: linda.
9: Boa,
6: graças
9: tá
6: a Deus.
9: Deus que seja a nossa força.
6: Amém.
9: Um cheiro, minha linda.
6: Beijo, minha flor.
9: Bota aí amor, bota aí o hino, diz aí a bondade de Deus para oferecer todos os ouvintes do seu programa, todos evangélicos. E para oferecer o seu Cid do Japoatã, seu Aguinaldo dos Conjuntos, bigode de sapo, o bigode de aço, e para oferecer a minha irmã Marinette.
6: Certinho, querida.
9: O WhatsApp é município de Igreja Nova.
6: Oi, Sapé.
9: Ela é fã do seu programa, Sandrinha.
6: O Marinette,
9: linda.
6: Irmã das lindas.
9: Deus te abençoe grandemente, hoje e sempre na presença de Deus.
6: Que lindo.
9: Mande seu Pix. Vou tirar dois bilhetes, você tá bota certo. O nome de João Pedro. João Pedro, que é meu neto, que ele é muito católico. Manda o Pix.
6: Olha, tá aí, tá? A chave Pix é celular, tá bom? Em nome de Sandra Maurício dos Santos, Banco da Caixa Econômica. Tá certo, querida? Pode mandar aí, manda o nome dele completo, endereço completo pra eu preencher. São 11 horas e 15 minutos. Tem mais gente ainda, muita gente pedindo música.
8: Boa tarde, Sandra. Boa tarde, não. Bom dia ainda, né? Deixa dois bilhetes pra mim, dois.
6: Valeu.
8: Vou levar o dinheiro aí amanhã.
6: Manda o nome completo pra eu preencher, por favor. Nome completo, endereço completo, por favor. Eita, esse Daida é chique também. Todo mundo, todos vocês são maravilhosos comigo. Muito, muito obrigada. Nádia, Dom Constantino, um forte abraço. Obrigada também pela audiência. Oh, Jesus. É sério, meu Deus. Dá um beijão aí na Dona Mazé por mim. Eu lamento muito.
10: Bom dia, Sandrinha. Bom dia com Jesus. Passando aqui para só lembrar que a Mazé hoje está completando um ano. E Deus tem muitos anos de vida. Que Deus abençoe ela grandemente. Ela merece. Ela é topada. Sua parceira. E eu quero participar do sorteio aí.
6: Oh, meu Deus. Ô, oh, Dona Mazé, hoje é o seu dia e ela tá triste porque ontem ela perdeu uma pessoa muito querida. Mas, Dona Mazé, o Senhor hoje manifesta a vida sobre a sua existência, querendo dizer que você tem mais tempo para viver a alegria de ser amada, de ser especial, valorizada por seus filhos, por ser tão cuidada e por cuidar tanto de nós. É uma grande mãezinha que o rádio também me apresentou e sempre que ela pode, ela passa por aqui, dá beijo na turma todinha, mas mesmo sem aparecer, ela é presente porque ela está sempre orando pela vida de todos nós. Por esse coraçãozinho bondoso, por ser essa mulher tão cheia de graça, da presença divina, muitos anos de vida, feliz aniversário e que essa dor, dessa perda passe logo, porque a senhora é alegria e a alegria vem do Senhor e a senhora vem dos céus. Parabéns pelo seu dia.
11: Parabéns,
6: feliz aniversário,
11: parabéns,
6: Dona Mazé.
11: Parabéns pra você.
6: 11h16. Na sequência, poporri bem massa, especialmente pra Dona Mazé com Roberta Miranda.

0: feito na voz, hein?
1: Só que agora eu vou falar de amor pra

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já por aqui no último bloco, gente, como passou rápido, né? Passou rapidinho, rapidinho, rapidinho. E eu quero falar uma coisa bem interessante pra você, tá bom? Faz um texto pro rádio, por favor.

Vamos lá, vamos lá, vamos lá, vamos lá. Eita, Cooperativa Pindorama. Opa, o governo federal, através da medida provisória, autorizou uma subvenção econômica de 300 milhões para os produtores de cana-de-açúcar do Nordeste. É a Cooperativa Pindorama que está nos informando, tá? O benefício repassará R$ 12,00 por tonelada de cana processada na safra 2025-2026 para compensar as perdas relativas à escassez de chuvas e sobretaxação de fontes diversas como a americana. A Cooperativa Pindorama irá auxiliar seus associados na obtenção do direito de recebimento da subvenção. Para isto, um cadastramento está sendo realizado junto ao sistema da Conab. Para realizar o seu cadastro, procure os postos agrícolas de Bom Sucesso, Santa Margarida, Alto Piauí, Conrad, Escritório Central, Memorial René Berthollet, Cetrup. Portanto, portando dos seguintes itens e documentos.

0: te abençoe, minha linda. Irmã querida, gente, um beijo. Valeu, banda. Valeu, Beta. Feliz 2025
1: pra você.
0: Só coisa linda. Deus lhe abençoe. Massa, arrebentou.
2: Sandra Maurício. Sandra Maurício.

0: 11:46, a programação Grande Rio FM, a gente curtiu o Amado Batista Pétala para todas as vovós e os avós que estão na interação com a gente.
1: Bom dia, bom dia, ô Glória que voltou, hein?
0: Obrigada.
1: Voltou com vontade.

0: Ade, e aí? Como é que tá? Seu filho tá bem? Eu já sei que tá bem, graças
1: Lucimar,
0: a Deus.
1: Lucimar, Lucinês, por favor, do Manibu.
0: Vai ficar melhor ainda.
1: Obrigada.
0: Então, passando aqui para agradecer pela sua estadia no domingo do bingo. Valeu muito, agradeço. Muito a pena. Foi muito bom aquela tarde com você. Viu? Um cheiro. Toca aí todas.
1: Obrigada, meu amor. Obrigada. Jesus te abraça por mim. Aquela alusão todo especial mais uma vez para Mazé. Todo mundo que está com a gente.
2: Bom dia com alegria.
1: Bom dia, dona Lucinete. A nossa vida, todos nós. Obrigada. Vamos lá, porque tem mais músicas por aqui. Tá chegando Priscila Senna e Gustavo Lima, Doce Mel. Já tem horário eleitoral. 11h47.
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Muito obrigada a todos pelo carinho, pela audiência. Amanhã tem mais Rio FM Show das 9 ao meio-dia. Obrigada a todo mundo pelo carinho de sempre. Fica o som de Banda Facinho. Vem aí, propaganda eleitoral gratuita. Na sequência, programa A Voz da Cidade com Antônio Silva. A partir das 14 horas, eu retorno para ficar com vocês até às 18.

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12h32, muito boa tarde pra você. Está começando a partir de agora aqui pela 99, o meu, seu, o nosso programa A Voz da Cidade. É, dizendo que aqui na sonoplastia da 99, eu conto com os trabalhos dele, o garoto Emanuel Rodrigues. Grande Rio FM. Muito bem, dizendo que a direção geral é dele, Moacir Andrade Filho, o Bola. 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

A oração do Pai Nosso está na Bíblia, no livro de Mateus, capítulo 6, versículos de 9 a 13. O Senhor ensinou a oração mais eficaz e poderosa. Esta é a oração do Pai Nosso, que convidamos você a orar agora junto conosco. Em nome do Pai, do Filho e do Espírito Santo. Amém. Pai nosso que estais no céu, santificado seja o vosso nome. Venha a nós o vosso reino. Seja feita a vossa vontade, assim na terra como no céu. O pão nosso de cada dia nos dai hoje. Perdoai-nos as nossas ofensas, assim como nós perdoamos a quem nos tem ofendido. E não nos deixeis cair em tentação, mas livrai-nos do mal.

Muito bem, 12 horas e 35 minutos e a partir de agora vamos com as principais manchetes de tudo que será notícia no programa de hoje. Advogada é acusada de cobrar 4 mil de cliente para subornar perito. Água gratuita em eventos. Veja o que muda com o novo decreto do governo federal. Bebê de apenas 2 meses morre após agressão do próprio pai em Senador Rui Palmeira. Suspeito é preso pela PM. Com articulação de Alcolumbre, PEC do fim da escala 6x1 pode avançar antes da eleição. Fiscalização encontra pacientes amarrados em clínica de Anadia. Lavagem de dinheiro. Grupo investigado movimentou mais de 100 milhões de reais. Homem faz vídeo de mulher, ameaça postar nas redes sociais e é preso na cidade universitária. Caso Maria Daniela, justiça condena Vitinho a 13 anos de prisão por estupro de vulnerável em Alagoas. Morre Rogério Valença, ex-vocalista da banda Calcinha Preta. Novo prefeito de Piaçabuçu garante serviços essenciais e revela que contas do município estão zeradas. Operação prende 6 suspeitos de violência contra mulheres em Alagoas. E o Pardal registra 36 denúncias de irregularidades na propaganda eleitoral em Alagoas. Renan Santos se pronuncia após suspensão de campanha e acusa Toffoli de perseguição. E o TSE restringe campanha digital de Renan Santos e suspende uso de 16 perfis. O TSE suspende campanha digital e bloqueia recursos eleitorais de Wilson Grazi. Tudo isso e muito mais, a partir de agora aqui na 99, no seu programa A Voz da Cidade, que já está no...

0: Olha, boa tarde para você, ouvinte da Rádio Grande Rio FM. Estamos chegando, com a graça de Deus, logo após a propaganda eleitoral gratuita, prometendo ficar com os senhores até às 14, aqui com o nosso programa Voz da Cidade, dizendo que você é nosso convidado especial a participar do nosso programa. Você pode interagir ligando pelo 3551-6600 e você pode também participar comigo enviando sua mensagem de áudio ou texto aqui para o programa Voz da Cidade, que segue até um pouquinho mais das 14 por conta aí dos 25 minutos da propaganda eleitoral gratuita. Vamos ouvir aqui o boa tarde do meu amigo Emanuel Rodrigues, o melhor operador de áudio de todo o Baixo São Francisco, já que o Valbert disse que o diploma não tem validade,
1: né? Não tem validade, né?
0: Boa tarde, filho. Todo o Baixo São Francisco, já que o Valbert disse que o diploma não tem validade, né?
1: Não tem validade, né?
0: Boa

0: Estamos de volta aqui a esse horário, graças a Deus. Sandra Maurício voltou ao horário dela de origem, né? A gente sabia que ela estava tendo alguns compromissos aí familiares e agora, se Deus quiser, ela está assumindo aí o programa Rio FM Show e eu volto pro nosso horário de costume, né? Horário do almoço aqui no programa A Voz da Cidade, seguindo com o programa Derrubado até as 18 horas, viu, filho?
1: Tem notícia
0: qualquer coisa
1: do garoto,
0: é só falar.
1: Tem notícia do garoto dela?
0: Rapaz, melhorou? Eu falei com ela mais cedo, mas na correria, né? Naquela correria que eu tava aqui já próximo de meio-dia, eu não vi se ela me respondeu. Mas até eu perguntei. Eu creio que tá tudo tranquilo. Ela disse que ele continua indo tomar as medicações, mas agora quem vai assumir é a irmã.
1: Certo.
0: Né? E ela, pra ela poder vir trabalhar, né? Porque muito ela bem. Pegou um atestado, mas o atestado tem
1: validade,
0: né?
1: Isso. Não é igual ao seu diploma, não.
0: É o meu diploma, segundo os proprietários do Opara News.
1: Que não tem validade.
0: Não tem validade.
1: Mas o atestado tem, né?
0: Atestado tem que ter. Não tem como você pegar um atestado vitalício, né? A não ser que você se aposente.
1: Aí vai direto pro INSS, viu?
0: Mesmo o INSS. Se você não se aposentar, ele vai dar um ano, dois anos, seis meses, alguns meses aí pra você se tratar.
1: Verdade.
0: Mas é isso, viu, filho? Qualquer muito coisa bem. É só falar.
1: Beleza, muito bem. Deixa eu falar aqui o seguinte. Meu amigo Eudes Alves, né, está aqui mandando matéria pra gente fresquinha. E eu trago já aqui no programa Voz da Cidade. Ele disse uma notícia fresquinha, né? Muito bem, Eudes. Um abraço, meu irmão. Obrigado pelo carinho da sua audiência, viu? Obrigado. Fale. Porque senão não vai. Não sei. Emanuel, você já percebeu? Sei não. Já olhei e não vi. Levanta o BG só um minutinho.

0: Olha, 12 horas e 44 minutos, seguindo aqui com o nosso programa. Gente, ontem eu particularmente fui pego de surpresa na abertura do programa Ronda na Grande Rio, quando o nosso companheiro Eudes Alves, que apresentava aqui o programa Ronda na Grande Rio das 19 às 21 horas, anunciou uma pausa no programa Ronda na Grande Rio, aqui na grade de programação da Rádio Grande Rio FM. Ele explicou as razões pelas quais estava dando essa pausa. Nós, é claro, que respeitamos, né? Mas dizendo que o companheiro vai fazer falta aqui na Rádio Grande Rio, na grade de programação, porque ele estava, pouco a pouco, conquistando seu espaço na radiofonia penedense e principalmente no horário diferenciado, é um horário noturno. Emanuel, você recorda de ter de alguém, não aqui na rádio não, em Penedo, já ter acontecido programa de jornalismo à noite?
1: Eu não recordo disso não.
2: Das 19 horas.
0: Depois da Voz do Brasil, acho que não, né?
2: É.
0: Acho que a Grande Rio foi a primeira, né?
2: Hoje não é depois da Voz do Brasil, porque hoje a Voz do Brasil
0: é flexível, né?
2: Então, a partir das 19 horas, que seria o horário ao vivo da Voz do Brasil, você pode ter programação e jogar a Voz do Brasil lá para 9, 10 horas da noite, né? O início.
0: Verdade.
2: Mas assim, meu amigo Eudes, né? Gente boa, rapaz, chegou aqui devagarzinho, né? Aprendeu muita coisa, né? A gente quebrou cabeça aqui. É, para me ensinar com ele já tinha uma experiência, né? Ele já tinha uma experiência aí, mas aqui quando você chega numa rádio nova, você muda totalmente, né? O sistema.
0: Ah, é.
2: Mas aí ele é rápido de aprender, o bicho é desenrolado. E eu disse para ele: não diga adeus, diga até mais, que já ele volta aí em outro horário.

0: já sabia, então,
1: bem
0: era
1: mais preparado. Já sabia, ontem à noite, eu falei com ele, ele estava no programa, no finalzinho do programa, e a gente conversou, entendeu? Porque eu estava resolvendo as coisas com ele de casa, né, aqui do computador. E ele disse: rapaz, você não viu não no grupo? Eu disse: como sempre, não, né? Não vi não, mas esse é o último programa. Eu disse: oh, rapaz, é uma pena, mas eu tenho certeza que essa questão é só para você dar uma descansada, depois você volta aí em um horário diferente e vai se adequar aí ao seu dia a dia o rádio, né? O rádio ele vai incluir no dia a dia, vai conseguir. E eu tenho certeza que ele já estava com uma audiência legal, o pessoal já estava se acostumando, mas a gente sabe que o rádio é constância, né?
0: Isso.
1: Tem que ter constância. Quando você tem algum problema ou aquele horário não está dando para você fazer, melhor fazer que nem ele fez, né? Dar uma descansada, reorganizar tudo, depois volta com mais calma. Ele está saindo e deixando todas as portas abertas. Então,
0: isso que é importante,
1: disse,
0: né?
1: É, isso que é importante. Então, eu disse... Sucesso aí, meu amigo. Você já está consolidado no Instagram e eu tenho certeza que o rádio não vai demorar para isso acontecer.
0: Mas também o homem tem o trabalho no SAI.
1: É,
0: o homem tem duas páginas para alimentar, o Ronda Penedo e o Ronda,
1: um site
0: Ronda Lagoas. Está criando um site, à noite um programa. Não estava restando tempo nem para o cara...
1: Ele estava estilo Alves Correia, né? Duas rádios e uma TV.
0: Não estava restando tempo nem para o cara respirar, né? Mas, amigo, foi bom demais ter dividido aqui essa bancada da Rádio Grande FM com o companheiro, viu? E esperamos que essa sua pausa não demore muito, que você possa voltar totalmente revigorado para a Rádio Grande Rio com o programa, quem sabe em um outro formato, como você mesmo falou ontem, né?
1: Mas que um outro horário.
0: Em um outro horário também, que seja mais viável para você, né? Mas que você possa retornar, viu? Como o Emanuel falou, é o bom que você saiu deixando todas as portas escancaradas.
1: Todas.
0: Abertas não, escancaradas. Isso que é o mais importante, viu? Ele disse assim, ele tá ouvindo a gente, colocou aqui, tudo no tempo de Deus. Só tem a agradecer a vocês por tudo. Valeu. E de vez em quando, venha tomar aquele velho café conosco, né, Emanuel?
1: Vamos convidá-lo. E eu quero pedir desculpas, porque às vezes a gente tem os nossos trabalhos, aí à noite eu perturbava ele no final do programa, né? Eu disse, vamos fazer assim, mas qualquer coisa, vá me desculpando aí, viu, se eu te atrapalhei, mas é o nosso trabalho, a gente tem que estar sempre de olho aqui em toda a programação. Mas, filho, você vai voltar o mais rápido possível, não se preocupe com isso não, não tô nem preocupado, porque eu sei que isso vai acontecer logo.
0: Ele volta, né?
1: Tranquilo.
0: Ele mandou a matéria pra mim aqui, ó. Ele mandou aqui um homem de 27 anos, identificado pelas iniciais de MLS, conhecido pelo vulgo de M2, foi preso na manhã desta terça-feira, dia 1º, durante cumprimento de mandado de busca e apreensão domiciliar, expedido pela 17ª Vara Criminal da Capital. Então eu trago já a matéria na íntegra aqui no programa A Voz.
1: O nome da operação é Flashpoint.
0: Flashpoint. Muito bem. Ó, não é bem um recado, nem um aviso, mas assim, deixa eu conscientizar algumas pessoas que me pedem ajuda aqui no programa Voz da Cidade, né? Eu não sei se a moça que está me ouvindo, seria interessante que ela tivesse me ouvindo.
1: Creio que não.
0: Eu creio que não, que ela está perguntando se tem alguém aí, né? Então veja bem, tem uma pessoa aqui no WhatsApp da rádio, já ligou, tá mandando mensagens, né? Pedindo pra gente ajudar com relação a alimentos. Agora sim, veja bem, entenda o meu lado. Como é que eu vou ajudar alguém que eu não conversei, não sou sabedor da situação, a pessoa não veio aqui na rádio, está em casa, mandando mensagens pelo WhatsApp pedindo pra me ajudar? Eu não posso trabalhar assim. Eu gosto de ajudar as pessoas. E até nesse período eleitoral, eu estou até evitando estar pedindo aqui algum tipo de situação, por conta até do período eleitoral. Mas como se trata de questão de alimento, seria interessante, moça, se você estiver me ouvindo, que você viesse à rádio para a gente abrir o microfone aqui, você dizer o seu nome, contar um pouco da sua história para que os ouvintes pudessem entender. Aí eu vou ficar dizendo, olha, fulano de tal tá aqui precisando de alimento tal, mas eu nem vi a cara da pessoa. A pessoa não teve nem aqui na rádio para falar comigo. Tá me mandando mensagens pelo WhatsApp. Me ajude aí e tal, não tenho o que comer. Sim, eu posso até tentar lhe ajudar, mas eu preciso que você venha à rádio. É assim que um programa sério trabalha. Não é má vontade minha, nem má vontade da minha equipe do programa. Mas não é assim que funciona, moça. Um pedido de apelo. Não é assim que funciona. Preciso que você venha aqui. Preciso abrir o microfone para você falar comigo, para as pessoas entenderem seu problema e aí começar a ajudar. Agora, ficar em casa, só mandando mensagem para um programa, para a gente ajudar, aí é difícil, né? Eu estou aqui trabalhando, abrindo espaço do meu programa, pedindo para quem está precisando, e a pessoa que está precisando não quer vir aqui, eu não posso ajudar. Infelizmente, não posso ajudar. Então não é assim que a banda toca, viu? Não é assim que se trabalha. Eu não trabalho assim. Eu até procuro ajudar, mas se a pessoa vier até aqui falar comigo, ó, seu Antônio, sou fulano de tal, moro em lugar fulano de tal, tenho tantos filhos, não tenho renda, paga aluguel, bababá. Conta a sua história. Conta a sua história. Não é vergonhoso, não, você vir pro rádio e você contar sua dificuldade, porque todo mundo nessa vida vai ter altos e baixos. Todo mundo nessa vida, em algum momento, vai passar por algum perrengue. Hoje, você está precisando, amanhã pode ser eu, pode ser Emanuel, pode ser até o próprio ouvinte que ajuda a gente. Porque o dia de amanhã só pertence a Deus. A gente não sabe o que pode acontecer no dia de amanhã. Então assim, ó, eu estou na rádio. Eu estou na rádio. Agora, ficar aqui fazendo apelo para uma pessoa que está em casa, só mandando mensagem para mim pelo WhatsApp, me perdoe de coração, mas eu não faço. Eu não faço. Viu? Pode ligar quantas vezes for. Pode mandar mensagem porque eu nem vou responder. Se quiser vir até aqui, eu tenho certeza que os meus ouvintes vão arrumar alguma coisa. Agora, para ficar em casa, eu não sei quem é, não conheço a situação, não falou comigo pessoalmente, só para mim, eu estar aqui pedindo, sem ter falado com a pessoa, eu tenho responsabilidade primeiro com os meus ouvintes. E eu não posso trabalhar assim, viu? Me desculpa, mas dessa forma eu não trabalho. Vamos lá, Emanuel. Vamos então seguir aqui com o nosso programa A Voz da Cidade, trazendo as informações, dizendo o seguinte, viu? Gente, um bebê de apenas 2 meses, ele morreu. E segundo informações, esse bebê de 2 meses teria morrido após ser agredido. E pasmem os senhores. Segundo investigações, ele teria sido agredido pelo próprio pai. Agora, que monstruosidade é essa? Que um camarada agride um filho de 2 meses. Seu menino tem quanto tempo? 2 meses. 3. 3 meses o filho de Emanuel tem. Imagine, é um menino indefeso. Totalmente. Aí um pai agride um garoto de 2 meses a ponto desse menino morrer. Isso aconteceu em Senador Rui Palmeira, aqui em Alagoas. Um bebê de apenas 2 meses de vida morreu após ser agredido pelo próprio pai no município de Senador Rui Palmeira, sertão de Alagoas. O caso, que inicialmente era tratado como uma morte a esclarecer, ganhou novos desdobramentos após a confirmação do laudo pericial. Segundo informações apuradas pelo site IT Notícias, a criança foi levada pelos pais até uma unidade de pronto atendimento do município. Inicialmente, na UPA, foi informado às autoridades que o bebê teria sofrido uma queda da cama. No entanto, diante das circunstâncias da morte e após o avanço das investigações, a versão apresentada inicialmente passou a ser questionada. Posteriormente, os pais teriam revelado a verdadeira dinâmica dos fatos, apontando que a criança havia sido agredida pelo próprio pai. Após o conhecimento do laudo pericial, que trouxe novos elementos para casos, equipes do 7º Batalhão de Polícia Militar, comandado aí pelo tenente-coronel Ebert, entraram em campo para localizar o suspeito. Durante as diligências, os policiais conseguiram localizar e prender Daniel Nunes da Silva, 19 anos. 19 anos, natural de Santana do Ipanema. A prisão representa um importante avanço na apuração de um caso que chocou a população pela extrema fragilidade da vítima, um bebê de apenas 2 meses. O caso deverá seguir sob investigação das autoridades competentes, que irão apurar detalhadamente as circunstâncias da agressão e da morte da criança, além de eventuais responsabilidades de outras pessoas. Então, gente, o que é que se passa na cabeça de muita gente, né? Se você não tem paciência, se você não tem vocação para ser pai, para ser mãe, tenha mais responsabilidade na hora que estiver lá, revirando o zoinho, fazendo amor. Porque na hora de fazer amor é tão bom, né? Na hora do vucu-vucu, do vamos-vamos, é tão bom. Mas você tem que pensar que depois do momento prazeroso, vem a responsabilidade. Se você não tem vocação, se você não gosta de criança, se você não tem paciência para cuidar de criança, use preservativo. Tente evitar uma gravidez. Aí você coloca um filho no mundo e você mesmo mata esse filho. Agora eu me pergunto e pergunto a você que está me ouvindo. O que uma criança de 2 meses teria feito para ser agredida até morrer? Vá, me diga aí. Porque no máximo o que um bebê faz com 2 meses é chorar. Chorar quando quer mamar, chorar quando tá com xixi, chorar quando tá com cocô, mas o choro dele é um alerta para os pais ir lá e cuidar. O choro da criança é um pedido de ajuda porque ele não sabe falar. Quando a criança tá com xixi, tá com cocô, tá com fome, a solução dele para chamar a atenção é choro. Não é isso, Emanuel? É choro. Ele não fala para dizer, mamãe, troque minha fralda, fiz xixi, fiz cocô, tô com fome. Até quando ele sente dor, ele não sabe dizer. O único meio de comunicação de um bebê com os pais é o choro. Ele não sabe dizer onde tá doendo. Aí vem um cabra desse de 19 anos e agride o filho até o filho morrer, bicho. 19 anos de idade. Um camarada desse aqui, pela crueldade que ele fez com um inocente, era para apodrecer na cadeia. Apodrecer na cadeia. Trancar a cela e jogar a chave fora. Mas, nós sabemos que as leis brasileiras não funcionam assim. Aí esse camarada aqui vai passar por um julgamento, pode ser condenado ou absolvido. Se condenado, vai preso, ninguém sabe quantos anos de cadeia vai pegar. Depois que pagar 1/3 da pena, é colocado em regime semiaberto, vai usar uma tornozeleira. E a criancinha de apenas 2 meses não teve direito à vida. Veio para o mundo só viveu 2 meses. Porque o seu genitor, o cara que, né, engravidou a mulher para colocar ele no mundo, foi seu agressor e foi quem lhe matou. Tem matérias e tem notícias que não tem como nós não ficarmos totalmente indignados. E essa é uma delas. Porque não tem desculpa. Eu fico pensando, o que é que um camarada desse vai dizer a um delegado quando estiver lá frente a frente para prestar um depoimento? Por que que o senhor agrediu seu filhinho de apenas 2 meses de vida? E aí? O que é que o cara vai dizer? Ah, porque ele estava chorando muito, eu não podia dormir, tá? O vídeo diz aí, vai. Eu fico aqui procurando. O que é que o cara vai dizer para uma autoridade por qual razão ele agrediu um filho de apenas 2 meses de vida? Não tem desculpa, não tem alegação, só tem um nome: perversidade, monstruosidade, fraco. E precisa pagar na cadeia. Tem 19 anos, era para apodrecer na cadeia. Ou morrer na cadeia, ou sair de lá com mais de 80. Para ele perder, sabe? Também a juventude dele todinha trancafiado. Já que ele trancafiou o filho dele num túmulo para o resto da vida, ele ficaria trancado em uma cela para o resto da vida. Para ver se a consciência dele pesava. Porque não tem desculpa, gente. Não tem desculpa para você agredir um filho de 2 meses de vida. Aí leva para a UPA, quando chega na UPA diz que o menino caiu da cama. Mas, gente, ó, médico, polícia, esse pessoal são preparados. Essa história que a criança caiu da cama não colou não, porque as lesões que a criança apresentava não era compatível com apenas uma queda da cama. Natural, normal que uma criança caia da cama, pode acontecer. Mas os médicos sabem e os peritos sabem identificar o tipo de trauma que uma queda de uma cama pode provocar. E os traumas que essa criança tinha no corpo iam além de uma queda de uma cama. Entendeu? Iam além de uma queda de uma cama. Então a gente só lamenta que tenha eu não posso nem chamar de pai, né? Que tenha, eu vou chamar de ser humano para não chamar de outra coisa, viu? Que tenham ser humanos. Ou sei nem se é ser humano quem faz isso com o próprio filho. Que tenha um verme como esse aqui, com essa capacidade, com essa crueldade. Sabe o que é isso aqui? Não sei, não estou afirmando, mas pode ser um boyzinho da vida, 19 anos, sabe? Que não tem paciência com choro de menino, que não está preparado para ser pai. Se não está preparado, desgraça, não procure. Se não está preparado, quando você for para uma relação sexual, use um preservativo para não engravidar a sujeita lá. Gente, hoje, só engravida quem quer. Porque existem várias formas de se evitar filho. Seja por anticoncepcional, seja pelo DIU, seja com preservativo, seja de qualquer forma. Mas tem várias formas de se evitar ter filhos quando não se tem paciência para cuidar. Quando você tem você bota uma criança no mundo, você tem que entender que ali é um compromisso para o resto da sua vida. Filho é para o resto da vida. Ainda que você se separe da sua mulher, mas a relação com os filhos, você se separa da mulher, mas dos filhos não. Filho é para o resto da vida. Então tem muita gente que não tem essa consciência. E esse camarada aqui, esse safado aqui, esse monstro aqui, não tinha essa consciência. Mas eu sempre digo nesse programa, consciência não é para todo mundo. Não é para todo mundo, viu? 13 horas e 6 minutos em Penedo, 13:06. Trazendo mais informações para o nosso programa, A Voz da Cidade, viu? 13 horas e 6 minutos. Obrigado, garoto. Você é caro demais, rapaz. Não, meu filho. Foi pouquinho. Muito bem, viu? Deixa eu ver aqui. Boa tarde, Antônio Silva. Boa tarde, Emanuel Rodrigues. Sem êxito, não consegui ninguém que pudesse falar comigo referente à bolsa esquecida no ponto de ônibus no dia de ontem, por volta das 12:15. Mas de qualquer forma, muito obrigada por ter divulgado ontem. É porque a pessoa que perdeu, eu acho que não é daqui, né? A pessoa que perdeu a bolsa não é daqui. Mas deixa a bolsa guardadinha, porque em algum momento essa pessoa vai retornar para Penedo e vai que ela procure alguma rádio para divulgar que perdeu a bolsa, né? Mas deixa a bolsa guardada que... É verdade. Manuel tá dando a ideia aqui. Se a senhora fosse lá no hospital onde a mulher foi com o marido, né? De repente o pessoal lá pode ter telefone dela, pode ter endereço, e a senhora explicava que encontrou a bolsa, alguém que conhece, a senhora explicava que encontrou a bolsa e que estava precisando ver se pelo menos conseguia um telefone para entrar em contato. De repente o pessoal do hospital pode até ajudar a senhora nessa questão, viu? Esse Emanuel só dá ideias assim, né? Maravilhosas. O homem é espetacular. Filho, abre o canal do Zap, por favor. Nossa, vamos faturar. Mas só uns áudios aí. Terezinha Dias, boa tarde.
2: Antônio Silva.
0: Oi.
2: Boa tarde, amigo.
0: Tudo bem?
2: Boa tarde, Emanuel.
0: Tava sentindo sua falta.
2: Emanuel. Eu só tenho o que dizer
0: nunca
2: a você.
0: Nunca mais falou comigo.
2: É que Deus te dê muitos e muitos anos de vida e saúde.
0: Ele vai saber dele hoje,
2: esses anos todinho que você está na Grande Rio é muito importante. Porque você é merecedor.
0: Fizeram as pazes.
2: O Antônio Silva. Eu mando um abraço para o Eudes. E para todos da casa dele, Aline.
0: Amém.
2: Diga ele que eu estou mandando um grande abraço.
0: Muito bem. Muito bem, Terezinha. Um abraço para a senhora. Tava com saudade e nunca mais mandou áudio para mim. Faz falta quando não participa, viu? Nosso amigo Marizan está dizendo o seguinte. Boa tarde, meu amigo Antônio Silva. Emanuel Rodrigues. Estou aqui na escuta do programa. Um bom programa para vocês e para Emanuel. Estou ouvindo na Rádios Neto, o som tá top. Muito bem. Obrigado, meu irmão. Maluquinho do Brega, de Penedo Alagoas, aquele abraço. Marizan, saúde para você, viu? Saúde para você, meu irmão. Deus te abençoe. Fala, Hélio.
3: Boa tarde, Antônio Silva. Boa tarde, Emanuel Rodrigo. Um cabadeiro levava pro mar, pro meio do mar, e soltava ele lá, com arma de paramar no pé.
0: Rapaz.
3: Pé dele, pra ver se
0: todo mundo tem direito à defesa, Hélio.
3: Soltar de avião.
0: Eu sou a favor que prenda, que ele fique preso lá.
3: Você vai matar a criança aí embaixo d'água, no meio do mar.
0: Eita,
3: um caba desse aí.
0: Que é isso?
3: Que negócio de ele e a pedra vai sair e bater no meio do mar, lá no meio do mar, junto com os tubarão lá.
0: Tem que ser preso, Hélio, pra isso existem as leis.
3: Ele escapava de lá pra beirada. Não tem helicóptero? Vamos descer aqui, você descer aqui. Não é bom matar criança? Derruba ele aí, no meio de um mar aí. Ele vem mais nunca. Monstro, rapaz. Isso é um monstro. Isso é um monstro. Chama na bota, tamo junto.
0: Os ouvintes ficam revoltados, não é pra menos. Mas eu não posso fazer aqui apologia ao crime de forma alguma, como apresentador, né? E até porque se eu fizer isso, eu corro o risco de ser punido. Eu não posso incentivar apologia ao crime, nem posso ser eu mesmo, né, citar apologia ao crime. Eu tenho que defender aqui a legalidade do nosso Código Penal Brasileiro, dizer que todos têm direito à ampla defesa, mas que a punição fosse severa em relação a passar muitos anos trancafiado em uma cela. Isso eu defendo. É, Maria Santos, boa tarde.
4: Boa tarde. Antônio Silva, isso não é pai não, isso é um monstro. Como é que isso vai chamar de pai? Não é mesmo, é um monstro. Deveria morrer na cadeia. E como morrer?
0: Quê? Eita. Minha amiga Ingrid do povoado Serrão.
5: Boa tarde, Tan Silva. Boa tarde, Mandei Rodrigues. Isso não é um pai, não. Desculpa a palavra, isso é um miserável. Vim fazer uma coisa com um anjo, viu? Não existe aqui, não, né? Mas era pra matar esse infeliz. Isso não é pai, não. Desculpa eu dizer que tô aqui escutando você. É, vai comer, né? As custas da gente que paga imposto, né? E sim, infeliz logo tá aberto, tá aí na rua aí, ó. Me desculpa eu dizer isso, né? Desabafar sobre isso, que eu tô revoltada sobre isso. Já chorei que só. Só falta dizer que ele tem problema na cabeça, né? Só falta dizer isso, né? Porque tudo agora é problema na cabeça, né? Que ele... tem o juízo que precisa pagar. Certo, tudo bom, não, Anitta? Só falta isso. Cadeia nesse filho da peste. Deus me perdoe.
0: Cadeia dizer. Nele. Cadeia Desculpa. Nele. Isso, cadeia nele. Aí cadeia tá certo. Cadeia de muitos anos, cadeia, né, Manuel? Que não saia nunca. É, cadeia que não saia nunca, viu? Ah, parabéns pela condução do programa. J. Abidon, boa tarde, meus amigos. Olha quem tá ali. Quem é, Miguelito, é? Ah, ele, rapaz. Ele queria dizer o que naquele dia? Qual era o nome? Jacaré. Quer falar jacaré? Quer? Quer não. Tá com raiva hoje? Leão. Ah, hoje é leão, é? Pronto, vai dizer já, leão aqui. Boa tarde, meus amigos. Antônio Silva e Emanuel. Estou ouvindo. J. Abidon, povoado Caititu, Jacaré dos Homens, Sertão de Alagoas. Alô, J. Abidon. O homem da discoteca do ouvinte na Milênio, todos os sábados, na 90.7. Um abraço, amigo. Fala, Lila do Peixe.
6: Boa tarde, Tonho Silva. Boa tarde, Emanuel, Rodrigo. É, Tonho Silva, na realidade, ele tinha um monte de ouvinte, ele, viu? Por aqui, pela Carapitanga, Mundel da Onça, aqui no Mussuípe, impropria mesmo, aí tava, o cara tava disparado aqui de ouvinte, viu?
0: Uhum.
6: Aqui em Amparo, São Francisco, colégio,
0: é, tá se referindo ao eu,
6: disse ele. Um amigo que eu tenho aqui, mas pegou tudo amizade do programa dele aí, se ligou muito no programa dele aí, eu quero parabenizar a saída dele, né? Eu quero agradecer muito que ele não baixe a cabeça, sempre levanta a cabeça dele para o melhor que ele quiser. E então, você vê isso, sentimos muito, sentimos. Porque assim, os dois jornalistas que tem aí, melhor, que no meu ver, que eu acho, é você, na Grande Rio, é você, Tonho Silva, e eu de Alves, entendeu? Então, para outra rádio, nós não vai pular. Então, é aqueles que nós se ligava muito. Mas já estava tão visado eu, que quando chegava no horário de 5 horas, já ficava já para esperar o programa dele, como eu, como muitos ouvintes aqui. Mas é assim mesmo, a vida continua. E que Deus conserve ele para agora e para hoje e para sempre. Conserve ele, viu? Tá bom, Tonho Silva. E quero mandar um abraço para vocês também aí. É Sandra Marilson, meu amigo Manuel que tá aí. Então essa turma boa aí, né, rapaz? Zé Luiz. É Luiz Danta aí também. Meu amigo Júnior Danta. Então essa turma boa. Muito obrigado, Tonho Silva. E bom fim de semana. Que bem, quase bom fim de semana, porque hoje é terça-feira, né? Então é como se diz, início de semana. Obrigado, Tonho.
0: Aí, nosso amigo Lila do Peixe. Lila, rapaz, e aquelas velhas piranhas? Nunca mais encontrou, não, foi? Nunca mais pegou, né, Manão? Uma pirainha e tal.
1: Fale não.
0: Foi bom, viu?
1: Ô, tempo bom.
0: Tempo bom. Como é, Manão? Não volta mais, saudade. Oi. Bota só isso. Oi.
7: Rapaz, que tristeza saber dessa notícia agora, viu? Faz tempo que eu não ouço o programa do Eudes à noite, porque tenho que trabalhar mais cedo.
0: Ele deu uma pausa no programa.
7: E aí eu não consigo ouvir, não ouço rádio em casa. Mas que triste, hein? O programa dele é muito bom.
0: Uhum.
7: Que dê tudo certo pra ele, que ele descanse, que o homem também tem que descansar. Senão o cara vai ficar doido, trabalhar tanto assim. Ah, não aguenta não, tem que ter tempo pra viver também. Tá bom, mas sucesso pra ele aí, que é um rapaz que merece, igual todos vocês aí. São pessoas boas,
0: okay,
7: pessoas honestas.
0: Valeu.
7: Muito triste aí com a notícia.
0: É verdade. Nós também ficamos. Eu confesso pra você que eu fui pego de surpresa ontem na abertura do programa dele, viu, Vinícius? Eu não sabia, não sei se alguns amigos aqui da rádio já tinham conhecimento, eu não tinha. E eu fui acompanhando ali, ele emocionado, em algum momento chorando aqui no ar e tal. Mas também fiquei, né, bastante... surpreso, mas a gente tem que entender as razões e as questões do outro, né? Então, mas ele vai voltar, viu? Como ele disse, não é um adeus, é um até breve, é um até logo, e ele vai voltar, com a graça de Deus. Intervalo comercial, filho, volto já trazendo muito mais informações, sai daí não. A voz da...

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0: 13h33, estamos de volta com o nosso programa Voz da Cidade, pela 99.1 Rádio Grande Rio FM. Ó, tem mais informações para você que está comigo. É, homem faz vídeo de mulher, ameaça postar nas redes sociais e é preso na cidade universitária. Um homem, ele foi detido por violência doméstica no bairro Cidade Universitária, em Maceió, e o caso foi denunciado pela vítima, a Polícia Militar de Alagoas. No local, os policiais abordaram o homem, ele exibiu um comportamento agressivo, chegando inclusive a danificar a viatura policial, enquanto continuava a ofender a companheira na presença da polícia. Os policiais utilizaram equipamentos de baixa letalidade, como spray de pimenta, e o algemaram. A vítima relatou aos militares que o suspeito gravou vídeos dela e ameaçou divulgá-los nas redes sociais, além de insultá-la verbalmente. Conforme a mulher, não era a primeira vez que enfrentava ameaças e abusos verbais. Em outras discussões de casal, foi alvo de violência psicológica, embora nunca tenha sofrido agressões físicas. O suspeito foi conduzido à central de flagrantes, na unidade policial. Ele foi indiciado por ameaça à mulher, motivada pela questão de gênero, e permaneceu preso à disposição da justiça. Ainda trazendo mais informações para você aqui no nosso programa. Deixa eu pegar aqui mais informações para você, dizendo o seguinte: olha, gente, novo prefeito da cidade de Piaçabuçu garante serviços essenciais e revela que contas do município estão zeradas. Eita, Manuel, Piaçabuçu tá pegando fogo, viu? O prefeito de Piaçabuçu, o Isney André, divulgou ontem, dia 31, o primeiro balanço após iniciar os trabalhos diretamente na sede da prefeitura e afirmou ter encontrado um cenário financeiro delicado nas contas do município. Segundo o Isney, as equipes passaram um dia percorrendo as secretarias e fazendo o levantamento da situação administrativa e dos serviços públicos. Ele destacou que uma das principais preocupações neste início de gestão foi evitar a interrupção de serviços considerados essenciais para a população. Entre eles estão o transporte escolar, a coleta de lixo, o transporte de pacientes e outros serviços ligados à área da saúde. Então, a gente teve esse cuidado. O básico está funcionando e a gente precisa de mais alguns dias para dar algumas posições, afirmou o prefeito durante um vídeo. Na avaliação inicial, apresentada por Wisney, as contas do município foram encontradas praticamente sem recursos disponíveis. O prefeito explicou que os valores identificados em diferentes contas são baixos e que o único montante expressivo registrado no levantamento inicial foi um recurso do Fundo de Manutenção e Desenvolvimento da Educação Básica, o Fundeb, que havia entrado na conta na última segunda-feira. Entre os valores encontrados estão R$ 2.612,00 referente ao FPM, R$ 195,36 em recursos próprios do MDE, R$ 13.295,27 em recursos diversos do município, R$ 232,11 em recursos próprios, R$ 591,34 do Fundo Municipal de Assistência Social, R$ 24.567,37 destinados ao custeio do SUS na atenção básica e R$ 334,40 do Fundo Municipal de Saúde. Olha o dinheiro, 200, 300. Eita, Emanuel Rodrigues. O maior valor mencionado no balanço foi justamente o recurso recém-creditado do Fundeb, no total de R$ 1.414.305,47. Wisney, ele ressaltou, porém, que o levantamento ainda está em fase inicial e que a administração precisa de mais alguns dias para obter um diagnóstico completo da situação financeira e administrativa do município. Ele disse, a gente precisa tomar pé de todas as secretarias para que juntos consigamos reverter essa situação. Ver a situação real do município, deixar os serviços essenciais funcionando para que nossa gente não pare de ser assistida, declarou o prefeito. O prefeito também afirmou que novas informações serão divulgadas à população à medida que o levantamento avançar e os dados de cada secretaria forem analisados. O balanço marca os primeiros dias de Wisney André à frente da Prefeitura de Piaçabuçu e coloca a situação financeira do município como uma das principais prioridades neste início de gestão. Bom, o atual prefeito de Piaçabuçu era, né, o presidente da Câmara, que por força de lei teve que assumir a Prefeitura de Piaçabuçu. O que ele pode fazer nesse momento é fazer uma auditoria, pegar tudo isso aqui que ele está relatando e fazer um dossiê e remeter ao Ministério Público, né, Manuel? É o que ele tem que fazer, até para ele ficar resguardado. Sim. Do que ele realmente encontrou.
1: Ele está, né, correto em ver o que tem nas contas.
0: Exato.
1: Né, o que é que a prefeitura tem, o que tem para receber, para poder pra ele se organizar, o que tem para pagar, enquanto não houver novas eleições, que vai ter que ter, né? Lá. Ou, sei lá, alguma mudança aí no processo, que esses processos aí são tão... Tem tanta reviravolta, do nada acontece tudo que a gente falou o contrário, né? Então, tá correto em fazer isso, né? O procedimento tá legal é ele, como presidente da Câmara, não é isso? Assumir como prefeito. Enquanto as eleições
0: acontecem. Eu acho que a eleição só depois dessa que
1: eu
0: vai acontecer agora.
1: Eu creio só depois das eleições nacionais.
0: Que já estão programadas, né?
1: Eleição nacional.
0: Exatamente. Então,
1: e outra, qualquer... nacionais.
0: Que já estão programadas, né?
1: Eleição nacional.
0: Exatamente. Então,
1: e outra, qualquer...

0: cofres da prefeitura. E aí o que ele pode fazer é justamente isso, é fazer um balanço, transformar isso em um dossiê e remeter ao Ministério Público do Estado de Alagoas, né? É, tem gente falando com a gente, Emanuel, por favor, vamos ao WhatsApp, minha amiga Dona Petrúcia, boa tarde.
1: Boa tarde, Antônio Silva, Emanuel, todos
0: me empreste. Os ouvintes
1: dessa rádio maravilhosa e todos os funcionários que faz parte dessa rádio. Que Deus abençoe todos e o Eudes, que Deus abrace eles com muita sorte e muita felicidade, Eudes, para você e toda a sua família. Todos os ouvintes, que eu não vou falar no nome de nenhum que está tarde, mas sobre esse monstro, isso não é pai, isso é um triste. Está sujando o nome dos pais de bem, dos homens de bem. Um triste desse não faz falta nesse mundo não, nessa terra. Como ele tirou a vida dessa criança inocente, como você falou, que é com a criança dessa faz de mal para a pessoa fazer isso. Viu? Ele tinha que desocupar a terra também. O menino já foi enterrado e ele tinha que ser queimado. Me perdoe a minha ignorância, Antônio Silva. Me perdoe todos os ouvintes que estão na escuta. Uma boa tarde de luz e de paz. Tchau.
0: Dona Petrúcia, cheiro grande para a senhora. Obrigado pelo carinho da audiência sempre aqui no nosso programa A Voz da Cidade, viu? Tem mais aqui, tem mais gente falando com a gente. Quem está por aqui também, a nossa amiga Jéssica, da Cia das Panelas, está por aqui dizendo o seguinte: que Deus abençoe mais um mês que se inicia, bom trabalho a todos e uma ótima tarde. Valeu, Jéssica! Um abraço para você, para seu esposo, para toda a família e obrigado também pela audiência sempre aqui no nosso programa A Voz da Cidade, viu? Quem está por aqui também é a nossa amiga Lia, que também está por aqui acompanhando o nosso programa Voz da Cidade. E a Lia diz o seguinte: boa tarde, Antônio, boa tarde, Emanuel, tudo bem com vocês? Espero que estejam bem. Mas, rapaz, eu sou fraca, viu? Ontem o Eudes estava se despedindo, aí começou a chorar. E não é que a Lia terminou chorando junto com Eudes? Olha, tá vendo aí? Ah, é fraca mesmo, viu? É fraca mesmo. Muito bem. Um abraço aí à nossa amiga Lia. Tá enxugando as lágrimas até hoje, né, Lia? Valeu, tá certo. Um abraço. Chore não. Olha, gente, mandaram aqui pra mim o seguinte, viu? Atenção, ó. Uma chave de um carro, viu? Chave de carro. Boa tarde, tudo bem? Por favor, anuncie aí no seu programa, que tem uma grande audiência, que foi perdida uma chave de um veículo tipo canivete, sem chaveiro, na cor preta, das imediações da Travessa Salgado Filho, conhecida mais como Rua do Gilvan da Prótese, para a Rua do Sossego, no horário das 17h20 da tarde de ontem, dia 31/8. Quem encontrar, por favor, entregar aí na emissora ou na casa do Vado, que fica na rua Salgado Filho, número 43, próximo ao Gilvan da Prótese. Será recompensado. Obrigada. Quem mandou a mensagem foi a Rose, né? Pra gente fazer aqui um apelo. Então, se você encontrou uma chave tipo canivete, a chave está sem chaveiro, né? Por favor, entre em contato aqui com a Rádio Grande Rio FM. Esse aqui é o modelo da chave. É assim, o seu é assim, mané? Esse aqui é o modelo da chave que foi, né? Perdido. Então, se alguém encontrou ou encontrar, por favor, entre em contato aqui conosco na Rádio Grande Rio FM, viu? Boa tarde, Antônio Silva e Emanuel Rodrigues. Aqui é Sandoval do Madre. Já estou na escuta. Valeu, meu irmão. Fala, Célio. Boa tarde.
2: Boa tarde, meu amigo Antônio Silva.
0: Oi.
2: E Emanuel e todos os ouvintes.
0: Viu?
2: Bora, meu amigo Hélio, topado. Meu amigo Zé da Dedé. Meu primo César no Portal do Peba. Muito sempre bem. Ligadinho no radinho aí, hein?
0: Beleza.
2: Esse é pra cair num presídio e os cabas lá botar pra lá nele. Homem. Isso é um monstro. Filho da boba desse.
0: Eita. Fala, Deise.
3: Boa tarde, Antônio Silva. Boa tarde mesmo. Como é que está?
0: Tudo bem, graças a Deus.

0: um bom trabalho, um bom dia. E é isso, Antônio Silva. Não sei por que fazendo essas coisas com as crianças do Brasil. Porque somos nós hoje que estamos aqui através delas. Eu não gosto, às vezes, nem de ouvir Antônio Silva.
1: É, revolta,
0: essas coisas,
1: né?
0: No rádio.
1: Revolta, né?
0: Porque
1: verdade.
0: Me dá um negócio na minha cabeça.
1: Não
0: sei para que fazer. Como o senhor disse, se não quer ter filho, não faça. Para fazer, para estar matando, judiando,
1: é.
0: Um animal a gente tem que tratar bem, imagina um ser humano,
1: exatamente.
0: Entendeu? Quando a gente cria, que gosta de criar, entendeu, Antônio
1: Isso,
0: Silva?
1: Isso, verdade.
0: Então, é demais mesmo. E geralmente está ficando muito, muito essas coisas com idosos e com as crianças. Eu tenho sobrinhos, bebê, tenho sobrinhos já tudo rapazão, pai de filho também. E eu não gosto de estar ouvindo essas coisas, porque revolta mesmo a gente, né, não?
1: É verdade.
0: Tenha uma boa tarde, fica com Deus, Antônio Silva.
1: Valeu, dona Deise.
0: Esses que fazem essas coisas vão pagar lá no inferno, porque não paga lá no céu, não, é no inferno que paga. Tá bom? Desculpa de eu dizer isso, eu sou católica e bem católica.
1: Amém.
0: E é isso aí, que tem que pagar. Porque quem faz as coisas erradas aqui, principalmente com as crianças, tem que pagar. Pelo meu entender, eu matava ele também, porque o que é que os inocentes fazem da vida que não fala? E esse ser humano, monstro, faz isso com as crianças.
1: É, dona Deise, é a crueldade do ser humano, até onde vai a crueldade do ser humano, né? Boa tarde, Antônio Silva. É uma pena que o Eudes Alves tenha de dar uma pausa no Ronda na Grande Rio, pois ele tem uma grande audiência, assim como o seu programa. Fomos pegos de surpresa, mas tudo no tempo de Deus. Desejo muito sucesso para ele, gente da melhor qualidade. 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No programa à noite, chegou aqui um monte de salgados, o Eudes, né, fez uma festa. Ai, doutor, a VIE, o Wagner, né, mandou um monte de salgado aí, muito bem, não digo nada, viu? O gostinho da lasanha já acabou, viu, Wagner, já passou. 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Um abraço pra todo mundo aí, viu? Ah, seguindo aqui com o nosso programa, gente, uma advogada, ela está sendo acusada de cobrar R$4.000 de um cliente para subornar um perito. Imagine. Uma advogada está sendo acusada de pedir R$4.000 à família de um cliente que está preso por tráfico de drogas para supostamente subornar um perito da Polícia Civil de Minas Gerais e apagar dados extraídos de um celular apreendido durante a investigação. O caso ocorreu em Ponte Nova, Zona da Mata Mineira. Segundo informações que constam em decisão do Tribunal de Justiça de Minas Gerais, que tornou a advogada Daniela Gomes Embraim ré, ela teria solicitado o dinheiro aos familiares de um réu em um processo por tráfico de drogas. E eu vou colocar o áudio aqui, viu? Vou colocar o áudio e antes que alguém se esperneie, eu vou dizer onde é que está o áudio. Está lá no site do Metrópolis, viu? Antes que alguém se esperneie aí porque trata-se de uma advogada, a matéria está no site do Metrópolis com o áudio lá dentro do site, viu? Tá lá. A suspeita é de que o valor seria destinado a um perito da Polícia Civil para que dados obtidos durante a perícia de um celular fossem apagados ou suprimidos. O objetivo, ainda conforme o processo, seria impedir que as informações fossem usadas como prova na ação contra o cliente. A conduta é investigada como tráfico de influência. A medida encontra fundamento não apenas na gravidade abstrata do delito imputado, mas, sobretudo, na forma concreta pela qual a infração penal teria, em tese, sido praticada e na utilização direta das prerrogativas, conhecimentos, contatos e credibilidades de interesses, né, do exercício da advocacia criminal como instrumento para a prática delitiva. É o que diz um trecho da decisão do juiz Guilherme Barros Dominato. Em um vídeo que está circulando nas redes sociais, gravado durante a ligação telefônica, é possível ouvir uma conversa atribuída à advogada e uma mulher. No diálogo, a interlocutora menciona os 4 mil, que seria, segundo a conversa, seriam destinados a um perito, e afirma que já havia conseguido parte do dinheiro. Em seguida, demonstra receio de que o procedimento não desse certo. Mas será, doutora, que o perito que estava lá vai conseguir? Vai ser o mesmo? Será que vai dar certo mesmo, doutora? Eu fico com medo, afirmou a pessoa, a mulher, que fala com a advogada. A advogada, portanto, responde o seguinte, que não seria necessário que fosse o mesmo profissional. Não tem nada a ver uma coisa com a outra. Ele puxa no sistema, ele simplesmente vai entrar no sistema e vai entrar dentro do telefone. Na sequência, a mulher afirma que conseguiu parte do dinheiro e que o valor seria repassado à advogada para que ela o entregasse ao perito. Eu consigo o dinheiro, mas só para poder ajudar, eu ia passar, entendeu? Esse valor para a senhora. Para a senhora tá passando para ele. Ah, que conversa, né? Ainda durante a ligação, a advogada pede que fossem enviados naquele mesmo dia o nome completo, o CPF, o número do telefone e, de preferência, um e-mail. A gente não pode perder mais um dia, afirma. A mulher diz que conversaria com os pais do cliente para tentar conseguir o restante do dinheiro. A advogada em questão, a doutora Daniela Gomes Embraim, é advogada inscrita na Ordem dos Advogados do Brasil, lá de Minas Gerais, desde setembro do ano 2007 e vinculada à subseção de Ponte Nova. Segundo consulta ao cadastro de identidade, a inscrição profissional dela consta como ativa e definitiva, com atuação nas áreas civil, penal e trabalhista. A reportagem entrou em contato com a Polícia Civil de Minas, também diz que entrou em contato com a OAB de Minas Gerais e está aguardando um posicionamento, né? O Metrópolis também tenta contato com a defesa de Daniela Gomes Embraim. O espaço está aberto para manifestação. Repito, viu? Esse conteúdo está no site O Metrópolis, que está afirmando que entrou em contato com a Polícia Civil de Minas, com a OAB de Minas, e disse que está aguardando um posicionamento e que o espaço para ampla defesa, que cabe a todo mundo, está aberto dentro do portal do Metrópolis, viu? Vamos ouvir aí o bate-papo, Emanuel, por favor? Bora. Vamos lá? Vamos ouvir aí, então.
2: O telefone que você falou do perito, dos 4 Sim. mil, seria só os 4 mil mesmo? Que eu consegui um dinheiro aqui já na mão, você entendeu?
3: Sim, é só esse valor, não tem outro, não.
2: Entendi, mas será, doutora, que o perito que estava lá vai conseguir, vai ser o mesmo? Será que vai dar certo mesmo, doutora?
3: Não tem nada a ver uma coisa com outra. Não tem nada a ver uma coisa com outra. Ele puxa no sistema.
2: Entendi.
3: São peritos tudo diferentes. Ele simplesmente vai entrar no sistema e vai entrar dentro do telefone.
2: Porque eu consegui o dinheiro no aperto, tô com as contas para poder pagar, mas para poder ajudar eu passar, entendeu? Esse vai valor para a senhora. Para a senhora tá passando para ele.
3: Mas se for mesmo, eu preciso que você me envie hoje os dados. Nome completo e o número do telefone. E se de preferência tiver o e-mail também é bom. Mas é nome completo, CPF e o número do telefone. Porque tá. A gente não pode perder nem mais um dia.
2: Tá bom, doutora. Não, tá bom então. Eu vou estar conversando com os pais dele aqui e vou ver se a gente consegue o resto e vou estar te mandando então.
3: Tá. Beleza.
2: Se eu conseguir, tá, eu te mando mensagem novo e te falo.
3: Isso assim é bem crucial, porque se piorar mais a situação pra gente, nosso Deus.
2: Beleza, doutora. Então tá bom então. Tá. E se eu conseguir hoje ainda, eu te mando mensagem hoje ainda, tá bom?
3: Tudo aqui. Tá, beleza.
2: Beleza, doutora. Obrigado. Boa noite. Desculpa. Tchau.
1: Tá aí. Áudio que está dentro da matéria. Viu? Esse áudio está dentro da matéria. E a matéria está no site do Metrópolis. Viu? Para ficar gravado e registrado. Viu? A matéria está dentro do site do Metrópolis. Eu li aqui a matéria que está no portal do site Metrópolis, que disse, inclusive, que entrou em contato com a Polícia Civil de Minas, entrou em contato com a OAB de Minas, está aguardando um posicionamento e disse que entrou em contato também com a defesa da advogada citada aqui na ação e disse que o espaço está aberto para manifestação, ok? Tá aqui. Eu leio a matéria e digo a fonte, viu? Pra todo mundo ficar sabendo, porque às vezes o pessoal vem com mimimi pra cima de Antônio Silva. Ah, porque você tocou, você falou. Eu estou falando um assunto que está postado na internet. E quando está na internet, ninguém tem controle mais não. Imagine quantas mil pessoas não já viram essa matéria e já não ouviram esse áudio. Aí tem gente que quer complicar a vida do apresentador, do programa, vem com mimimi, não venha não, viu? Não venha não, porque vá procurar o site do Metrópolis, vá procurar o pessoal do site aí, não venha pra cá com muita historinha não, porque eu estou apenas repassando uma informação que está postada no site do O Metrópolis. Vá lá, faça uma busca no Metrópolis, que vocês vão ouvir aí, inclusive o áudio, viu? Inclusive o áudio. 13 horas e 58 minutos em Penedo, 13h58. Olha, o pessoal da VIE está nos ouvindo. Agora eu quero saber, Wagner, quem foi que repassou essa informação para você aqui, história de ciúmes, viu? Olha o que ele mandou aqui. Rapaz, bem que disseram que você é ciumento, viu? Logo, logo eu mando um lanchinho para vocês aí. Rapaz, é porque segundo, não é ciúme não. Mas segundo o que eu fiquei sabendo aqui, o Eudes fez um enxame tão grande quando o lanche chegou, que disse que chegou comida que dava para umas 10 pessoas. Foi. Quando o lanche chegou, doutor, chegou aqui da VIE. Eudes, tá me ouvindo? Foi ou não foi? Olha, doutor, que chegou aqui da VIE, pastel, coxinha, risole, aquela lasanha, não é? Vem uma lasanhazinha bem assim, daquelas que nós comemos. Uma lasanha para dois, uma Coca-Cola de 2 litros. Aí eu fiquei sabendo, viu? Eu não digo nada, fiquei sabendo.
4: Agora é errado, Wilson, não ter deixado nada pra gente.
1: Foi. Fez o maior enxame aí no ar.
4: Você comeu tudo?
1: Foi.
4: Você não comeu tudo?
1: Deve ter levado um pouquinho pra casa pra lanchar depois de meia-noite, né? Eita, Emanuel Rodrigues, pessoal da VIE antenado aí no programa, viu? Um abraço ao Wagner, a toda a turma aí da VIE na nossa sintonia. Aquele abraço. Tem mais informações aqui para você que está na nossa sintonia do programa A Voz da Cidade. Olha, o aplicativo do Pardal, ele registrou 36 denúncias de irregularidades na propaganda eleitoral em Alagoas. O sistema do Pardal da Justiça Eleitoral recebeu 36 denúncias de possíveis irregularidades na propaganda eleitoral em Alagoas para as eleições gerais do ano 2026. Maceió concentra 21 ocorrências, seguida pela cidade de Arapiraca, com 6, né? Juntas, as duas cidades reúnem 75% dos registros do estado. A propaganda na internet lidera as denúncias, com 9 ocorrências, seguida por irregularidades em vias públicas, com 6. Também foram registrados casos envolvendo outdoors, bem particulares, adesivos em veículos, carros de som e propaganda em rádio e televisão. Então o Pardal está aí e as pessoas estão denunciando. Então, o Pardal recebeu 36 denúncias de irregularidades na propaganda eleitoral deste ano. Maceió concentra 21 ocorrências, seguida pela cidade de Arapiraca, que conta com 6. Juntas, Maceió e Arapiraca, elas reúnem 75% dos casos de registros em todo o estado. Então, e entre as denúncias tem várias, né? Questão de outdoor, adesivo de veículos, carro de som, propaganda de rádio, televisão, tem vários tipos aí de denúncias sendo feitas através do Pardal. 14 horas e 2 minutos em Penedo, 14 e 2. O Renan Santos, ele se emociona após suspensão de campanha e acusa o ministro Toffoli de perseguição. O candidato à presidência da República, Renan Santos, do Missão, convocou imprensa ontem, dia 31, para comentar a decisão do ministro do Supremo Tribunal Federal, do STF, o Dias Toffoli, que suspendeu sua campanha digital, mas manteve a candidatura. Renan Santos iniciou a coletiva de forma equivocada, dizendo que, aparentemente, é um ex-candidato agora falando. Visivelmente emocionado, classificou o episódio como parte de uma escalada autoritária do judiciário, citando uma inflexão autoritária dos tribunais e uma ditadura dentro do judiciário. Palavras dele, viu? Do Renan Santos. Toffoli, que também integra o Tribunal Superior Eleitoral, determinou a suspensão da campanha digital de Renan Santos sob a alegação do que o candidato omitiu 16 perfis em redes sociais no registro inicial de sua candidatura, comunicando-se ao TSE apenas 12 dias depois. Pela lei eleitoral, perfis que já existem devem ser informados no momento do registro e novos perfis comunicados em até 24 horas. Segundo o ministro, a omissão estratégica permitiu que os perfis de Renan permanecessem sujeitos aos algoritmos de recomendação das plataformas, enquanto concorrentes não omitiam perfis, criando equilíbrio eleitoral. A suspensão bloqueia novas propagandas digitais, corta repasses do fundo eleitoral e impede a participação do candidato em debates em rádio e TV e podcast. Segundo os algoritmos da recomendação, Renan argumentou que perfis de outros políticos, tanto da direita quanto da esquerda, poderiam ser enquadrados no mesmo entendimento. Não estou aqui, de maneira alguma, falando que eles deveriam ter suas candidaturas cassadas, nem os demais que citei, porque esse caso é apenas um absurdo. Renan Santos afirmou que seus advogados já haviam respondido aos pedidos da Justiça Eleitoral no dia 19 de agosto. O prazo final para registro de candidaturas foi em 15 de agosto e a campanha começou de forma oficial no dia 16. O advogado da campanha, Arthur Rolo, informou que a defesa vai apresentar ainda esta semana um mandado de segurança ao TSE contra as decisões de Toffoli. Segundo ele, será solicitada uma liminar ao presidente da corte, o senhor ministro Nunes Marques, para suspender as restrições. O advogado Arthur Rolo também questionou o impedimento de participação em sabatinas, por se tratar de um problema de rede social. O advogado avaliou que, mesmo que a decisão seja revertida, haverá prejuízo irreparável ao candidato. Como é que a gente faz para devolver o tempo de campanha do Renan? Indagou o advogado. Durante a coletiva, Renan exibiu vídeos publicados anteriormente com críticas a Toffoli e sobre supostas relações envolvendo o ministro. Aí ele disse: a decisão é do Dias Toffoli, ministro do STF, que está hoje no TSE e que foi nomeado pelo mesmo grupo político que há 10 anos eu afastei do poder no Brasil. A história, né? Alguns dizem que é cíclica, mas a história é história. Tem mais aqui. Renan Santos afirmou que não aceita a acusação e negou que seus perfis estejam registrados, crescimento e demonstre benefício eleitoral irregular. Não dá para justificar de maneira racional e razoável, nem do ponto de vista jurídico, nem do ponto de vista político, concluiu o candidato Renan Santos. Tem mais informações aqui para você, ainda se tratando desse assunto, dizer o seguinte, viu? O TSE restringiu a campanha digital de Renan Santos e suspendeu o uso de 16 perfis. Eu já trouxe aqui, mas tem mais aqui para os senhores, ó. O TSE suspende campanha digital e bloqueia recursos eleitorais de outro candidato também, o Wilson Grazi, viu? O ministro do Tribunal Superior Eleitoral, Dias Toffoli, determinou ontem a suspensão da campanha digital de Wilson Grazi, candidato à presidência da República pelo Democrata. A medida também inclui o bloqueio dos recursos do Fundo Especial de Financiamento de Campanha, mesmo para despesas já contratadas. De acordo com a decisão, a chapa majoritária do Democrata está proibida de realizar propaganda eleitoral por meio de qualquer endereço eletrônico, como sites, blogs, redes sociais, aplicativo de mensagens instantâneas e outras plataformas digitais. Caso não tenha sido informados tempestivamente, a Justiça Eleitoral. A suspensão da realização da propaganda eleitoral da chapa majoritária do Democrata por meio de quaisquer endereços eletrônicos de sítio, blog, rede social, sítio de mensagem instantânea e aplicativo de internet é assemelhadas, não informadas de forma hábil à Justiça Eleitoral. Além disso, o Wilson Grazi também está impedido de participar de debates em TV, rádio ou qualquer outro meio de comunicação. O TSE justificou a decisão alegando que o Partido Democrata não apresentou dentro do prazo estabelecido as contas utilizadas para a propaganda eleitoral do candidato. Enquanto a Justiça Eleitoral não receber a informação que deveria ocorrer impreterivelmente no momento do registro, ou um dia após a criação dos novos canais da propaganda digital, os perfis em redes sociais seguem passíveis de recomendação pelas plataformas, acrescentou o ministro. O ministro ressaltou ainda que a disponibilização dos canais digitais utilizados durante a campanha é fundamental para garantir a transparência do processo eleitoral e permitir a fiscalização de eventuais irregularidades. Para o ministro Dias Toffoli, a omissão dos perfis nas redes sociais representa quebra de isonomia e risco de cometimento de ilícitos. Pela lei eleitoral, novos perfis devem ser comunicados à Justiça Eleitoral num prazo de até 24 horas e só podem ser utilizados para propaganda após 48 horas do registro. Segundo o ministro, houve uma omissão estratégica ao não cumprir o prazo para informar tais perfis. Então tá aí. O que está acontecendo, gente? Tanto com o Renan Santos, do Missão, tanto com o Wilson Grazi, que é do Democrata. Para a Justiça Eleitoral, quando o candidato foi registrar a chapa, você já tem que dizer lá quais os canais digitais que você vai utilizar para a campanha eleitoral. Isso já tem que ficar registrado quando você for registrar a sua candidatura. Você vai usar quantas plataformas digitais? Eu vou usar Instagram, vou usar YouTube, Twitter, WhatsApp. Você tem que classificar os perfis digitais que você vai utilizar. Se você não conta tudo, ou se você depois que registrou, criou outros perfis e não comunicou à Justiça Eleitoral, aí você, para a Justiça Eleitoral, você está omitindo uma informação. Por isso que esses dois candidatos estão sendo, de alguma forma, penalizados e não estão podendo fazer campanha nas redes sociais. A campanha deles continua. Só não podem utilizar as redes sociais para pedir votos. No momento, os dois candidatos aqui, o Renan Santos e o Wilson Grazi, os dois estão impedidos de utilizar as plataformas digitais, porque no entendimento do Tribunal Superior Eleitoral e no entendimento do ministro Dias Toffoli, eles omitiram, ou seja, não informaram à Justiça Eleitoral todos os perfis que eles iriam utilizar nas plataformas digitais. Se você cria um perfil hoje para utilizar na campanha, esse perfil tem que ser comunicado à Justiça em até 24 horas. Aí você vai lá na rede social, cria um Instagram da campanha e tal, você tem que comunicar à Justiça Eleitoral que criou esse Instagram para fim de propaganda eleitoral, lá da sua candidatura, num prazo de até 24 horas depois que o perfil foi criado. E para você começar a utilizar o perfil novo, aí você tem que esperar 24 horas para poder utilizar o perfil. Eu estou explicando assim para que as pessoas possam entender o que é que está acontecendo com o Wilson Grazi e com o candidato à presidência, o Renan Santos. Então, eles estão sendo punidos dentro dessa questão. Mas a campanha continua, a candidatura deles não foi cassada, eles apenas não podem utilizar os canais das redes sociais, viu? Para que todo mundo possa entender. Eita, Jesus, estamos nos aproximando já do finalzinho do programa. Tereza, tá por aí?
5: Antônio Silva.
1: Oi.
5: Eu mando um abraço para o Eudes.
1: Já falou
5: quando
1: isso?
5: Quando estiver perto.
1: Sim.
5: De sexta-feira.
1: Sim.
5: Eu mando você enviar o Pix, viu?
1: De quem?
5: Porque quando a minha nora for pro banco,
1: de quem?
5: Ela já envia o dinheiro.
1: Você mandou errado, eu acho.
5: Se Deus permitir,
1: certo,
5: que essa televisão,
1: certo,
5: seja minha, eu vou mandar você passar para outra pessoa.
1: Certo.
5: Que eu já tenho a televisão.
1: Certo. Minha amiga Tereza, acho que a senhora mandou os áudios errado. Acho que não era para a rádio, não. Será que você mandou o áudio errado aí, Tereza? Mandou uma foto da televisão, mandou os áudios aí. Não mandou errado, não, minha irmã. Veja aí, eu acho que a senhora mandou os áudios para a pessoa errada, viu?
6: Para rádio, não.
5: Era assim.
1: E era?
5: É pra minha princesa Sandra.
1: Ah, sim, sim, sim, sim. Muito bem. Ah, é pra princesa Sandra, né? Beleza. Vai presentear a Sandra com essa televisão? Se for, pague uma pra mim também, viu? É, a Terezinha tá querendo dar uma televisão à Sandra aqui, é. Foi. Disse que se comprar essa televisão, vai presentear uma pessoa, porque ela já tem, entendeu?
7: Muito bem.
1: Acho que ela vai presentear a Sandra com essa TV, viu?
5: Eu tô mostrando, Antônio Silva, que eu já tenho uma televisão grande.
1: Sim.
6: Essa televisão vai presentear uma pessoa, porque ela já tem,
1: ah,
6: entendeu?
1: Tá, muito bem. Então essa aqui, se a senhora tem essa aqui, né? E vai comprar outra, com a graça de Deus, viu? Quando comprar, mande pra nós. 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

0: 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Ó, outro dia o Miguelzinho tava aqui, queria falar jacaré, né, Emanuel? Jacaré. E hoje ele tem outro animal para falar, né? Miguel, tudo bom, Miguel? Ó, oh, como é, Miguel? Não saiu não, Manuel. Foi não. Tá. Agora, vá.
1: Leão.
0: Leão. Ah, você gosta de leão, Miguel? E é.
2: Mas hoje você veio de jacaré.
0: É jacaré. É o jacaré aí. Você veio de jacaré. Você veio de jacaré. Olha lá, tá com a... É jacaré ou leão?
1: Jacaré.
0: Jacaré.
2: Agora é leão.
0: Leão.
1: Leão.
0: Pronto, manda um beijo pra sua mãe.
1: Jacaré.
0: Eita. Jacaré. Qual é o nome da sua mãe, Miguel?
1: Bia.
0: Bia, manda um beijo pra sua mãe. Diga beijo, mamãe. Eu dei o nome da sua avó.
1: Boa Ana.
0: Voana, muito bem, tá certo.
2: Ela é boa com você? Ela é boa? Ou é braba?
1: É a
0: mãe dele. Ah, Manuel confundiu o menino. Olha, Ana, ele ia dizer que era boa.
2: Ela é boa ou é braba? Aí, é boa ou é braba?
1: Braba.
0: Ah, é braba. A avó tem que ser assim. É braba. Diga é braba, mas ao mesmo tempo é boa.
2: Quem cuida de você quando sua mãe não tá?
1: E casa.
0: É, a vovó Ana.
3: Muito bem, muito bem.
0: Muito bem, tá certo, viu? Tá aí, já
3: hoje
0: falou.
3: Foi leão e depois teve um jacaré.
0: Foi leão e jacaré hoje. Leão e jacaré. 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
0: 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Lojas Victor Center, Emanuel teve lá ontem, participou da promoção e o bolo não chegou, né, Emanuel?
3: O bolo não chegou não, meu irmão.
0: Foi, né? Foi.
3: Ah, como é o nome da...
0: Sirlene.
3: Sirlene.
0: Aniversariante.
3: Comeu o bolo todinho, Sirlene.
0: Tá ouvindo a gente lá.
3: Fica ligado lá.
0: Não digo nada, viu? É. Evânio, depois você manda aí aniversariante do mês pra mim de novo, viu?
3: Evânio, Evânio.
0: Nem um taco de bolo não chegou aqui, mas tudo bem.
3: Agora uma promessa de churrasco.
0: Saiu,
3: não
0: saiu.
3: Não é nem foi. Dele o local, mas olha, disse, olha, o patrão vai levar vocês.
0: Já churrasco. Imaginou, como é que o cara bota o dono da loja assim no bolo que o cara vai abrir?
3: É muita intimidade, viu?
0: Olha, vai levar pra chácara dele, vai pagar.
3: Com certeza ele vai levar
0: churrasco.
3: Vocês pra lá. E outra carne ali com vocês, viu?
0: Foi. O
3: nome
0: Evânio.
3: Do Vitor.
0: Foi, o nome Evânio do Vitor.
3: Disse, olha, se preocupe não que eu vou falar com o Vitor, ele vai levar vocês
0: a
3: pra chácara.
4: Em nome do dono, ele fez o convite.
0: Foi.
4: Seu Vitor é gente boa, ele vai levar. Seu Vitor, a gente
3: quero ver, vai convidar nós da rádio.
4: Ele vai levar a gente sim.
0: Assim,
4: é massa.
0: Assim espero, né? Porque o Evânio se comprometeu.
4: Não,
0: né?
4: Ele vai sim, eu acredito nisso.
0: Pronto.
4: Piemente.
3: Vamos lá, vamos lá, vamos lá.
0: Eita, Evânio, ó, ficou agora com esse compromisso, viu? De encher o bucho dos menininhos daqui da rádio, viu? Aqui tem dois que não comem nadinha. A que menos come aqui é a Sandra. A Sandra comeu uma coxinha, pronto, já tá cheia.
3: Okay, não, não é assim.
0: Agora,
3: não.
4: É sim, como
3: bota pouquinho. O que ela gosta de comer pra você
4: não,
3: ver.
4: Mas não como
3: ela
4: muito,
3: não come
4: não.
3: De tudo, mas come.
4: Nem como de
0: lá,
4: tudo.
0: Lá na festa da Arley, ela comeu muito?
4: Come. Não. Come. Olha.
3: O problema é que ela é seletiva.
4: Duas asinhas de frango que eu comi.
3: É outra história.
0: Uma linguiça.
3: Eu só via não, ela assim, não, ó. Bogue, bogue, só, bogue, só
4: não
3: o que
4: foi, não.
3: Que
4: pronto,
3: quero
4: um
3: isso,
4: pedaço
3: quero
4: de bife que eu comi, que eles fritaram por minha causa.
0: Oh, tá,
4: e
0: poxa,
4: eu acho
0: você
4: que
0: viu?
4: A farofa foi sim, foi sim.
0: Aí que é moral, viu?
4: Porque tinha um monte de guloseimas.
0: E você não come?
4: Eu não como aquelas coisas.
0: Aí depois reclama doce, ó, é que não come.
3: Puxaram quem, né?
0: Digo nada, né? Não come e fica exigindo que os meninos comam.
4: Sim, porque a gente não pode
0: falar
4: deixar
0: nisso.
4: Os outros errarem,
0: seu filho
4: né?
0: Tá melhor?
4: Graças a Deus.
0: Amém.
4: Já foi pra escola hoje.
0: Amém, que bom. Graças,
4: graças
0: a Deus.
4: Graças a Deus, graças a Deus.
0: Tá tomando soro, né?
4: Não,
0: diga
4: ele tem
0: que
4: tomar juízo pra comer.
0: Diga
4: bem,
0: ele que
4: tá
0: trabalhe
4: sempre,
0: menos,
4: igual,
0: viu?
4: Pra
0: não ficar,
4: isso, não,
0: pra não ficar, né, Mané? Pra não ficar tomando soro direto, né, Mané? Mané?
4: Não, não tomava não.
0: Mas não.
4: O soro era
0: muito,
4: só na...
0: Muito esforço físico, trabalhando.
3: Mas por causa da masturbação, é?
4: Sua alma, só se era, viu? Cachorro, respeito meu filho. Safado.
0: O menino tava desvalido assim, no, tomando soro. Esse tá ruim, viu?
4: Sim, tava porque eu não comia, não conseguia nem engolir água.
0: Ele passa quanto tempo tomando banho?
4: Já problema é a garganta dele.
2: Olha, Sandra, chegou.
4: Tava né? Bem fechada.
0: Já cronometrou,
4: não,
0: já?
4: Não saía, não entrava, ele é rápido.
0: É rápido?
4: É
0: ah,
4: sim.
0: Tá, ainda bem. Mas se demorar, bata na porta, viu?
4: Eu sempre bato. Não quero que ninguém morra.
0: Ó! Oh! Tá vendo? Ninguém não morre. Quero que ninguém morra,
4: se
0: tá vendo?
4: Se uma pessoa demora no banheiro, eu fico com medo.
0: Ah, fica
4: tá
0: preocupada.
4: Mal.
0: É verdade,
4: ah,
0: é verdade. Sim. Muito bem. Mas ele tá bem, né?
4: Graças a Deus.
0: Muito bem, graças a Deus. Ó, oh, gente, fui da Sandra, tá bem, graças a Deus. Eu,
4: e tanto, daí pra mais.
0: Tanto é que ela já veio trabalhar. Daí pra mais, com fé em Deus. Ah, muito bem, meu amigo Evânio e todas as lojas Victor Center, aquele abraço, obrigado pela recepção ontem, ao meu amigo Emanuel Rodrigues, que foi fazer um flash ao vivo, e nós colocamos a ganhadora de R$2.000 em vale compras, ó, eu liguei pra mulher, a senhora comprou na loja Victor Center, comprei, foi, essa senhora tava concorrendo ao que é um prêmio de R$2.000.
4: Que legal.
0: Ganhou R$2.000 ontem a mulher.
4: Oh, poxa, foi. Que
0: e
4: top.
0: Não é de Penedo, viu, Sandra, ela, viu?
4: Não, tá onde?
0: Vista Alegre. Vista Alegre.
4: Que é Igreja Nova.
0: É Igreja
4: né?
0: Nova, é?
4: É.
0: Parece
4: Igreja
0: que é,
4: Nova.
0: Né? Pronto. Ganhou ontem, Sandro, ó. Vista Alegre,
4: merece.
0: Dona Alane dos Santos de Santana. Povoado Vista Alegre. Ganhou R$2.000 em vale compras da loja Victor Center. Muito bem, parabéns. Gente, vamos embora, Emanuel.
2: Bora!
4: Não, Emanuel não vai, não.
0: É, vai ficar com você, né?
4: Vai muito ficar bom. Conosco.
0: Gente, obrigado a todos, viu, pelo carinho da audiência. Encontro marcado com os senhores amanhã, com a graça de Deus, a partir do meio-dia, com mais uma edição do nosso programa Voz da Cidade. Na sequência tem a Rádio Volta ao Normal, com os dois âncoras do programa... Olha, Jornal Nacional, é?
2: Hoje bora fazer um bicozinho, né?
0: Tem bicozinho hoje, é? Pronto. Os dois âncoras aí do programa Derrubado hoje até às 18, Sandra Maurício e Emanuel Rodrigues. Tchau.
6: Ao vivo.
0: Eita, o bicho botou.
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Deus Pai de bondade, Criador de todas as coisas e santificador de todas as criaturas, suplicamos, Senhor, a tua bênção e proteção sobre este local de trabalho. Que a tua graça, Senhor, a salvação de Jesus Cristo e a consolação de teu Espírito Santo habitem dentro destas paredes, para que sejamos abençoados e prósperos, e que não haja contenda nem desunião. Afasta, Senhor, deste local de trabalho todo o mal. Que teus anjos de luz acampem dentro e ao redor deste estabelecimento. E somente a paz, a união e a prosperidade habitem este local. Concede, Senhor, aos que aqui trabalham um coração justo e generoso, para que o dom da partilha aconteça e as tuas bênçãos sejam abundantes. Dá, Senhor, saúde, paz e prosperidade aos que retiram deste lugar o sustento da família, para que saibam que só o Senhor é Deus, que só Jesus Cristo é o Salvador, que só o teu Espírito Santo é o Consolador, para que possam sempre cantar em louvores a ti, Senhor, a Jesus Cristo e a teu Espírito Santo. Em nome de Jesus Cristo.

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0: Muito bem, são 2:43, 2:43, começando aqui nessa tarde maravilhosa na Grande Rio FM 99.1, mais um programa Derrubado. Eu, Emanuel Rodrigues, junto com Sandra Maurício, iremos ficar até as 18 horas, trazendo muita alegria, muita música, a sua participação no 3551-6600. Não é isso, Sandra Maurício?
1: Boa tarde, Emanuel. Boa tarde a todo mundo que tá na sintonia com a Grande Rio FM. Vamos que vamos. A nossa tarde segue por aqui hoje, até as 18 horas, com muita música, alegria e informação. Inclusive, Emanuel.
0: Sim.
1: Mico musical.
0: Hoje vamos fazer sim um mico musical. Já tem um tempinho que a gente não consegue fazer, mas hoje eu acho que tudo vai dar certo e o mico musical vai acontecer. Então, na sequência já trago o giro da sorte, né?
1: Vamos lá.
0: Temos aí
1: R$4.500.
0: R$4.500 aí para o sortudo que já eu vou trazer os números, né? Se você tiver os números que a gente vai anunciar aqui, você garante R$4.500 no prêmio principal. E o fino tem R$100 em cada fino, tá bom? O número de hoje, rapaz, ó, diferenciado, bom, né? Diferenciado. É bem no iniciozinho, né, da contagem, por assim dizer. Então, atenção para os números. Prêmio principal, número 0. Número 0. Número 0. E número 8. Ficou assim, 0008. Valendo R$4.500. Os números do fino de uma banda ficou 0007, valendo R$100, e o 0009, valendo também R$100. Prêmio principal ficou para quem tiver o bilhetinho que tenha o número 0008, que vale R$4.500. É o sorteio de hoje, segunda-feira, dia 1º de setembro. O mês está só começando. Confie, compre todos os dias. O bilhete custa apenas R$2 e você pode garantir um prêmio mínimo de R$4.000. Não é isso, Sandra Maurício?
1: R$4.000 é o prêmio mínimo, mas tá aí acumuladíssimo para R$4.500. Se não ganhar hoje, amanhã nós teremos o prêmio de R$5.000, Emanuel.
0: Cada dia que não sai um ganhador, acumula-se R$500 ao prêmio principal. Então, vamos lá, né? Vamos comprar e confiar no giro da sorte. Na sequência tem bloco comercial e a gente volta já pra tocar muita música até as 18 horas. Agora, 2:46.

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Muito bem, são 2h52, Sandra Maurício. Vamos começar esse programa agora valendo de verdade, tocando música. Vamos lá, então é isso, ó. Você pode fazer o seu pedido musical, trazendo aí o seu gosto pra gente tocar por aqui durante toda essa tarde, viu? Os lançamentos, agora tá liberado tudo. Traga música nova, música velha, tudo, tudo até as 18 horas, 2h54 agora. Vamos trazer o Cowboy.

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0: Oba, oba, oba! Bem-vindos todos às 3:07, 3:07. Muito obrigada a todo mundo que tá aqui no clima, curtindo a Grande Rio FM, que é primeiro lugar em todo lugar. Muito obrigada a todos. Estou de volta ao programa Derrubado. Só gratidão a Deus e a cada um de vocês por estarem aqui comigo. Olha, Gina, quando fizer o Pix, mande aí seu nome completo, seu endereço, tá? Pra eu preencher aqui o seu bilhetinho. E boa sorte, Gina. A Gina do Zé da Gina. Não é mais Zé da Dedé, Zé da Gina. E eles me deram carona, tá? Do dia lá do Festival de Prêmios da Igreja, lá do povoado Manibu. Só agradecer a Deus, a todos, a todos. Ô, galega, ô, galega.
1: Boa tarde, Sandrinha. Boa tarde, Emanuel. É a galega de Lagoa da Canoa. Melhoras, minha filha, pro seu filho, mãe de Deus, que potreja, que dê a saúde a ele e a nós todos. E não escuta esse veneno, não, mulher, senão ele vai deixar você meia zoada do pensamento.
0: Não ligo não pra eles.
1: Deus, muito suco de cerola a ele, que é bom.
0: Amém.
1: Mãe de Deus, dê saúde a ele e a nós.
0: Vou fazer isso sim.
1: Sandrinha e Emanuel.
0: Oi.
1: É a galega novamente. Passa sim. Pra mim aí, por favor. Entrevista. A música do Alves Correia, Cama Novinha. Ofereço minha filha Adriele, pra meu neto Eldo, pra vocês. Pra o Alves, a mãe de saúde a ele, a nós todos. Pra Tapioca, Zé Mandou Estrela. Pra todos os ouvintes, tudo de bom. Mãe Deus nos cotreja. E até amanhã.
0: Até, querida.
2: Valeu,
0: é a galega. Disse que eu não ligue não pra vocês dois, não.
2: Por quê?
0: Vocês dizendo das coisas do meu filho aí,
2: ah,
0: sem ser,
2: tá.
0: Né?
2: Tá,
0: menino.
2: Funcionando.
0: Oi, Jesus Cristo. Bora lá.
3: Bora, minha linda, oi. Minha fofa.
0: Sim.
3: Bota aí um hino bem arrochado pra
0: nós. Um hino.
3: Bota aí um hino. Passa lá em casa, Jesus, cura minhas feridas, Jesus.
0: Muito bem.
3: Que seja a sua força.
0: A nossa, né, Manuel?
3: Cure sua família, do seu bebê. Uma boa saúde e muitos anos de vida. Muita felicidade.
0: Pra todos nós, né? Quem mais, Emanuel, tá por aqui, Emanuel?
2: Quem?
0: Ele, Emanuel.
2: Quem?
4: Boa tarde, Santa Marilson. Aqui quem fala é o Lau da cidade de Itópia, Sergipe. Sandrinha, por favor, passe pra minha música Maria Passa na Frente. Eu ofereço Tamires e Priscila. E
5: olá,
4: Joanete. E Lidiane e Tamires de Mussuípe. Tamires de Mussuípe, Priscila de Mussuípe.
6: É Joana e chama de Joanete.
0: Olavo, saúde para o Olavo.
5: Olavo.
0: Valeu, Paulo, boa sorte pra você. Hoje é aniversário da Dona Mazé, Manuel.
2: Valeu, Dona Mazé, felicidades, muitos anos de vida.
0: Alegria, boa, paz, saúde, muitas realizações, chuva de bênção. Que esse coraçãozinho esteja sempre em festa. Que ela tenha sempre motivos para festejar o dom da vida. Parabéns, Dona Mazé. Canta aí, Manuel.
7: Parabéns pra você.
6: Tava cantando, você pediu, sabe que eu sou clássico, né?
0: Feliz aniversário, guerreiro Wellington Amaral, exemplo de superação e fé. Parabéns!
6: Eu sei quem falou isso.
0: Quem? O seu irmão.
6: Professor Franklin.
0: Uhul! Parabéns, Wellington! É o nego. Ele é o nego, né? E nem pediu música pro nego, por quê, hein?
6: Não pediu Amado Batista, não?
0: Não, pediu não.
6: Rapaz, que horror. Tem alguma coisa errada aí.
0: Tô com problema, que ele não pediu não. Tô sentindo um problema. Boa tarde, Emanuel.
2: Oi.
0: Boa tarde, Sandra Maurício.
8: Oi.
0: Esse programa é demais.
8: Eu tô imitando ela.
0: A Dulce.
8: Oi, Dulce.
0: Dulce Lins.
8: Oi, Dulce Lins.
0: Nossa cantora.
8: Canta aí,
0: esse programa
8: Dulce.
0: Tem alto astral.
2: Vamos cantar daqui a pouco.
0: Hoje tem.
2: Musical,
0: Mico lindo.
2: Micozinho.
0: Vamos botar a música do povo logo, vamos. Eita, Jesus. Ô, cama novinha, Alves Correia.
2: Essa é boa, essa é boa.

0: 3. Agora aí, mudou para 12 ali.
1: Então o meu tá adiantado.
0: Tá vendo? Tá vendo? Eu pensei que ele tinha entendido dizer 3. De 13.
1: Confusão da
0: vulva. São 3 horas e 12 minutinhos. 12. Aumente o volume.

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0: Muito bem, são 3 horas e 30 minutos, 3 e 30. Estamos de volta aqui, daqui a pouquinho tem Mico Musical, a partir das 16 horas a gente vai já liberar o grupo pra gente começar a fazer zoada e cantar aqui ao vivo e a cores no programa
1: Ao Vivo
0: Derrubado, na melhor do Baixo São Francisco, Rádio Grande Rio FM, tá bom? Sandra, tem duas músicas aqui, eu posso tocar? O Padre Marcelo e Kemily foram pedidos musicais?
2: Foram, sim. Foram, é Padre Marcelo Rossi primeiro, Padre aí, Marcelo, Maria Passa à Frente.
0: Isso.
2: E tem o Passa Lá em Casa, eu já toquei,
0: já
2: parece,
0: tocou,
2: né?
0: foi no bloco anterior. Então, vou trazer aqui Padre Marcelo Rossi, deixa eu ver se tem alguma mensagem pra gente já aqui no nosso WhatsApp. A última pessoa que a gente falou foi o Olavo. E aqui tem a Dulce agradecendo. Esse programa é demais. Paulo Roberto, vocês são demais. Um abraço, Paulo Roberto. É o filho da dona Mazé, né? Que tá completando o ano. Amém. A Sandra vendendo aqui os bilhetinhos dela,
2: sim,
0: né?
2: Sim,
0: mandando
2: aqui,
0: foto
2: pode
0: pra todo mundo.
2: Que eu tô precisando.
0: Toque Edson Gomes pra ele. Ele gosta de Edson Gomes, ó. O aniversariante, o amigo do Franklin, Sandra. Então, vamos trazer uma música aqui de Edson Gomes. Um reggaezinho legal pra gente curtir aqui, malandrinha. Tá aqui na sequência. Deixa eu ver quem... Denilza também mandou áudio, bora ouvir.
3: Padre Sandra Marício.
0: Eita, calma,
3: eu gostaria de participar do sorteio, sou irmã da Gin.
0: Sorteio?
3: Manda a chave Pix que eu quero participar do sorteio. Vê esse sorteio da TV,
2: não.
0: Sorteio de uma TV.
2: É, o sorteio da TV.
0: Sim,
2: quem
0: é
2: tá
0: o bilhete
2: aí?
0: Que é
2: ela
0: Denilza.
2: Quer comprar?
0: Fala com ela aí no
2: Pronto.
0: WhatsApp, né? Ela
2: já
0: quer comprar o bilhetinho.
2: Você
0: explica
2: obrigada.
0: Aí. Não é sorteio aqui no ar, não, viu? É outra coisa, é do Catecumenato. Eliete Soares.
4: Sandrinha, boa tarde, tudo bom?
0: Tudo?
4: Eu tava com saudade de você, Sandrinha.
0: Ela voltou.
4: E você passou a semana sem fazer
0: amigo.
4: O programa,
0: foi,
4: só o meu Rodrigo.
0: Foi.
4: Sandrinha,
0: Dona Rodrigo,
4: o
0: não presta.
4: Tá melhor, de vitamina C, deve ser a imunidade baixa.
0: A imunidade é baixa.
2: É isso mesmo.
4: Suspendeu Jesus, que ele vai ficar bom.
0: Foi exatamente o que o médico falou.
4: E dê bastante suco, sabe de quê? Suco de cenoura.
0: Isso.
4: Suco de cenoura com laranja,
0: é
4: que é bom.
2: E com beterraba, que a médica diz que é pelo vinho.
0: Com beterraba também.
4: E compra aquelas vitaminas
0: não
4: C
0: gosta?
4: Que vende na farmácia.
2: Ai.
4: Que sempre eu tô tomando, e dou até minha mãe.
0: É bom,
4: aumenta a imunidade.
0: É
4: uma pessoa com a imunidade baixa, fica doente.
0: A imunidade é complicada.
4: Agora
0: passa
4: uma música pra mim curtir.
0: Sim.
4: E a minha mãe tá aqui escutando.
0: Oh.
4: Passa uma música de Calypso.
2: Dona Maria
4: da
2: José.
4: Joelma. Qualquer uma da Joelma. A minha mãe gosta muito das músicas dela.
0: Sim.
4: Viu?
0: Sim.
4: Oferecer pra minha mãe, pra você, pro Manuel Rodrigo.
0: Manuel Rodrigo. A
4: o
0: Ana
4: Correia, Antônio
0: o Miguel.
4: Silva, pra todo mundo que tá escutando. Viu? Tchau, viu, Sandrinha? Boa
2: Tchau,
4: tarde.
2: Meu amor.
4: Beijinho e um abraço.
0: Beijinho,
4: viu, minha linda?
0: Pau.
2: Jefferson Pilar!
0: 3h34. Mas é Joelma.

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8: São 3:50 agora, 3:50. Daqui a pouquinho tem o Mico Musical, ainda tem a música aqui do Edson Gomes pra gente pagar aqui o pedido musical do nosso querido Franklin. Ele mandou um áudio, bora ouvir.
9: É meu irmão mesmo, de sangue mesmo, irmão.
8: Seu irmão,
9: de verdade,
8: né? Muito
9: é o mais novo.
8: Então tá certo, vou tocar aqui, você disse que ele gosta de Edson Gomes, tá aqui o Edson Gomes pra gente tocar antes do Mico Musical. Emanuel de Sandrinha, o Wellington Amaral é o nego, é meu irmão de sangue. Ah, muito bem, tá bom. Boa tarde, é a Adriele, Nora do Nado da Cooperativa. Quero pedir uma música, o Pai Nosso aí do Padre Marcelo, né? Quero oferecer especialmente pra minha filha, Hailey Maeli, que foi uma prematura extrema e essa música marcou nossa história naqueles 4 meses de luta dentro da maternidade.
10: Meu Deus.
8: Ofereço também para todos os ouvintes, ó, Sandra Maurício, quem tá mandando essa mensagem é a Adriele, ela é Nora do Nado da Cooperativa e já já a gente toca, viu? É o Pai Nosso, quem tá cantando é o Padre Marcelo Rossi, né? Ela tá lembrando aí do tempo da filhinha dela, né? Que nasceu prematura, mas com fé no nosso bom Deus, deu tudo certo. E hoje ela tá bem, né? Isso, Adriele? Hein? Então, muito bem. Ó, 3:51. Deixa eu ver quem é que tá aqui. Futuca Burra, né? Rita Andrade.
11: Boa tarde, Sandrinha. Aqui é Rita Andrade. Primeiro que tudo, quero desejar uma boa terça-feira abençoada por Deus. E eu gostaria de ouvir a música de Trem Bala, Ana Vilela, viu? Para oferecer a minha pessoa, que hoje eu estou completando mais uma primavera. Eu quero pedir que Deus me dê muitos anos de vida, muita paz, muita saúde e que eu continue sendo essa pessoa maravilhosa que eu sou, viu? Muito obrigada, minha amiga, viu? Que Jesus lhe abençoe. Você mora no meu coração e não paga aluguel. Deu uma abraço.
8: Muito bem, muito bem.
11: Meu bem. Beijo.
8: Graças
11: a Deus.
8: Pra vocês dois. Que bom. Felicidades, né?
10: Uma pessoa muito querida por todos nós, né?
8: Muitos anos de vida, né? Felicidades, paz, saúde, tudo de bom pra dona Rita Andrade, que tá sempre curtindo a gente aqui. 3:54, vamos de música. A gente volta já já, depois do bloco comercial, tem Mico Musical.

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0: Muito bem, muito bem. Ah, agora liberou. Vamos lá, são 4 horas e 6 minutos, Sandra Maurício. Já liberei lá o grupo, né? Quem foi que chegou? Vevé Seixas, Beto Friedman. Gostaria de ouvir Triste Partida com Luiz Gonzaga, olha. Deixa me ver aqui. Ele quer cantar no Mico Musical, né? Maria Núbia também já chegou. O Beto Friedman, eu gostaria de ouvir no Mico. Rapaz, é muito grande essa música. Aí é, é gigantesca.
1: É baixaria.
0: Não pode não, não é assim não, meu amigo. Mas como é essa?
1: Ele pediu Legião Urbana, ele disse vá só.
0: Vento no litoral.
1: Vá só para o S Caboclo.
0: Vixe Maria. Dá não. Mas ó,
1: e
0: você
1: esses
0: quer...
1: que pedem não cantam.
0: É, ele é o que menos canta. Me diga, você quer ir lá tomar um cafezinho para depois a gente começar? Pronto, então vou tocar aqui a música do Padre Marcelo, cantando o Pai Nosso, né? E já a gente volta com o Mico Musical 100%, tá bom? Hélio Carroceiro, um abração! São 4h07 agora. É porque ela tava resolvendo umas coisas aqui, vai tomar um cafezinho para esquentar o bucho e já ela volta.

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13: Muito bem. Agora sim. Vamos trazer na sequência já a abertura do Mico Musical. São 4 horas e 17 minutos. Aumenta o som. Cadê a sugestão musical sua? Traz aí.
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13: Muito bem! 4:18. E já estamos aqui todos reunidos. Quem não chegou, pode ir chegando, se aproximando. Ó, mandar um abração aqui pro nosso amigo Beto Friedman, Bebe Seixas, pessoal do grupo do Mico Musical. Tem também aqui Maria Núbia, lá. Eita, agora esqueci. Onde é a Maria Núbia? E fala aí, Igreja Nova, é? Bebe Seixas também, Benedita da Silva. Galera, boa tarde do Mico Musical, boa tarde. Hélio Carroceiro.
0: Bora, sofrência aí, bota sofrência.
13: Eita, só pensa em sofrência esse povo. Quem é o cantor? Quem é o cantor? Benedita da Silva, Professor Franklin. Bora cantar hoje, viu, professor? Agora eu preciso das sugestões musicais de vocês, viu?
0: Cutuca Burra, Emanuel e Sandra Maurício. O calceiro topado tá na TV. Vamos embora, putuca burra. Chama na bola, tamo junto.
13: Putuca burra, papai.
0: Nico, melodia. Tá o dia, eu rei. Nico. Musical, chama na bola. Sandra Maurício e Emanuel Rodrigues.
13: Rapaz, esse Hélio Calceiro, sei não, viu? Ah, Dulce.
17: Cale, pessoal.

0: Diga quem é que tá cantando aí. Diga quem é que tá cantando aí.
1: Calypso Lins.
2: Fala, Calypso.
0: É a Dulce. Corte aí, senão a gente vai derreter aqui.
1: Tanto que a Dulce,
0: eu não sei se ela cantou.
1: Coração.
0: O nome da música é Imagino, né?
1: Ela nunca foi.
0: Não é não?
1: Não, senhor. Eu foi essa que tá cantando essa música que eu tô cantando. Imagine assim.
0: Eu botei a letra e falei, imagino. E é?
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0: É, aí, tá vendo? É. E por que
1: imagino
0: essa música?
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0: Como é a letra? Canta
1: imagino.
0: Aí,
1: imagino. Qual a outra?
0: Te imaginei. Essa aqui.

0: Pra te esquecer, não?
1: É, tem essa, pra te encontrar é pra te esquecer.
0: E agora, qual é a letra?
1: Então é pra te esquecer.
0: Deve ser pra te esquecer, né?
1: Tanto que eu te imaginei.
0: Será que a gente consegue cantar?
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1: Ao vivo ela canta diferente.
0: Não, eu peguei um aqui.
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0: né?
1: amo,
0: eu não sei.
1: Você sempre não quis.
0: Ô Dulce, essa música é a sua sugestão pra gente cantar,
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0: né?
1: eu chorar.
0: Será que a gente vai conseguir?
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0: Eita,
1: mas
0: empolgou,
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0: Essa é o estúdio, estúdio.
1: É melhor, é melhor.
0: Pizza.
1: Essa bichinha subiu tanto que eu foi vi ela lá no coqueiro,
0: eu
1: arrancando
0: vi,
1: coco.
0: Eu vi o diafragma
1: no
0: dela.
1: Falsete.
0: Só não falsete. Mas é isso, a Dulce já sugeriu e já cantou. Não sei se a gente
1: não,
0: vai conseguir
1: cantar
0: né?
1: Junto. A Dulce é,
0: mas
1: a
0: vai cantar junto com, conosco, é.
1: A Dulce
0: bora, a Alípio Martins, a Vevé Seixas está sugerindo a Alípio Martins. Se eu não me engano, isso. A gente cantou da última vez,
1: foi,
0: né?
1: Foi, cantando.
0: Hélio Carroceiro mandou 152 áudios.
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1: Bora, quem é a cantora?
3: Começa o Nico, bora!
1: É Mico!
3: Bora, Santa Maurício! Vamos cantar aí! Sara Jane, rapaz, vamos embora!
0: A roda! Ah, canta essa, tá na cara da Alvenon também, Virgem Maria.
1: É,
0: tenha calma, tenha calma, tenha calma. Só pedem sofrência esse povo aqui, viu? E aí, será que a gente consegue essa?

0: Miguel vai ficar com medo.
1: Se quiser subir muito, porque no Miguel, ao vivo No ao vivo ela bota lá em cima.
0: Ei, o Miguel vai ficar com medo aí, viu?
1: Não, vai não.
0: A Sandra tá meio estranha. A Sandra tá meio estranha aí. Ó, eu vou botar a letra lá, vamos essa que já tá aqui, já tá embalado. Tá dormindo, é? Quer dormir?
1: O pacote, eu acho que ele quer mesmo
0: ele
1: dormir.
0: Tá com sono, ele tá
1: quer,
0: bem...
1: quer dormir, é? Não, fica aí pra você ver a tia Sandra.
0: É, você vai se...
1: cantando.
0: Ó, já mandei a letra aí no grupo, Sandra.
1: Vamos lá, de Calypso!
0: Mas você vai ficar sem voz, minha irmã, vai devagar.
1: Não vai. Culpa de vocês que
0: vão
1: uma música dessa.
0: Dulce, é pra cantar, viu?
1: Dulce, cante com a Mico, gente, não é só não.
2: Música!
0: Tá, esse tá, o som tá alto.
1: Fala.
0: Tá com fome?

0: essa foi pra levantar as estribeiras.
1: Ai, que loucura.
0: Rapidinho, a pessoa fica sem voz, viu? Cantando Calypso.
1: Ainda bem que não foi ao vivo, senão ia botar palcunda.
0: Muito bem, Sandra Baú.
1: Que foi que houve? Hã?
0: Ela vai falar aí.
2: Que mentira!
0: Como é?
2: Eu quis sair do show porque eu tava preocupada com ela. É, dançar é muito difícil.
1: Claro que é difícil.
0: Eu disse que ele ia se assustar. Fechei.
1: Ele tava se assustando,
0: fechei. Fechei. Não, ele achou estranho você dançando e cantando aqui. Fecha ali, fecha. É difícil.
1: Mas ele é muito lindo, gente.
0: É difícil.
1: Não, amiga, aqui não é dançando, não. É fingindo que dança.
0: Ah, ela tava tentando imitar, né? Vai colocar por aí os áudios,
1: nem,
0: como
1: nem
0: é?
1: Nem tentei, não foi? Cadê? Ah,
0: tem muitas mensagens no grupo, aí, viu? Meu rabo tá aqui na cadeira. Não vou dar assim, não. Desenrola o negócio.
2: Sim, meu filho, mas porque tá enrolado demais, pô.
0: Não, aí é não, demais, né? Não.
2: Aqui é vocês fazem uma cirurgia plástica no na sua cauda.
0: Ah, no meu rabo, é?
1: É, não, é?
0: Coloca aí.
1: É, peraí, vou botar só agora do micro musical.
0: Não, não quero mais.
1: Tá vendo que ela não canta nesse tom? É todo mundo que se engana. Aqui não consigo não ver direito. Esse aqui era aqui, ó.
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1: Eu pensava que era no meu que tava assim.

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1: Fabinho Arruda mudou de número, Emanuel.
2: Eu vi que ele saiu do grupo, viu?
1: Não, ele mudou de número. Olha ele aqui. Número novo.
2: Fabinho de novo.
1: Oi?
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1: E agora, vamos lá! Não tá cantando nada ele. O que que houve com ele? De novo,
2: tentando pegar o ritmo aí.
1: Tentando chegar lá, né? Na nota lá.
2: Ele chega,
1: né?
2: A música já tá 10 minutos na frente.
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1: Olha o Jailson Pereira, disse aqui, ó. A Genilson canta muito, canta mesmo, viu, Jailson? Um abraço. Grande Jailson. Lá na Paraíba, ouvindo a gente.
2: É, o delay tá grande hoje, viu?
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2: Delay tá grande hoje.
1: O meu coração.

0: você.
1: Valeu, Du!
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0: Gente, filmaram o Hélio Carroceiro, olha!
1: Meu Deus! Esse Hélio Carroceiro não tem jeito, não.
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0: E o pior que ele emenda as músicas, né?
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5: Oi!
4: Pegou aqui esse cara aqui.
0: Grande Hélio.
1: Hélio Carroceiro.
0: Hélio Carroceiro, eu quero esse vídeo pra mim. Ele manda pra... Eu perdi todos os vídeos que o Hélio mandou pra mim. Inclusive do Aboio. Era tão massa o vídeo do Aboio. E eu perdi.
1: Tem mais quem aí?
0: Peraí, tem mais gente, rapaz. Tem mais gente.
1: O povo gostou da música que a Dulce escolheu, ué.
0: Calypso é bom, que é animado.
1: Isso é Calypso! Agora cantar.
0: A Dulce diz aqui, quem não ri com esse programa não tem coração, também acho.
1: A triste partida, como pediu o... Quem foi que pediu?
0: Aí ia morrer nós.
1: O Beto Freire.
6: Eu não sou cachorro, não. Que é essa?
0: Ainda tem solo. Peraí.
1: Tá bom, tá bom.
6: Meu Deus.
7: Essa música é pra Sandrinha. A Lu.
0: Não, é pra nós.
7: A Dona Marli.
0: Que saudade, Dona Maria
7: Núbia.
0: Todos
7: temos. Boca, não canta essa música.
1: Pode cantar, ah, pode cantar no falsete.
6: Futo
7: com Segura.
0: Futo com jegue.
1: Futo com jegue.
7: Bota pra torar.
0: Bora, Maria Núbia.
7: Eita, a música doida da poxa pra quem não tem voz.
0: Ó. Não, é não, é só aí pegar.
6: É pra quem tem voz, quem goela.
0: Não,
6: quem não tem, não entre não aí. Só pra quem tem goela aí. Aí é música de jeira, aí é música é nacional, aí eu, quem sabe só é Manoel e Sena Maurício. Aí é música do sábado.
1: A gente tira a onda aqui. Essa é profissional, cantou a música todo dia.
0: Genilza Pereira, eu tô botando a segunda parte pra não demorar muito. Ela é top. Vamos lá, Genilza. Seu irmão tá na audiência. Alberto Freeman nunca ouvi essa música, então nunca ligou o rádio.
1: Foi sucesso essa música.
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1: Quem é o cantor?
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3: Ai, que delícia.
4: Boa, minha filha, Calypso.
2: Só pra mim não cantar.
4: Não, senhora.
2: Tanto que eu queria participar hoje, não vou poder cantar com essa música.
4: Gente, Joelma, essa música
2: só dá pra você,
4: essa música é mega conhecida, muito conhecida. E assim, vocês que aumentam o tom, porque ela canta
0: rápido. Dá pra cantar baixinho,
4: projeção de voz, mas não tá tão alto assim, não, o tom dela. A gente acaba que sobe mais do que ela, né?
0: Acostumado,
5: né? Vem o Fábio Brica gritando assim, ô,
4: isso aí.
5: Chama na boca.
4: Chama,
1: chupa essa bunda!
4: Chupa!
2: Eita! Segura!
0: Próxima, qual vai ser a próxima?
2: Ô, Sandrinha, bota uma música boa pra gente cantar.
0: Diga!
2: Moleque.
4: Todas são boas!
2: Essa música aí, Calcinha Preta, Vencedor.
0: Vencedor.
2: Não, é boa essa
4: muito
2: música.
4: Lenta.
2: Mas essa da Calypso é muito lenta.
4: Não, lenta demais.
2: Só pra quem tem voz.
4: Coloca
2: Calcinha Preta.
4: E desde quando... Calcinha Preta perde pra Joelma. Calcinha Preta é uma banda com 5 cantores que bota lá em cima o tom.
0: O Daniel Dial.
4: Não tem nem como descansar. Agora a Joelma tadinha sozinha pra se arrombar. Com as notas altas e cantando sozinha numa banda.
0: E outra, não precisa se acompanhar no mesmo tom do cantor, não.
4: Cada um tem seu tom.
0: Canta no grave, no médio grave.
4: Cada um tem seu tom. Não vai imitar o cantor, que não dá, né?
0: Isso.
4: Nem sempre dá pra nós imitar o cantor.
0: Calma, que vai dar certo.
4: Mas a música é boa, super conhecida, gente. A Calypso é conhecida demais. Olha a Vevé cantando aí. Agora a Deise, quem cantou com a Deise não, com a Dulce, o tom da Dulce tá mais alto, ela tá subtonando até. Aí tá lá em cima. Oh. Tá ouvindo aí o tom da dela? Tirei o beijo aí, por favor. Oh. Por baixo é a Dulce, né? Tá subtonando. Aí quer alcançar. Aí quer acompanhar a vestida. A Dulce é profissional, não é, Manuel?
5: Cuidado, não
0: vai dar
5: essa força, não, velho. Deixa.
4: Agora o Hélio tá
0: Rosiene,
4: certo.
0: Por que você não cantou, Rosiene?
4: Futucou uma burra, mas não cantou.
0: Rosiene?
5: Você deu um gel que passa nas pernas pra passar dor.
4: Ai, já botei, deixa pra lá, já desabafei. José Roberta, boa tarde. Isso aí não tem nada. Ó, o cara tá mangando. É do carroceiro.
0: Eu quero saber qual vai ser a próxima música.
6: Boa tarde, Sandrinha.
4: Boa tarde,
6: já mandei, já entreguei pra Zelita. Ela
4: fique
6: vai fazer.
4: Fique tranquila. Eita, falou aqui no grupo.
6: Obrigadinho, uma boa tarde. Jesus te abençoe a vocês.
4: Eu que lhe agradeço, viu? Quem quiser comprar os bilhetinhos da rifa, R$5 cada rifa, tá bom? Fala comigo aqui, chama no PV. Obrigada, Maria. Deus te abençoe.
0: Chama
4: na
0: Cachana.
4: Rosa tá aqui se rindo. O povo tá se rindo do Hélio Carroceiro.
0: Rodrigo.
4: Qual vai ser a próxima música, Emanuel?
0: Eu não sei, eu preciso que vocês
4: alguém
0: me digam.
4: Alguém diga uma música que vocês cantam.
0: Surgiram uma música funcional.
4: Calypso é uma música fácil.
0: Isso é Calypso.
4: Canta quem canta baixo, quem canta alto, quem canta rápido, quem canta devagar. Você está sendo investigado.
0: Sandra, uma música pra gente cantar aí.
7: Boa tarde, Manuel Rodrigues. Boa tarde, Sandra Maurício.
4: Sandra Maurício.
7: A garota da Grande Rio FM.
5: Chama a sofrência. Maurício.
4: Uma sofrência.
5: Manuel Rodrigues.
0: Pabro.
5: Vamos curtir a Adelina Nascimento. Tá, vamos embora.
2: É o Rodrigues, Sandra Maurício. Essa música que eu queria mandar, ela é bonita, viu? Já tá bonito.
0: Qual é?
2: Eu acho ela bonita, né? Isso aí todo mundo ia cantar, me.
0: Qual?
2: Eu
0: digo
2: que... Manuel Rodrigo. Oh, bom dia, Manuel Rodrigo.
4: Ela botou um modo de 10 minutos.
2: Mas, menina, de Manuel Rodrigo,
4: aí você acha...
2: aquela bem madurinha, bem molinha. Daquelas grandes, parvovirose. Bem picadinho, tá? Não sei pra onde foi também, a acerola com leite de gato. Estou dizendo, é a beterraba com o sumo da laranja.
4: Ô, dona Luzinete, eu olhei 4 áudios da senhora, mas não consegui encontrar qual foi a música que a senhora disse, que é por mico musical. Até agora a gente não conseguiu não encontrar. Não, ela falou a música, só que
0: não, eu
4: é
0: sei,
4: difícil achar.
0: Ela tava dando receita.
4: Opa, olha o bingo, tá sequinha das laranjas, dia 20 de setembro, tá? Em prol da... comunidade Nossa Senhora Aparecida.
0: Amém.
4: Eu falei sobre isso lá no Manibu e o pessoal achou que ia ser lá de novo. Não, é não. Na Sequinha das Laranjas, tá bom, gente?
0: Manibu, alô, Manibu.
4: Cadê, cadê?
0: Alô,
8: vamos cantar a música do Toninho. Cadê o Boga? Cadê o Boga? Foi ele que prometeu. Vamos embora, Zé Maurício.
4: Ele já cantou o Boga, não foi, Emanuel?
0: Já, faz tempo, mas já cantamos.
4: Cadê?
0: Eu quero uma sugestão musical funcional. Cadê o povo que reclama?
9: Coloca a música do Toninho aí, ó, Sandrinho.
4: Ó, eu já quero... Vai, bota aí a do Toninho.
0: Boga, é?
4: Bota aí.
0: Mas tem a letra na internet?
4: Vamos ver se acha, porque...
0: É, cadê o Boga? Cadê o Boga?
4: Cadê o Boga?
0: Cadê o Boga? Cadê o Boga? Tem muito.
7: Bota aí, Zezé de Camargo Luciano ou Leonardo aí, pra meter o som na H.
0: Cadê o vaso? Cadê o Vato? Cadê o Boga? Não tem letra. Então cada um vai cantando do jeito que der, viu? Porque a letra lá no e Letras.
4: Não tem.
0: No Letras não tem. Cadê o Boga? Cadê o Boga? Cadê o Boga que você me deu? Toninho, acharam o Boga? Acharam o Boga? Acharam o Boga que o Toninho levou? Vamos? Tá aqui já, Sandra.
4: Bota, botou a letra aí.
0: Tá aqui já, Sandra.

0: Eu já cantamos, Sem Medo de Ser Feliz já cantamos.
1: A gente já cantou várias, não foi? Zezé de Camargo.
0: E agora? Vai ser difícil esse povo cantar.
1: Também são músicas com um tom bem alto, né? Sonho de Amor.
0: Já cantamos até, né?
1: Pra não pensar em você.
0: É tudo lenta, bem lenta.
2: É o amor.
0: Também lá em cima. E assim, é lenta também. Tem essa, que mais que tem? Bora, vai, bota aí uma música. Eles já são 15 para as 5.
1: Flores em Vida, a gente precisa terminar, né?
0: Flores em Vida. Flores em vida que é animada. Pronto.
1: Quero Flores em Vida.
0: Flores em Vida é animada, tchum, tchum. Animadíssima. Tchum, tchum.
1: E é, todo mundo sabe. Não é possível. Vou ver aqui mais original, aqui de 2024. Vou pegar a letra aqui, viu? Flores em Vida. Letra. Pronto, olha, Dulce. Hélio Carroceiro. Vou colocar no grupo agora. Agora. Agora. Rodrigo, você pediu aí Zezé de Camargo e Luciano. É pra cantar, viu?
0: Muito obrigada.
1: Dona Luzinete.
0: Enquanto a gente acha a próxima música, eu quero dizer Meiriane Fernandes Silva Vieira. Meiriane Fernandes Silva Vieira. Seus documentos foram encontrados, tá? A nossa querida amiga Sheila, psicóloga. O papai dela encontraram os seus documentos. Ela que cursa engenharia civil. Meiriane Fernandes Silva. Ela é nascida em 24 de novembro de 1996. É uma florzinha, ainda é uma garota, uma criança. Por favor, quem estiver me ouvindo, que for familiar, que conhecer a Meiriane Fernandes Silva Vieira, pede por favor para entrar em contato com a Rádio Grande Rio FM, porque a carteira com documentos dela se encontra com a minha amiga Sheila, psicóloga, e o paizão dela, tá bom? Então entre em contato conosco, por favor. Bora, Emanuel.
3: Pico.
0: Qual é a música?
1: Quero Flores em Vida.
0: Especialmente pra nascer, mamãe do Topadinho, mamãe do Marcelo Topadinho, que adora essa música. Pra minha amiga Nilvane, professora Nilvane, se você estiver ouvindo a gente, canta conosco.
1: Alô, dona Marli.
4: Futuca burra, papai.
1: Titia Nilza.
0: Mandou a letra.
1: Mandei pra todo mundo.
0: Agora tá essa aqui dá uma subidinha.
1: Tá no grupo. Não precisa cantar alto, viu?

0: Wagner, Hélio Carroceiro, Zé Venguinho. Bora cantar, meu povo. Alô, Beto Friedman. Cadê você cantando aí, Beto? Canta, Beto Friedman. Fabinho Arruda.
1: Que linda canção. Que letra linda. Ame hoje, Migo. Respeite hoje, tá? Busque musical. Hoje.
0: Entregue as flores em vida, né, Sandra? Pra depois que a pessoa morrer, você leva a flor. Não adianta. Então, faça o que tem de fazer agora. 4 horas e 50 minutos, rapidinho. Será que alguém cantou?

0: Bora lá.
1: Cansei.
0: Cadê aí, mano?
2: Me concentra aqui. Bate o pepa. 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
0: Netinho do Hélio Carvalho.
2: E a pinga.
0: Você veja bem. E a pinga. Aí é fazendo uma boia.
2: Agora a rodinha. Manda um jogo essa mulher.
3: Tchum! Chama na bola.
0: Chamou.
3: Aí o carroceirinho topado aí, veja aí.
0: Carroceirinho.
3: É de família.
4: É o mini carroceiro.
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0: Roberto Cantor.
6: Oi, Roberto Friedman.
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0: Olha aí, Ivanete. Lá da rodoviária de 110 diz aqui: oi, Sandra Emanuel, tô na escuta. Eu amo vocês. Emanuela nos ama, Emanuel. Alegram a tarde de muita gente. Beijos mil, beijo, Ivanete. No jardim do amor.
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0: Aê, Dulce!
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0: Arrasou, hein, menina?

0: Direção.
1: Wagner no Rio,
0: certo,
1: não.
0: Que um certo dia.
1: Wagner tá rindo do Hélio, tá separa, do filho do Hélio.
0: Em algumas estações.
1: É, não?
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0: 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Essa é a Dulce.
1: Quem é o cantor?
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2: Muito bem, Dulce. Muito bem, muito bem. Muito
1: agora
2: bem.
1: Eliette do Rosete.
3: Ah,
1: meu Deus, que calorzinho.

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1: Quem é a cantora? Eliette? Olha, sabe a letra.
2: Quem é o cantor? Quem é o cantor?
1: Valeu, Eliette. Tudo bem.
3: Ao vivo.
1: Ao vivo, mandou.
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1: A letra toda da música.

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1: Genius, né?
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0: No jardim do amor.
1: Bora, chama na bola, velho.
2: Tá. Vida.
3: Mas...
4: Pra quê?
5: Sandra Sandra Maurícia, Manuel, boa tarde.
6: Oi.
1: Foi massa, boa tarde. Obrigada.
5: Meu irmão lá na Paraíba, né? Mandou um áudio aí. Tá na escuta, ele e a esposa. Jailson e Vani.
1: Jailson, Vani, beijo pra vocês na Paraíba, ouvindo a gente. Olha lá, Marli Lobo.
3: Chegou.

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1: Emmanuel, fim, para, Emmanuel.
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0: 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Exceto que é um certo dia. A vida nos separe em alguma estação. 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
3: Muito
0: não
3: bem.
0: Estarei por perto.
3: Muito bem, dona Marli.
0: É Manuel Rodrigues, eu vou puxar sua orelha.
2: O que foi,
0: dona? Vou dizer a você, viu?
3: Dona Marli, a senhora tá no nosso coração, dona Marli. Eu gosto quando a senhora participa. Ó, muita animação, vale a pena fazer parte, tá vendo, rapaz? Tá vendo? Olha o carroceiro, nem
4: Cláudio, cantou. Beneficiante do Cláudio aí, da Coab aí.
3: É, beneficiante do Cláudio, que é isso?
4: Dona Maurício, depois manda aí a foto do bingo da Coab aí, desse show de prêmio da Coab, pra gente... Eu digo daqui pra avisar o povo que quer ver o show do prêmio da Coab, por favor aí.
3: Muito bem, muito bem. Então é isso aí, viu? Vamos finalizando por aqui. Já cantamos as nossas duas músicas desse quadro maravilhoso que todo mundo espera. A hora já são 4h57. Já, meu Deus, o Padre Zezinho já tá chegando aí. O Momento Gospel entra já já no ar depois do bloco comercial. Volto já. Valeu! Continua com o rádio ligado, viu? Ainda tem muita música até as 18 horas.
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Muito bem, vou liberar aqui a entrada do Padre Zezinho, né? Vamos fazer um momento gospel, porque são 5 horas e 2 minutos, 5 e 2. Padre Zezinho, seja bem-vindo. Agora é o momento do senhor. Oração pela família em forma de canção na voz do Padre Zezinho. Por quê? Por quê? Por quê? Por quê? O momento gospel entra no ar, meu irmão. Vamos cantar todo mundo junto?

0: Muito bem. Zezinho, muito obrigado por mais essa apresentação. Hoje é terça-feira, a gente tem aí a semana toda. O senhor deu uma descansadinha ali, né? Uma descansadinha e já a gente libera o senhor aqui pra gente finalizar o momento gospel, tá bom? São 5 horas e 7 minutos. Agora eu vou fazer aquela perguntinha pra todo mundo responder. Jesus o quê?
1: Jesus se ama!
0: Vamos cantar porque o momento gospel tá no ar!
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0: Vou perguntar mais uma vez.
1: Jesus o quê?
2: Jesus te ama!
1: Aê!
2: Ama todos nós, em nome de Jesus!
1: Muito bem, Rosiene! Bendito seja o nome do nosso Senhor Jesus!

0: Muito bem, vou fazer a perguntinha final. Jesus, o quê? Muito bem. Deus abençoe, Deus abençoe. Cadê a dona Luzinete aqui? Ó, dona Luzinete, aqui, ó.
1: Jesus te ama!
0: Pronto!
2: Jesus te ama!
0: Muito bem, muito bem. Deus abençoe, Rosiane, dona Luzinete, todos que participaram. Eliette também tá aqui, ó.
3: Jesus te ama.
0: Aí, Eliette. Jesus nos ama a todo momento. São 5 horas e 13 minutos, momento gospel. Finalizando por aqui, Padre Zezinho, tá liberado, viu? Boa viagem, até amanhã, a partir das 5 horas, tem mais um momento gospel aqui no programa Derrubado, a melhor do Baixo São Francisco, Rádio Grande Rio FM 99.1. Depois do bloco comercial, a gente volta já já. É rapidão, viu? Já tem muita música até às 18. Aqui você

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0: Nossa festa está no ar, que coisa boa! Júlia Sigila, boa tarde, obrigada pelo carinho de sempre. Zé Veim, você também tá por aqui, né, Zé Veim? Manda as ordens, menino, bora que vamos.
1: Sandrinha, boa tarde.
0: Boa tarde, querido.
1: Você deixou meu neto tonto, viu? Ele, raiva da perda de casa.
0: Por quê?
1: Você falou o nome dele.
0: Sim.
1: Aí a avó já falou, rapaz, não fala nunca, não escutei não.
0: Eu botei o áudio dele no ar, mas ele que não ouviu, porque eu coloquei até o áudio dele no ar, o Zé Arthur. Ô Arthurzinho, fica não chateadinho não comigo, amor. Passou sim seu áudio. Mas pode acontecer de dias que não dê tempo, aí você não vai ficar nervoso. Você vai mandar mais cedo no dia seguinte. Eita, nós.
1: E tá sem peso hoje, tarde.
0: Sem peso não.
1: Cadê o de bezerro? Sem peso mesmo.
0: Pode não, pode.
1: Eita,
0: não.
1: Eu gosto dessa mulher.
0: Eu também.
1: Ele chega aqui, a primeira coisa que ele pergunta, já começou? Eu digo,
0: linda.
1: Não, a bela para 9h10. Aí ele disse,
0: 9h30,
1: tá
0: por aí.
1: Você quando começou, ele ficou na cadeira de balança. E só começou, ela falando aí. Eita, menino, eu gosto de você, Sandrinha. Ele.
0: Que lindo.
1: O Arthur. Tem 9 anos de idade, mas é fogo. Gosta de você de coração.
0: Traz ele aqui.
1: Nós todos aqui, ali, abraça. E esse Manuel aí, gente boa, viu?
0: É sim. Oi, Zé Veim, Dona Maria, seus netinhos aí, um forte abraço. O Arthur, pede pra alguém trazer aqui você, pra você fazer vídeo, foto com a turma da Grande Rio FM. Vai ser muito bom recebê-lo, tá? Tô te esperando. Beijo. Jesus te abraça por mim e nossa mãe Maria Santíssima também. Eita, que coisa boa ter vocês comigo. Goizinho! Oi, Goizinho. Goizinho, tá sem áudio. Desliga o seu aparelho e liga novamente, porque não tá saindo o áudio, tá bom? E agora? E agora, bem, agora sou eu que vou, ok. O que que foi aqui no Mico Musical que disseram que era pra tocar? O que foi aí? Alguém aqui, a Maria Núbia pediu uma música de alguém. Qual foi, Maria Núbia?
2: Coloca a música do Toninho aí, ó.
0: Pronto,
2: Sandrinha.
0: Cadê o Boga?
2: Música boa de cantar,
0: vamos
2: a música
0: tocar
2: do
0: aqui
2: Toninho.
0: O Cadê o Boga? Cadê o Boga? Cadê o Boga? Cadê o Boga que você me deu? Vai falar aí, Emanuel. Já tá aberto seu microfone.
3: Não, é só hora.
0: Que horas?
3: 5h22.
4: É o Boga?
0: É.
4: Muito bem.
0: Vamos
4: é
0: lá.
4: Sempre bom um Bogazinho.
0: Atendendo a pedidos.
4: Alô, Toninho.
0: Hora certa, menino.
4: 5h22.

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Muito bem, são 5 horas e 36 minutos, 5 e 36. Vamos de música, né? Por aqui tem um forrozinho. Vamos trazer um forrozinho pra gente finalizar aqui. 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

0: Pronto, patrão, aqui tá sua boiada. Aí!
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3: E conseguiu colocar o Gabriel Jesus na sua relação de transferências. Então, brasileiro Gabriel Jesus vai para o Barcelona. É mais um brasileiro nesse time do Barcelona, que ontem venceu bem, venceu em casa com gol de Rafinha, de Ali Amal, enfim, fazendo a festa, e tomara que se dê bem e consiga vários gols para a alegria do torcedor do Barcelona. E quem saiu do Santos foi o Robinho Júnior. Tô vendo agora aqui.
4: Foi,
3: o Robinho Júnior.
4: Ele tinha...
3: deixa o Santos e assina contrato com o clube italiano.
4: Ele tinha proposta e o Santos liberou ele.
3: Jovem de 18 anos.
4: De 18 anos, filho do Robinho. Entendeu? Robinho Júnior.
3: O atacante Robinho Júnior deixou o Santos por empréstimos e assinou contrato por uma temporada com Genoa da Itália. O jovem de 18 anos viverá sua primeira experiência na Europa. Enquanto usa nova equipe, terá opção de compra. Então, enquanto sua nova equipe terá opção de compra em definitivo do atleta até o fim da temporada. Esse jogador...
4: bom jogador, talento, muito
3: ele
4: bom.
3: Ele ficou em evidência, além de ser filho do Robinho, tem suas habilidades, mas ele teve um questionamento muito grande com o Neymar, né? Neymar chegou no vestiário um dia, bateu na cabeça dele, deu piana nele. Esse moleque, você não presta, você não sabe jogar bola. Isso foi conversa de vestiário, né? Uhum. Mas o Robinho disse que só deu um tapinha na cabeça, de carinho.
4: De carinho.
3: Mas depois disso, Valdir, esse jogador não se acertou mais no Santos. Por isso que na primeira oportunidade, ele caiu fora.
4: Tá bom então. E a gente nesse embalo de transação hoje, na terça-feira do programa... o Palmeiras, o único que não anunciou nada no dia do seu aniversário foi o Corinthians hoje.
3: Foi hoje.
4: Aniversário do Corinthians, recebeu os parabéns até do rival Palmeiras. E o Palmeiras oficializou hoje à tarde a ampliação do contrato do atacante Flaco Lopes. O novo vínculo do argentino vai até o final de 2030. Flaco está no clube desde 2022, quando foi contratado junto ao Lanús, da Argentina. O jogador de 25 anos é o principal artilheiro da equipe neste ano, com 21 gols marcados em 45 partidas disputadas. E dicas de passagem, é um grande jogador, esse Flaco Lopes, centroavante do time do Corinthians, sendo ele um líder hoje, sem dúvida alguma, na atualidade no Campeonato Brasileiro do time do Palestra Itália. Vamos lá, Valder. Olha, são 18 horas e mais 29 minutinhos. Hoje nós vamos ter aquelas partidas de volta. Tem hoje e tem amanhã e tem quinta.
3: Hoje é uma só. Hoje
4: uma
3: é
4: só, amanhã tem duas e na quinta tem outra. Aí nós vamos conhecer o semifinalista da Copa do Brasil. São jogos de volta. Hoje vai definir o primeiro semifinalista na partida do Atlético Mineiro com o Cruzeiro, clássico mineiro, que acontece lá no campo da Arena MRV do Galo, que no primeiro jogo na Arena Mineirão empataram em 1-1. Que esperar

0: essa decisão desse jogaço desta noite lá em BH.
1: Olha, Valdir, vamos aqui, eu gosto sempre de analisar pelas casas de aposta, né? Então assim, ó, o Atlético Mineiro tá pagando 2,57 e o Cruzeiro tá pagando 2,85.
0: Então, pau a pau.
1: O meu comentário da semana passada se repete hoje. É uma decisão muito difícil, está aberta e qualquer resultado aí, na minha opinião, tá de bom tamanho.
0: Tá de bom tamanho.
1: Não tem um favorito pra dizer, olha, porque o Atlético joga em casa, a vaga é dele. Não tem isso. O Cruzeiro é uma ótima equipe, tá mordida ainda com a desclassificação na Libertadores para o Flamengo. Vem um campeonato brasileiro com altos e baixos, mais altos do que baixos. Aí você pega um Atlético Mineiro que também não tá nos seus momentos maravilhosos, mas tem uma chance aí de passar para uma semifinal de Copa do Brasil em cima do seu maior rival e jogando em casa. Então, quer incentivo maior do que esse? Não tem. Então, na minha opinião, Valde, aqui é um jogo de 1-1 e vá para os pênaltis, seja o que Deus quiser.
0: Seja o que Deus quiser. Só dizendo que o jogo é às 9 horas da noite e vai passar no canal fechado, não é isso? Vai passar
1: no Prime, né?
0: Prime.
1: No Prime Video.
0: Então, eu não sei se passa na SPN. Que a SPN
1: não,
0: a SPN
1: não comprou, não.
0: Não comprou, não?
1: Não.
0: Então, no Prime Video.
1: Se é fechado, é Prime Video.
0: É Prime Video.
1: Tenho a certeza.
0: Pra dizer o torcedor aí, entendeu?
1: Não, Val, Sport TV.
0: Sport TV?
1: É.
0: Pronto, então Sport TV vai passar todos os jogos. O de hoje e amanhã tem dois. E amanhã um jogo de amanhã. Na quarta-feira vai ser o jogo do nosso bolão aqui na Copa do Brasil, tá certo? Vamos lá, então. Seguindo com o nosso programa. Deixa eu dizer aqui para você, torcedor, que a Procuradoria do STJD denunciou Abel Ferreira e a equipe de arbitragem da partida entre Mirassol e Palmeiras no último domingo pelo Brasileirão. O que aconteceu? O STJD enquadrou o treinador no artigo 258 do CBJD. Esse artigo trata de qualquer ação contrária à disciplina não tipificada. A pena é a suspensão de 1 a 6 jogos. O árbitro João Vitor Gobi, o quarto árbitro Roger Goulart e o árbitro de vídeo Hilbert Estevam da Silva também foram denunciados pela não expulsão do Abel Ferreira. Até que fim, né? Ele vai ser punido. Só não pode dar um jogo pra ele sair mangando todo mundo.
1: Não, não vai dar um jogo porque ele é, né? Reincidente.
0: É reincidente. Aí vai mangar todo mundo se der uma pena de jogo nele. Tem que dar a pena máxima.
1: Tem que dar o possível.
0: Exatamente. Pra ele não mangar de todo mundo.
1: E não existia esse negócio de efeito suspensivo, né?
0: Não, não, não.
1: Pra depois o Palmeiras recorrer e dizer, eu consegui um efeito suspensivo e ele vai voltar a trabalhar. Não, tem que realmente ser a pena máxima e ele ficar na geladeira. Pra ver se ele aprende. Teve momentos do jogo que eu fiquei assim, estarrecido. Rapaz. E era assim, né? Não era uma coisa escandalosa. Era um confronto ali de dois atletas, onde o juiz não deu falta pro Palmeiras. Aí ele não precisa. Ele invadiu o campo e jogava água. No... E o juiz foi muito paciente. Porque era pra ter expulso. E não expulsou. Ele só deu o cartão amarelo pro Abel. Inacreditável como esse treinador ainda trabalha no Brasil e ninguém faz nada. Na minha opinião, já era pra estar, ó.
0: Mas eu tô vendo aqui no UOL que tá dizendo assim, o PVC, todo mundo sabe quem é o PVC.
1: Sim,
0: né?
1: Sim.
0: É isso? Um cronista nacional.
1: Ele tem uma cabeça muito boa de lembrar do passado.
0: Exato. Aí o PVC tá dizendo aqui, né? Na coluna dele. Palmeiras está incomodado com Abel e debate postura internamente. Demorou, né? Tá aí. Pelo menos tá saindo e sair, né? Com a sua compostura dele que já era pra, ó, vou te contar, já era pra fazer isso há muito tempo, tá bom? Pelo que ele faz e tem feito e vida que segue, não quero dar destaque a esse cara não.
1: E dá ibope a ele.
0: De jeito nenhum, não gosto e não dou jeito nenhum, pra mim fica para lá. Olha, a FIFA marcou o sorteio da Copa do Mundo Feminina 2027. Para o dia 11 de dezembro. E o evento será realizado no Rio de Janeiro, no Museu de Arte Moderna. O sorteio vai definir os grupos e os caminhos das seleções na primeira edição.

0: Você vai ter o nosso ouvinte interagindo conosco hoje,
1: tá liberado. Tá tudo ok aqui o WhatsApp.
0: Tá tudo ok o WhatsApp, participando, o nosso ouvinte participando do programa, amanhã é o dia do bolão. Deixa eu mandar um abraço para o nosso amigo Zé Padeiro, rapaz.
1: Teve aqui no...
0: Teve visitando aqui os nossos estúdios, o nosso programa, do Narludo. Zé Padeiro já tá em casa, disse que agora...
1: Ele ia chegar a pé, né?
0: Ia chegar a pé.
1: Ele esqueceu. Esqueceu,
0: ia sair, saiu, chegou ali na, no portão, disse, cadê a moto, volta? Aí tá aí, rapaz. Deixou a moto aqui, entendeu? Na rádio, pensou
1: se empolgou,
0: que...
1: Se empolgou demais.
0: Com o brinde do... Ele ganhou o brinde
1: ele
0: dele.
1: Ganhou sorteio, o brinde, não foi? Que
0: foi.
1: Sorteado.
0: Foi sorteado e já recebeu e ficou alegre com o brinde, alegre, não foi? Ah, esqueci de tudo.
1: Foi, oi. Foi pra casa feliz e ia andando, viu?
0: Ia andando.
1: Aí quando chegasse em casa, a mulher dizia, cadê a moto?
0: Cadê a moto?
1: Ele ia ter que voltar,
0: olha. Você, mas não tá, tem não jeito, nada, Zé. Um abraço, meu amigão, amigão de coração, gente finíssima da nossa equipe do Super Time do Rádio, Zé Padeiro e toda a sua família.
1: Valdir, mandar um abraço também pro Eulis, né?
0: Pra quê? Ah, meu amigo Eulis, sim, manda um abraço pra Eulis.
1: Ontem se despediu aqui do programa... Ronda na Grande Rio, ele tá com outros projetos, vai descansar um pouco, colocar a cabeça pra pensar e desejar ele
0: sucesso, assim, sucesso na sequência da vida, tem tá, potencial,
1: tá só começando,
0: né, exatamente.
1: Quantas vezes a gente já errou e
0: tem com certeza. Que voltar, idas e vindas, a vida
1: dar
0: é assim,
1: um passo atrás
0: pra dar pra dois na frente,
1: a gente vê aonde está e dá dois na frente, lá no futuro.
0: Então, exatamente.
1: Eu, obrigado pela parceria de sempre, pelo companheirismo. Eu disse que cedeu aqui o horário, não foi, Valdir? Que
0: estamos sempre à disposição dele aqui, né?
1: Ele começava de 6 às 8, aí ele cedeu o horário de 6 horas pra gente fazer o esporte, voltar com o esporte, aí ele ficou de 7 às 9. Então, eu disse, obrigado pela parceria, pelo companheirismo, e estamos à disposição.
0: Com certeza.
1: Se você quiser matar saudades, vem aqui, dá um oi, dá uma boa noite, manda suas matérias, manda suas notícias.
0: Exatamente.
1: Que a gente sempre vai levar o nome do Ronda Penedo.
0: Ronda Penedo,
1: exato. Para todos os nossos ouvintes. Um abraço,
0: Eudes. Um abraço, Eudes. Sucesso para você, garotão. Vida que segue, tá bom? Vamos faturar, a gente volta já.
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Olha, dizendo pra você, torcedor, que o Campeonato Brasileiro ontem teve um jogo pra fechar a 25ª rodada, foi Fortaleza e Operário que empataram em um tento a um, tá certo? É a rodada 24, perdão, disse 25, mas não é, foi a rodada 24 que aconteceu pra Fortaleza 1, Operário 1. Tá certo? E com este empate, o Fortaleza permanece na quinta posição, 41 pontos, e o time do Operário na nona posição, com 37 pontos. Rodada 25. Vamos lá, rodada 25. É tudo 25. Foi 25, porque tem uma rodada aqui 24, mas é o Juventude que tem um jogo pendente com Londrina, que vai fechar a rodada hoje. Esse jogo do Juventude com Londrina, para fechar a rodada 25 da Série B do campeonato.

0: Campeonato Brasileiro vai acontecer esta noite. E o próximo jogo do CRB vai ser contra o América Mineiro, que é o 19º colocado, partida que vai acontecer aqui no estádio Rei Pelé. O Galo tem tudo para dar um salto importante aí na sua busca da tão sonhada a Série A, o acesso, porque este ano, para mim, o Galo vai longe. Vai longe, que cresceu no segundo turno. Nos outros anos, ele dava todo o gás no primeiro turno e faltava gás no segundo. Esse ano ele faltou gás no primeiro, recuperou no segundo, tá com gás, exato, e contratou dois atacantes. CRB anunciou dois atacantes para justamente aí fazer frente do que ele tá querendo com seu objetivo neste Campeonato Brasileiro da Série B, que já vão ter condição de jogo, acredito, na próxima partida diante do América Mineiro, tá certo? Jogo do estádio Rei Pelé. E deixa eu dizer também que ontem o Campeonato Brasileiro, cadê aqui? Ontem, não é isso? Ontem o Campeonato Brasileiro teve um jogo para fechar a rodada 25, que foi em Belém do Pará. O time do Curitiba derrotou o Remo pelo placar de 3-2. Curitiba, que agora é o 7º colocado, faz uma bela campanha depois que retornou à Série A, tem 37 pontos, enquanto que o Remo tem 19 pontos, vice-lanterna, 19º colocado, 23 pontos, e vai ser o próximo adversário do Flamengo no final de semana, também lá em Belém do Pará. Diga.
1: Nesse momento ruim, né? Eu queria que o Remo tivesse bem, tivesse ganhando partidas. Você vê o Mangueirão, né? O estádio lá do Remo, né? Sempre lotado. Ontem estava mais uma vez lotado. O Remo saiu atrás do placar. O Remo virou para 2-1 e depois levou a virada para 3-2. Sinceramente, se é um dos times que eu torço para não ser rebaixado, é o Remo, que está fazendo uma campanha heróica. Talvez os jogadores não seja isso tudo. Não ser jogadores que não tem um elenco completo, de craques, que possam salvar o Remo, mas demonstra muita força de não ser rebaixado. Agora, eu acho que o Remo vai lutar até o fim.
0: E tem outra coisa, Valdo. Pra não cair. Só quem tá nessa posição difícil da Série A, no último colocado, é Chapecoense, virtualmente rebaixado. Tem 14 pontos. Agora, depois, o Vasco é o 17º, na zona do rebaixamento, tem 25. O 18º é o Internacional, com 25, e o 19º o Remo, com 23. Aí, acima do Vasco, o 16º é o Mirassol, que tem 25 pontos. E amanhã, o Mirassol enfrenta o Flamengo, tá certo? Esse jogo que vai pagar aquela rodada logo no começo do campeonato, que não aconteceu. E amanhã, o Flamengo zera a pauta com essa partida tão esperada do Mirassol. Se o Flamengo vencer o Mirassol amanhã, o que é que vai acontecer?

0: do cronista esportivo já conta aí como 3 pontos certo.
1: Eu não também, conto. Eu conto.
0: Você conta, né?
1: Conto, sim.
0: Eu vejo que é um jogo difícil e que tudo pode acontecer.
1: É, exato. Flamenguista, né?
0: Não.
1: É o quê?
0: Vasco.
1: Se Doca mandou de ser Vasco, rapaz. Aí daí, rapaz. Aí daí, rapaz. Vasco, aí Vasco. Entendeu? Ele é Vasco, rapaz. Ele é Vasco. Hã? Ficou bravo ele. Mas, rapaz, só vai ser o jogo do bolão. Amanhã é Vitória e Vasco, viu? Lá no Barradão. O Vasco vai levar pau. Lá no Barradão, difícil. Ah, o futuro do Vasco, sabe quem é? É a Leila, comprou o Vasco, a SAF. É, entendeu? Bom pro Vasco. Então amanhã eu tinha dito aqui que o nosso bolão poderia ser o jogo do Vasco com Vitória e tinha esquecido desse jogo do Flamengo do Campeonato Brasileiro, né? Que tem Flamengo e Mirassol, jogo amanhã às 7:30 da noite, o jogo do Vasco é às 9:30. É o jogo de TV, amanhã da Copa do Brasil. Mas amanhã a gente vê qual dos dois a gente bota aqui no nosso bolão para o nosso torcedor, tá certo? Vamos então aí interagir com o nosso ouvinte aqui no 355-6600, garotinho.
0: Porque como já foi Vasco e...
1: De Vitória no Vitória primeiro.
0: No primeiro jogo,
1: amanhã a gente coloca Flamengo e Mirassol.
0: Flamengo e Mirassol.
1: Quando? Fechado. Fechado.
0: Vamos para os nossos ouvintes?
1: Vamos lá, para os nossos ouvintes.
0: Fala, Zé Padeiro.
1: Fala, Zé!
0: Deixa eu pegar aqui a do Zé Padeiro, começa daqui.
2: Boa noite, Valdo Fernando, Valdo de Lima e Valdo. Tá falando aqui, essa é o Zé Padeiro, rapaz.
1: Teve aqui nem instante. Teve aqui nem instante.
2: Vou mandá-lo aí.
0: Tá com saudade.
2: Pra
1: quem?
2: Pra minha esposa, a Rita Lourdes.
0: Vai fazer bolão.
1: Vai fazer bolão, né?
2: Pra Selma e Moisés, Pato Bruco, seu Lula do Peixe, rapaz.
1: Sim, Adarinho, rapaz.
2: Pra Demar e Bamba, rapaz.
1: Sim, certo? Rapaz.
2: E tô escutando, já cheguei aqui já pra escutar seu programa aí. Eu tô aqui. Manda um cafezinho, tá escutando seu programa aí. Bom trabalho.
1: Valeu, meu irmão. Grande Zé.
2: Valeu, Fernando, me esqueci, vou botar pra cá, vou botar...
1: É amanhã,
2: 3-0 pro Vasco.
1: É amanhã, é. Rapaz. Diga aí, Livaldo, que é amanhã.
2: Hoje vou torcer pro Vasco, amanhã, que diga amanhã.
1: Tá vendo? É.
2: Boa noite.
1: Boa noite, boa noite.
0: Boa noite,
1: boa noite. Boa noite, boa noite, boa noite. É amanhã, amanhã é o bolão. Hoje não, tá certo, é amanhã. Vamos lá, quem vem agora?
0: É o Carlinhos, do Campo Redondo.
3: Boa noite, Valdo Fernando, tô vindo aqui. Programa, tô escutando aqui os comentários. E esse Abel, eu gosto do Palmeiras e até gostava dele, ganhou muita coisa pro Palmeiras, mas por mim ele já tinha saído. E você disse que não dá destaque a ele, tem razão. Nem você e nem uma boa parte da torcida do Flamengo, que do Abel pra cá o Palmeiras fez. Vem sendo uma das pedras no caminho do Flamengo. Tchau, bom trabalho.
1: Tchau, meu amigo.
3: Uma boa noite
1: boa
3: a
1: noite.
3: Todos. A você e o Valdo, é?
1: É, Valdo. Valdo de Lima.
3: Aí.
1: É, Valdo de Lima.
3: Boa noite a todos, bom trabalho. Uma boa semana.
1: Você também, fica com Deus.
0: Ó o Gel.
1: Fala, locutor.
4: Boa noite, meu amigo Valdo Fernando, tô ligadinho aqui na programação aqui, o Heraldo Erivaldo também, e tô aqui, rapaz, olha, amanhã o bolão tem, né, amanhã o bolão, tô sabendo já, e amanhã meu placar vai ser especial, viu, não vai ser pro Vasco não, vai ser contra, viu, ok, abraço aí pra você, abraço aí pra o Valbert Lima, para o Valdo Lima e para você também, cara. Gosto muito do seu programa. Seu programa é bom demais e eu gosto, viu? Chama na bola.
1: Valeu, meu amigo Gel.
4: Ô, Valdo, me diga uma coisa. E por que você não botar o jogo do Flamengo no bolão, hein? Por que só botar o Vasco da Gama e o Vitória? Tem que botar o Flamengo, rapaz. Né? Se você não é flamenguista, você é vascaíno. Você tem que botar o Flamengo no bolão aí pro torcedor. Entendeu? Ah, que o Erivaldo aqui tá. O Erivaldo aqui também tá concordando comigo, né?
1: É, sim.
0: Pronto, foi atendido.
1: Responda a ele, Valdo.
0: Foi atendido suas preces.
1: Foi atendido suas preces.
0: Amanhã bolão será bolão. Flamengo e Mirassol.
1: Flamengo e Mirassol, se preocupe não, tá
0: assim
1: bom?
0: Assim que a gente encerra o programa, começa o jogo.
1: Começa o

0: jogo.
1: É, 7:30.
0: Exatamente.
1: Vamos chamar na bota?
0: Chama na bota!
1: Eu vou desligar o seu microfone.
2: Vamos. Boa noite, boa noite, boa noite! Valdo de Lima, Valdo Fernando, chama na bota, calceiro topado, topado, de Penagoa, chama, chama! Valdine, Valdo Fernando, topado, topado, chama na bota, Valdo Fernando e Valdo de Lima, esse é o repórter topado, topado, de Penagoa, esse é o repórter bola, viu? Esse é o repórter topado, topado, ó, povão! Esse é o Valdo Fernando e Valdo de Lima, chama na bota, tamo junto! Ó, e 0630 ninguém, chama na bota, tamo junto! Até amanhã, seus fãs de Miramento, seus amarelos, seus amarelos, show! Chama na bola! Show! É show, papai!
0: Show, papai! Show, papai! É danado! Não cansa não ele, né?
1: É o repórter.
0: É o repórter.
1: Foi só pra mim esse aluno. Foi?
0: Só pra você. É. É o repórter, é chama na bota. Tá demais, meu amigo Hélio Carroceiro. Forte abraço pra você. Sempre ouvindo e curtindo o nosso programa do Timaço, do Super Time do Rádio. Tem mais alguém aí pra interagir conosco? Não tem? Deixa eu mandar um abraço aí, rapaz, pra meu amigo que está conferindo o nosso programa, o seu Adelmo lá. Em Neópolis, forte abraço para ele. E também a gente quer mandar um abraço para o amigo Marizan, na sua recuperação plena, sempre com os cuidados de Deus. Ele está na sua recuperação, sua saúde, ouvinte dos nossos programas aqui. A gente espera que ele tenha sua recuperação o tão rápido possível que possa ser com o nosso Pai, nosso Todo-Poderoso Jesus Cristo.
1: Está doente, ele é?
0: Marizan tá.
1: Não, o Adelmo.
0: Não, eu falei Marizan aí. Eu falei do Marizan.
1: Você falou Neópolis?
0: Neópolis pra o seu Adelmo.
1: Pra um alô pra ele.
0: Foi pra ele antes, aí depois eu falei do Marizan.
1: Melhoras, Marizan.
0: Entendeu? 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E aí, hein, meu comentarista?
1: Tudo no ponto, Valdo, mas aqui de notícia tá. Aqui só tem notícia de Brasília.
0: Só tem notícia de Brasília, mas se você for pra página de esporte, aí você vai ver, tem página de esporte. Mas então tá certo, vamos lá então falar do time do Centro, tem sim, do Centro Esportivo Alagoano, o CSA.
1: Fala do Asa, Valdir.
0: O Asa que esta...
1: Você falou do bicho.
0: Falei do bicho, que hoje a diretoria do Asa, isso, pagou a segunda parcela do bicho milionário do Asa pelo acesso à Série C. Quando começou a Série C, a diretoria do Asa tinha prometido ao time um bicho de R$1 milhão pelo acesso. A primeira parcela foi dada, tá certo? Quando ele garantiu o acesso, e agora foi pago hoje a segunda parcela, um bicho milionário de R$1 milhão, não é brincadeira não, é o Asa. não é verdade? Então o Asa realmente pagou o bicho e vai para a final da Série C, Série D, a sua final, que na Série C ele já está lá, e a primeira partida vai acontecer nesse final de semana em Arapiraca, com todos os ingressos à disposição, quase 12 mil ingressos vendidos para Uberlândia e Asa de Arapiraca. E depois o jogo da volta, uma semana após, domingo agora e no outro domingo, lá no Parque do Sabiá, no interno, no Triângulo Mineiro. Fica no Triângulo Mineiro, Parque do Sabiá, em Uberlândia. E aí, o que esperar do Asa?
1: Olha, Valdir, o Asa, ele conquistou uma vaga importantíssima para a final da Série D. Ele coloca o futebol alagoano em um patamar muito interessante. E é claro, esse prêmio aí, essa bonificação, chega numa hora maravilhosa. Porque você vai jogar a final e você vai com dinheiro no bolso. Qual atleta não fica animado, entusiasmado, empolgado? Então assim, a diretoria honrou o seu compromisso e deixou os jogadores felizes. Nada mais justo do que os jogadores agora dentro de campo doarem ainda mais do que já vem fazendo e darem sangue mesmo, doarem força, vontade para fazer com que esse título da Série D, esse título nacional que o Asa nunca teve, ele fique em Alagoas, fique em Arapiraca. O Asa está numa situação muito confortável, muito boa, só quem está ruim agora é o CSA, que tem aí uma missão difícil, indigesta.
0: Quinta-feira.
1: Que é reverter um 3-1.
0: É.
1: Aonde a gente vai falar mais na frente. Mas é complicado. Você vê o CSA, capital e tal, você acha que as coisas estão se invertendo. Não é. Porque o Asa sempre foi organizado, o Asa sempre teve uma paixão imensa, os seus torcedores chegam junto. Todo mundo apoia, se você fizer campanha, todo mundo chega junto.
0: O comércio em si
1: ajuda. E você vê um CSA que já foi pra Série A do Brasileirão
0: e foi descendo.
1: Hoje tá na Série D brigando pra ir pra C aí no sufoco. E tá 80-90. Tá 80-20.
0: 80-20.
1: 80 pra não ir e 20 pra ir.
0: Exatamente.
1: E vamos ver o que vai acontecer. Mas o Asa, ele está fazendo o seu papel direitinho e tomara que consiga, nesse primeiro jogo, que vai dizer muita coisa, que consiga nesse primeiro jogo segurar o placar e sair com a vantagem. Mesmo que seja mínima, mas sair com a vantagem para decidir em Minas Gerais.
0: Com certeza. E olha que o Asa, ele vai vingar, eu espero sim, o CSA, porque o Uberlândia eliminou logo de imediato o CSA na semifinal. Venceu lá de 1-0 e venceu aqui no Rei Pelé em Maceió por 2-0. Venceu o Uberlândia, venceu duas vezes o CSA. E agora vamos ver o Asa se honra o nome de Alagoas, eliminando e sendo campeão diante desse Uberlândia, né?
1: Que tá mais em jogo,
0: é um time empresa agora.
1: O que está mais em jogo para o Asa é o título inédito.
0: É o título inédito.
1: Já pensou o Asa comemorar um título da nacional
0: e botar uma estrela na camisa?
1: Então seria uma coisa assim muito, muito especial para o povo de Arapiraca.
0: E para o futebol de Alagoas. Tudo no ponto?
1: Valdo, tudo no ponto. E até amanhã, se Deus quiser. Tchau.
0: Tchau. Tá aí, galera. Chegamos ao final de mais um show de bola da equipe do Super Time do Rádio, nosso Grande Rio Esporte. Voltaremos amanhã, se Deus quiser, neste mesmo horário, canal de credibilidade, porque aqui, enquanto você liga, e só dá ela escutando a Grande Rio FM 99.1. Lembrando pra você que amanhã tem o seu Grande Rio Notícias a partir das 6 horas da manhã com Luiz Dantas, não é isso? E depois a 12:30, porque agora é depois do horário político, o programa do Antônio Silva, Voz da Cidade, começa 12:30 para você e vai até às 14:30, o maior volume de notícia no princípio da tarde, programa líder de audiência com o nosso companheiro, o Antônio Silva, que você curte aqui na 91.1. Que papai do céu abençoe nós todos, temos uma boa noite, paz e bem para todos nós. Tchau, galera.
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24: Hora certa. 19 horas e 10 minutos.

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0: 7:05.
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0: 7:41.
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3: Você sabia que o moca é um dos mais saborosos tipos de café? É feito a partir de um tipo raro de grão. Ocorre quando apenas uma semente forma-se dentro do fruto do café. E o único grão concentra todo o nutriente da polpa do fruto, por não ter de reparti-lo com outro grão. Assim, fica com sabor mais concentrado e seu formato regular permite uma torrefação mais uniforme. Os mocas são conhecidos ainda como frutos machos ou caracóis.
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0: no ar a Voz do Brasil. As notícias do governo federal que movimentaram o país no dia de hoje.
1: Olá, boa noite.
2: Boa noite para você que nos acompanha em todo o país.
1: Terça-feira, 1º de setembro de 2026.
2: E vamos aos destaques do dia.
1: Economia brasileira.
2: PIB cresce 0,5% no segundo trimestre do ano.
1: Aumento foi impulsionado pela agropecuária. Márcia Fernandes.
3: O principal crescimento foi impulsionado pelo desempenho da pecuária e da produção de alimentos como café e soja.
2: Mudança no calendário. Começa hoje a escolha do Simples Nacional para o ano que vem.
1: Pequenas empresas têm até 30 de setembro para escolher novo modelo da reforma tributária. Cleide Lopes.
4: Elas poderão optar como irão recolher o imposto sobre bens e serviços e a contribuição sobre bens e serviços.
2: Campanha alerta passageiros sobre consequências de atos de indisciplina em voos e aeroportos.
1: E vamos falar também dos direitos dos viajantes.
2: ANAC Passageiros recebe relatos contra empresas aéreas. Yuri Sherman, gerente da agência, destaca o serviço.
5: É muito importante a gente estimular a utilização da nossa plataforma como uma alternativa mais rápida, mais célere e mais resolutiva até do que o Poder Judiciário.
1: E hoje na apresentação da Voz do Brasil, Luciana Vasconcelos e Luciano Seixas.
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1: O governo reuniu especialistas e gestores para discutir os efeitos das apostas online, nas chamadas bets, na vida dos brasileiros.
2: A ideia é fornecer subsídios para novas medidas na regulamentação do setor.
1: Participaram da primeira reunião entidades ligadas à saúde, indústria, comércio, setor artístico e cultural e crianças e adolescentes.
6: Um dos tópicos foi o impacto das bets na saúde brasileira. A regulamentação da propaganda foi elencada como